0: movimentaram o país no dia de hoje.
1: Olá, boa noite.
2: Boa noite para você que nos acompanha em todo o país.
0: Segunda-feira, que movimentaram o país no dia de hoje.
1: Olá, boa noite.
2: Boa noite para você que nos acompanha.

0: Bactéria, apontada como a causa mais comum de infecções respiratórias em todas as faixas etárias. Thaísa Vitória.
1: Segundo o Ministério da Saúde, a estimativa é de que mais de 2 milhões e 300 mil pessoas façam parte do público-alvo em todo o país.
2: Mais segurança na hora de voar.
0: Já estão valendo regras mais rigorosas contra passageiros indisciplinados. Gabriela Noronha.
3: As medidas vão da orientação à multa e, nos casos mais sérios, à suspensão de voar.
2: E na apresentação, Luciana Vasconcelos e Nazi Brum.
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2: Financiamento de carros e motos para quem usa esses veículos como instrumento de trabalho.
0: Uma lei sancionada hoje garante a continuidade de programa de renovação de frota e inclui também veículos de transporte escolar.
4: Com a sanção da lei, o Move Brasil terá continuidade e passa a se tornar uma política permanente. O programa oferece financiamentos mais acessíveis de veículos utilizados em atividades remuneradas, como transportes de passageiros e entregas. Agora, além de mototaxistas, taxistas e caminhoneiros, motoristas de transporte escolar também vão poder renovar suas frotas, com taxas de juros mais baixas. As regras para essa categoria ainda serão regulamentadas. O ministro da Secretaria-Geral da Presidência da República, Guilherme Boulos, comentou que o programa também permite a aquisição de carros elétricos.
5: O carro elétrico é um desejo dos taxistas, dos motoristas, porque para além do ganho ambiental, o carro elétrico tem um custo operacional muito menor do que a gasolina ou a álcool. E o Move Brasil também priorizou carros elétricos ou híbridos para que pudessem ser utilizados por essas categorias que trabalham a partir do seu carro.
4: Pelo Move Brasil é possível comprar automóveis novos, movidos a etanol, flex, elétricos ou híbridos, de até R$ 200 mil e parcelar em até 84 vezes. No caso das motos, o prazo para pagamento é de 48 meses. Os juros do Move Brasil são de 12,6 ao ano para homens e 11,5 para mulheres. O ministro do Planejamento e Orçamento, Bruno Moretti, explica como funciona o pagamento das parcelas.
6: Na prática, é um sistema de amortização que garante que a prestação começa menor para caber no bolso da trabalhadora e do trabalhador e, ao longo do tempo, na medida em que o trabalhador aumente sua renda, aumente sua produtividade, o valor sobe, mas ele, na partida, começa menor para garantir que o trabalhador possa acessar.
4: Até agora, mais de 48 mil carros e 19 mil motos foram financiados pelo Move Brasil. Para aderir, os motoristas precisam estar cadastrados nas plataformas de transporte ou de entregas há pelo menos 6 meses e ter realizado ao menos 100 corridas nesse período. No caso dos taxistas, é preciso ainda estar com licenças e registros ativos e com regularidade fiscal. Mais informações pelo gov.br/movebrasil. Reportagem Graziele Bezerra.
2: Segurança nos aeroportos e no ar. A Agência Nacional de Aviação Civil, a ANAC, começa a aplicar novas regras para passageiros que tenham comportamentos que comprometam a proteção ou a ordem durante viagens de avião.
0: A Resolução número 800 busca estabelecer procedimentos mais claros para situações de indisciplina e reforçar a segurança durante o transporte aéreo.
2: Para nos ajudar a entender o que muda a bordo nos aeroportos, vamos conversar com a repórter Gabriela Noronha. Boa noite, Gabriela. Então, Gabriela, a resolução foi assinada hoje, foi em março, e começa a valer hoje. E o que muda na vida do passageiro e quem trabalha no aeroporto?
7: Olha, muitas mudanças agora com a resolução, viu, Luciana? Boa noite, Nazi, uma boa noite a todos que nos ouvem na Voz do Brasil. Então, vamos começar a explicar. Essa resolução número 800, ela busca estabelecer procedimentos mais claros para situações de indisciplina e reforçar a segurança durante o transporte aéreo. Além disso, essa resolução, ela vai listar uma série de comportamentos proibidos e também regulamento tratamento e providências necessárias a serem dispensadas ao passageiro. Né? Essa medida entra em vigor a partir dessa segunda-feira e vale tanto para passageiros no interior das aeronaves em voos domésticos nacionais, quanto para conexões em voos internacionais, respeitando as legislações aplicáveis e as

0: exceções previstas em lei. A grande novidade é que agora existe um critério muito claro, dividindo as infrações por gravidade. O passageiro que arrumar confusão leve, ou seja, como ignorar os comissários ou usar o celular na hora errada, recebe aí advertências e multas menores, já quem fumar a bordo, por exemplo, ou ameaçar funcionários, cometer agressões ou importunação sexual, entra na faixa de faltas graves e gravíssimas. E nesses casos, ele pode até ser banido de voar.
1: Agora, Gabriela, o que a tripulação pode fazer no momento dessa confusão dentro do avião?
0: Nazi, a resolução dá total respaldo legal para que os comissários e o comandante ajam rapidamente. A companhia aérea pode agir para controlar a situação de indisciplina. E dependendo do que estiver acontecendo, a equipe pode orientar ou advertir o passageiro, realizar a contenção física temporária dessa pessoa indisciplinada, usando lacres ou algemas de contenção do próprio kit da aeronave, e também solicitar o apoio da Polícia Federal. O piloto também tem autoridade para realizar um pouso forçado no aeroporto mais próximo para expulsar o infrator. Dados divulgados pela ANAC mostram que o número de passageiros indisciplinados no Brasil aumentou quase 70% em um ano. De janeiro a setembro de 2026, já foram 800 casos. Destes, 154 foram gravíssimos. E olha, de acordo com o ministro de Portos e Aeroportos do Brasil, Tomé Franca, o objetivo da resolução aprovada em março deste ano é garantir a segurança e o bem-estar de todos os usuários e trabalhadores do transporte aéreo. Vamos ouvir.
2: Então, proteger quem viaja, a tripulação, proteger também quem trabalha em solo é o foco, né, dessa resolução, a proteção do passageiro. Então, e dos tripulantes, dos trabalhadores. Então, esse é o foco da resolução. A resolução não tem um foco de punir, a resolução tem um foco de proteger, de trazer segurança para o transporte aéreo brasileiro.
3: Gabriela, como você disse mais cedo agora, em alguns casos o passageiro fica impedido de voar. Isso porque foi criada uma lista de banimentos chamada no-fly list. Você pode explicar como ela vai funcionar aqui no Brasil?
0: Luciana, essa é uma das principais inovações aí da norma. A no-fly list é uma lista de restrição de voos. Então, os passageiros que cometerem infrações classificadas como gravíssimas poderão ser proibidos de voar em qualquer companhia aérea comercial do Brasil por um período aí que varia de 6 a 12 meses, vai depender da infração. E os sistemas das empresas serão interligados para bloquear a compra de passagens, o check-in e o embarque aí do CPF penalizado.
1: Agora, Gabriela, existe algum direito de defesa desse passageiro que for incluído nessa lista?
0: Sim, a aplicação do banimento temporário de voar é feita inicialmente pela própria companhia aérea onde ocorreu o incidente. No entanto, a empresa é obrigada a notificar formalmente o passageiro, garantindo a ele o direito à ampla defesa e ao contraditório dentro de um processo administrativo regulamentar. O diretor-presidente da ANAC, Thiago Feinstein, explica que a empresa deve comunicar também a infração do passageiro à agência dentro de um prazo que varia conforme a gravidade, e as infrações gravíssimas, por exemplo, precisam ser informadas imediatamente. O diretor-presidente também destaca que a resolução prevê punições para as empresas que negarem essa defesa aí do passageiro. Vamos ouvir.
4: Se a companhia aérea não der o amplo direito de defesa para o passageiro, a companhia aérea também será punida pela ANAC. Haverá uma decisão de primeira instância, o passageiro pode recorrer, uma decisão de segunda instância, e a ANAC estará sempre monitorando todos esses passos e sempre também de ouvidos abertos, para que os passageiros também possam nos procurar para dar segurança e amplo direito de defesa do passageiro.
3: Gabriela, em relação ao passageiro, quais são as penalidades previstas para quem passa do limite?
0: Agora vamos para a parte que pesa no bolso, né? E as multas administrativas começam aí em R$500 para infrações leves, mas podem chegar a R$17.500 em casos graves ou gravíssimos. E vale lembrar que esse valor, Luciana, é apenas a multa administrativa da ANAC. A companhia aérea ainda pode processar o passageiro na justiça comum para cobrar os custos de um pouso forçado, por exemplo. E o passageiro ainda pode responder criminalmente na Polícia Federal. E olha só, quem estiver interessado em saber mais detalhes sobre essas novas regras, a resolução está disponível na página da ABAR, no endereço pareceexagero.com.br.
1: Muito bom. Obrigado, Gabriela, pelas informações ao vivo aqui no estúdio da Voz do Brasil.
3: O setor cultural representa cerca de 3% do produto interno bruto brasileiro, índice que representa a riqueza do país.
1: E para dar voz a todos, artistas, produtores, agentes culturais, pesquisadores e outros integrantes da área podem participar da eleição do Conselho Nacional de Política Cultural.
3: Quem conversou com a Mariana Jungmann sobre o assunto foi a secretária de Articulação Federativa e Comitês de Cultura do Ministério da Cultura, Roberta Martins. Vamos ouvir.
5: Secretária Roberta Martins, bem-vinda à Voz do Brasil, um prazer ter a senhora conosco aqui.
6: Obrigada, adoro esse programa.
5: Vamos então falar do Conselho Nacional de Política Cultural, começar falando o que é esse órgão, em que ele atua. A senhora pode dar exemplos práticos para a gente dessa atuação?
6: Todas as políticas sociais têm conselhos, conselhos para acompanhar a política pública junto do poder executivo, do governo, como a gente fala. Então, um conselho, e no nosso caso, o Conselho Nacional de Política Cultural, o Conselho Nacional, que acompanha as políticas nacionais que são construídas pelo governo federal, junto com essa representação da sociedade civil, que juntos criam, acompanham, fiscalizam e deliberam coisas importantes da vida da política pública de cultura no Brasil.
5: E para a gente ter essa participação da sociedade, a gente tem eleições, então inscrições estão abertas. Então, eu queria que a senhora falasse também para a gente quem é que pode participar das eleições para esse conselho, quem é que pode se inscrever tanto para ser conselheiro quanto para votar no conselho, porque isso também está aberto,
6: isso,
5: né?
6: Isso. Isso que é o mais legal. A gente conseguiu esse ano fazer um processo totalmente online e, além dele ser online, um processo simplificado. Para você ser eleitor, você se credencia para votar na área da sua atuação. Se você é do teatro, você se credencia para votar nos conselheiros do teatro. Para você votar na música, você se credencia no lugar, lá na nossa plataforma, que vai votar nos candidatos a conselheiros nacionais da música. Para isso, você, para ser eleitor, tem que comprovar um ano de atuação. Se você atua na área, no setor, você tem um portfólio, você tem um currículo, todo mundo tem um currículo.
5: Uhum. E aí você... Quem é do setor cultural, então, sempre tem seu portfólio ali.
6: Maravilhosos, né? A produção cultural brasileira é tão intensa, então a gente tem muita gente para participar desse processo. A pessoa vai lá, comprova um ano para ser eleitor. E para ser eleito, tem que ter um pouco mais de bagagem. Então a gente está pedindo 3 anos de comprovação de atuação no setor. Esse processo tem sido super rico, porque a gente simplificou a forma das pessoas entrarem neste lugar, que é pensar políticas públicas junto com o governo.
5: Muito bem. O processo eleitoral também, ele está garantindo aí diversidade, a representatividade no conselho, que é uma coisa muito importante, né? Quais são as regras, né, para essa diversidade? Por que que é tão importante garantir, assim, que não tenha um grupo muito homogêneo, vamos dizer assim?
6: Porque a sociedade brasileira é isso, essa diversidade maravilhosa. Então a gente pensou em alguns condicionantes. O primeiro deles é que a gente tivesse pessoas de todas as regiões, do norte, do sul, do leste, do oeste. Ou seja, a gente precisa que as pessoas do Brasil inteiro estejam, não apenas das macro-regiões, mas pensar em chegar em representações dos interiores. Isso para nós é importante, então esse é o primeiro condicionante. E depois a gente pensou nos povos. Os povos indígenas, a gente precisa valorizar a cultura indígena do Brasil. Ela está ligada não apenas à relação com a natureza, mas com a produção cultural, com esse lugar que a gente tem tão especial. Então, temos cotas para pessoas indígenas. Nós também temos cotas para pessoas negras. Parte da fonte da beleza e da diversidade cultural brasileira reside na cultura negra. Então, é importante que a gente tenha pessoas que são ligadas a esses processos da produção da cultura negra também. E a gente está ousando em duas questões. Uma delas é que ter, no mínimo, uma pessoa de cada colegiado nacional, que eu já vou explicar o que, que é com deficiência. Nós precisamos trazer as pessoas com deficiência para esse universo da participação política. Essas pessoas precisam ser vistas na sua integralidade. Isso é uma ousadia nossa, que vai exigir também aprendizado por parte do governo. E a segunda ousadia é ter paridade. A política precisa enxergar as mulheres como lá sentadinhas à mesa e orientando a política. Então, a paridade de mulheres no conselho, a gente está buscando e vai conquistar.
5: Agora, existe aí um edital, né, que já está disponível com todas as regras, e tem até um tutorial também para quem quiser participar como eleitor ou se candidatar, também entender melhor como fazer isso, onde é que as pessoas podem acessar esses documentos.
6: Graças a Deus, a gente tem muitos recursos tecnológicos. A eleição é toda eletrônica e a gente tem um portal incrível chamado Vota Cultura, onde tem recursos de acessibilidade para ampla e plena, linguagem simplificada, a letrinha está grande e a gente precisa que a pessoa esteja no GovBR, o que é um aprendizado também para o brasileiro. Todas as coisas agora oficiais, elas estão lá no GovBR, a gente precisa dominar. Então, entrou no GovBR, se inscreveu, mandou lá, fez o upload, que é subir a documentação, você já pode estar apto para votar ou para ser votado. E aí você escolhe, você pensa, está na sua hora de contribuir com o povo brasileiro, ser conselheiro junto com a gente? Pensa nisso, gente, e vem somar com a gente também.
5: Então, só para a gente concluir, vamos dar o serviço, até quando vão as inscrições?
6: Molezinha, 22 de setembro, a gente está com as inscrições até dia 22 de setembro. E anota aí, é no portal do Vota Cultura. Vota Cultura. .cultura.gov.br votacultura.cultura.gov.br. É molezinha, vem com a gente participar, porque quanto mais a gente participa, mais a gente democratiza esse Brasil, e é nos conselhos que a gente precisa fortalecer também para poder fazer valer a voz do povo.
5: Muito bem, nós conversamos com Roberta Martins, secretária de Articulação Federativa e Comitês de Cultura do Ministério da Cultura. Muito obrigada, Roberta, pela
6: obrigada a vocês, e vem com a gente. Vota Cultura no Conselho Nacional de Política Cultural.
1: É na despedida de uma pessoa que outras podem ser salvas.
3: A doação de órgãos no Brasil depende da autorização de familiares.
1: Por isso, este mês, Setembro Verde é para lembrar sobre esse desejo. Converse com a sua família sobre a intenção de ser um doador.
7: No Brasil, cerca de 49 mil pessoas estão na fila aguardando a doação de um órgão para continuar vivendo. Dados do Ministério da Saúde apontam que cerca de 45 mil esperam por um rim. O publicitário Leandro Cavalcante fazia parte dessa fila. Ele esperou durante quase 2 anos fazendo hemodiálise para receber um rim. E fala da gratidão de voltar a ter uma vida normal.
8: Tudo tem continuidade, então é pensar que aquele fim daquela vida, ela pode perpetuar ou continuar em outra vida.
7: Segundo o Ministério da Saúde, o Brasil tem o maior programa público de transplante de órgão do mundo. Quase 90% dos transplantes são feitos pelo Sistema Único de Saúde, o SUS. E um único doador falecido pode salvar mais de 8 vidas e também beneficiar outras pessoas com a doação de tecidos. O nefrologista Giuseppe Gatto fala sobre quem pode ser um doador.
9: Nós temos 2 tipos de doação. Nós temos doador vivo e o doador falecido. O doador vivo, que é a família até 4º grau, seja avô, tio, primo, o primo de 1º grau, né? Irmão, pai. E nós temos o doador falecido. O nosso doador falecido é aquele que teve uma morte muito específica, que é a morte encefálica, aonde o cérebro morreu, ele não funciona mais, mas todos os outros órgãos estão funcionando.
7: Leandro Cavalcante fala de um presente recebido de alguém que ele não conheceu.
10: Seja doador, a única coisa que você deixa por aqui são as coisas boas que você fez e a intensidade que você deixou as coisas para as outras pessoas.
7: No Brasil, a manifestação da vontade de doar em vida é importante, mas autorização para doação após a morte depende depende da família. Por isso, conversar com familiares é fundamental, como alerta o nefrologista Giuseppe Gatto.
9: A nossa legislação, ela define que quem escolhe se você vai doar ou não é a sua família, não é você. Então é muito importante que a gente manifeste à nossa família o interesse de ser doador.
7: O Dia Nacional de Doação de Órgãos, celebrado em 27 de setembro, foi criado para conscientizar a população sobre a importância de conversar com a família sobre a vontade de ser doador. Reportagem Cleide Lopes.
3: No Brasil, a cada grupo de 100 mil idosos acima de 80 anos, quase 3 mil foram internados por pneumonia só no ano passado, de acordo com dados do Ministério da Saúde.
1: Agora, idosos com 85 anos ou mais contam com uma nova proteção pelo SUS.
3: É a vacina Pneumo20, que já está disponível nos postos de saúde de todo o país.
1: O imunizante reduz risco de internações e de quadros graves nas idades mais avançadas, quando as infecções respiratórias costumam ser mais agressivas.
11: Nova vacina para idosos está disponível no Sistema Único de Saúde para pessoas com 85 anos ou mais. A vacina pneumocócica 20 valente conjugada, conhecida como Pneumo 20, protege contra a doença e formas graves, como pneumonia e meningite. Segundo o Ministério da Saúde, a estimativa é de que mais de 2 milhões e 300 mil pessoas façam parte do público-alvo em todo o país. A distribuição das doses começou neste mês de setembro. O envio das próximas doses vai considerar critérios como o número de pessoas que podem ser vacinadas, a média mensal de aplicações e os estoques disponíveis. Para receber o imunizante, é necessário apresentar documento que comprove a idade, sem necessidade de prescrição médica. A indicação da Pneumo 20 varia de acordo com o histórico de vacinação contra a doença. Para mais informações, acesse gov.br/saúde. Thaísa Vitória para a Voz do Brasil.
3: E essa agora vai para quem gosta de ler.
1: A plataforma Mac Livros mantém um acervo digital 100% gratuito, que reúne mais de 25 mil títulos organizados em 26 categorias temáticas.
3: A divisão permite explorar acervos específicos, como clássicos, juvenis, biografias e poesia.
12: Clássicos da literatura, best-sellers e lançamentos do mercado editorial. A Biblioteca Digital do Brasil, conhecida como Mac Livros, reúne um catálogo variado com mais de 25 mil títulos gratuitos. E a organização do acervo é feita para agradar diferentes perfis de leitores, como explica a diretora de apoio à gestão educacional da Secretaria de Educação Básica do MEC, Anita Stefani.
13: O Mac Livros tem mais de 25 categorias, então atende uma diversidade enorme de gostos. Você pode ter biografias, aventura, clássicos, obras infanto-juvenil, poesia, contos, enfim, tudo que você precisar está no Mac Livros.
12: Somando mais de 450 mil horas de leitura, o que equivale a 51 anos, a plataforma registra forte engajamento. Entre os destaques dos mais procurados está Torto Arado, de Itamar Vieira Júnior. A diretora Anita Stefani faz uma sugestão de leitura.
13: Olha, eu acho que o que eu mais gostei de ler foi o Vegetariana, que tá super em voga, né? Porque ganhou, inclusive, prêmios e tal. E ele tá disponível no Mac Livros. Mas é também interessante ver e um tipo de literatura que eu não conhecia tanto, que é a literatura de quadrinhos. E que tem alguns exemplares disponíveis e que é interessante ler pelo Mac Livros.
12: Para saber como usar e outros detalhes sobre o Mac Livros, acesse agora mesmo gov.br/MEC. Reportagem Gilberto Evangelista.
1: E essas foram as notícias do governo federal.
3: Uma realização da Secretaria de Comunicação Social da Presidência da República.
1: Com produção da empresa Brasil de Comunicação.
3: Fique agora com as notícias do Poder Judiciário e do Congresso Nacional. Uma boa noite.
1: Boa noite, até amanhã.
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16: STF vai decidir se crise humanitária pode dispensar visto para reunião familiar no Brasil.
17: Para o STJ, famílias acolhedoras mantêm guarda provisória de crianças, mesmo após saírem do programa.
16: Governo federal vai apurar falhas da Uber e da 99 no atendimento a idosos e pessoas com deficiência.
17: Boa noite, eu sou Arthur Filho.
16: E eu sou Walter Lima.
17: Supremo Tribunal Federal vai decidir se situações de crise humanitária podem justificar a dispensa de visto para permitir a reunião familiar de estrangeiros no Brasil.
16: O julgamento, ainda sem data definida, vai orientar os limites da atuação do Poder Judiciário em situações nas quais exigências migratórias entram em conflito com direitos fundamentais, especialmente o direito à convivência familiar em contextos de crise humanitária. Fernanda Porto.
18: O caso envolve um cidadão do Haiti que vive no Brasil e pediu autorização para que a esposa e a filha pudessem entrar no país sem a apresentação do visto. O pedido foi negado pelo Tribunal Regional Federal da 4ª Região. No recurso apresentado ao Supremo, o Ministério Público Federal argumentou que o direito à reunião familiar deve ser preservado, especialmente quando dificuldades administrativas impedem, na prática, que o estrangeiro consiga solicitar o visto. Em sessão plenária virtual, o STF reconheceu por unanimidade a repercussão geral da questão. Isso significa que a decisão será tomada no julgamento do mérito, que deverá orientar casos semelhantes em todo o país.
17: Famílias acolhedoras que saíram do programa público de acolhimento podem continuar com guarda provisória de crianças.
16: Essa decisão é do STJ ao manter crianças com 3 famílias acolhedoras na cidade mineira de Itapeva. Fátima Uchoa.
19: Os ministros consideraram os vínculos socioafetivos ao longo de mais de 2 anos de convivência entre as crianças e as famílias acolhedoras. Segundo a relatora no STJ, ministra Nancy Andrighi, as medidas de proteção previstas no Estatuto da Criança e do Adolescente e no Sistema Nacional de Adoção e Acolhimento visam a atender o superior interesse da criança e do adolescente. E o juiz não pode basear a transferência para abrigos públicos sem haver riscos para as crianças. A guarda provisória com as famílias acolhedoras vale até o julgamento da ação que pode retirar o poder familiar dos pais biológicos.
17: Começou hoje a Semana Nacional da Execução Trabalhista.
16: Durante 5 dias, os tribunais regionais do trabalho vão concentrar esforços para garantir o pagamento de direitos reconhecidos pela Justiça. Repórter Nídia Rios.
20: Já pensou ganhar uma ação trabalhista e não receber o valor devido? É justamente para evitar situações como essa que a Justiça do Trabalho promove todos os anos a Semana Nacional da Execução Trabalhista. A 16ª edição da campanha será realizada entre os dias 14 e 18 deste mês, em todos os 24 tribunais regionais do trabalho do país. Quem tem uma ação trabalhista nessa fase pode procurar a vara do trabalho da sua região ou entrar em contato com um advogado que acompanha o caso.
17: Governo vai apurar falhas da Uber e da 99 no atendimento a idosos e pessoas com deficiência.
16: A medida atende a uma recomendação feita pelo Ministério Público Federal. Vanessa Pereira.
21: A Secretaria Nacional do Consumidor, a Senacom, acatou a recomendação e vai apurar casos de cancelamento de viagens motivados pela idade avançada do passageiro ou pela presença de equipamentos assistivos, como cadeira de rodas, bengalas, muletas e cães-guia. A secretaria, que integra o Ministério da Justiça e Segurança Pública, já notificou as empresas Uber e 99 para que esclareçam quais medidas adotam quando há recusa de transporte nesses casos. A recomendação do MPF também foi encaminhada às 2 empresas, que ainda não informaram quais providências pretendem tomar.
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17: A você, uma boa noite.
16: E até amanhã.
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1: Eu sou Paula Gromba.
2: E eu sou Humberto Pinheiro.
1: E estes são os destaques de hoje do Jornal do Senado, que começa agora.
2: Projeto de Lei Orçamentária 2027 chega ao Congresso com reajustes travados pelo arcabouço fiscal e regra de ouro.
1: Regulação das redes sociais divide especialistas em audiência no Senado.
2: Um terço dos alunos do ensino médio já apostou em bets, segundo pesquisa.
1: Boa noite.
2: Boa noite.
1: As bets já fazem parte da rotina de muitos jovens brasileiros. Uma pesquisa da Frente Parlamentar Mista da Educação revelou que um terço dos estudantes do ensino médio já apostou em jogos online.
2: Diante desse cenário, um projeto do Senado quer diminuir o apelo das apostas e reforçar a proteção de quem está mais vulnerável a esse tipo de jogo. Repórter Raíssa Abreu.
3: Uma pesquisa da Frente Parlamentar Mista da Educação, em parceria com o Instituto Equidade.info, mostrou que 9,5% dos estudantes brasileiros de 11 anos já fizeram apostas online. A proporção aumenta com a idade e entre os alunos do ensino médio, um a cada três estudantes já teve experiência com bets. Foram ouvidos, entre agosto e setembro, 1.912 estudantes de 191 escolas públicas e privadas no país. Para diminuir o apelo das plataformas de apostas online proibidas para menores de 18 anos, especialmente junto aos grupos mais vulneráveis, a Comissão de Ciência e Tecnologia do Senado acaba de dar parecer favorável a um projeto que amplia as restrições à publicidade e ao patrocínio das bets. A proposta foi apresentada pela senadora Damaris Alves, do Republicanos do Distrito Federal, e por outros seis senadores que fazem parte da Frente Parlamentar Mista da Saúde Mental.
4: É um projeto construído a várias mãos. Eu só tenho a honra de ser a primeira signatária, mas foi construído com especialista, com a participação de parlamentares, Câmara e Senado, um corpo técnico extraordinário, e a gente está preocupado realmente com essa questão da saúde mental por causa do vício nos jogos de apostas.
3: O objetivo do projeto é limitar o que chama de publicidade predatória, aquela focada no sofrimento humano. Para isso, propõe restringir a propaganda de bets em rádios, TVs, uniformes esportivos, redes sociais, eventos culturais, plataformas de streaming e campanhas com influenciadores digitais. De acordo com informações do Ministério da Saúde, os atendimentos na rede pública relacionados a jogos e apostas cresceram 140% entre 2018 e 2025. Em julho, diante do aumento dos casos de endividamento e até de suicídio associados aos jogos, o Ministério da Fazenda determinou que a publicidade das apostas viesse acompanhada de advertências sobre os riscos envolvidos, a exemplo do que acontece com a propaganda de cigarros e bebidas. A proposta deve ser votada no plenário.
1: O projeto de lei orçamentária de 2027, que chegou ao Congresso, prevê o preenchimento de mais de 48 mil cargos vagos e a criação de 4.704 novas vagas no setor público federal.
2: Mas o ritmo dessas nomeações e a realização de novos concursos terão que respeitar as travas do arcabouço fiscal, que limitam o crescimento real das despesas com pessoal a, no máximo, 0,6% ao ano. Os detalhes na reportagem de Douglas Castilho.
5: A proposta orçamentária atual reserva ao todo 3,84 bilhões para a criação e o preenchimento de cargos públicos em 2027. No entanto, pelas regras fiscais em vigor, chamadas de arcabouço fiscal, o crescimento real do gasto com servidores de cada poder não pode passar de 0,6% acima da inflação ao ano, quando as contas estiverem no vermelho. Além desse mecanismo, o consultor de orçamento do Senado Federal, Sérgio Machado, explicou que a autorização não gera obrigação de contratar.
6: É uma autorização legislativa de orçamentária para realização de determinadas despesas com pessoal. Ele não se confunde com dotação orçamentária e muito menos representa uma despesa de execução obrigatória.
5: O projeto de orçamento já prevê gastos acima do permitido em quase 53 bilhões de reais com despesas de salários e aposentadorias. Isso exigiria a aprovação de um projeto de lei de crédito suplementar para cumprir outro limite fiscal. Federal, a chamada regra de ouro, norma constitucional que impede a dívida do Estado para pagar esse tipo de gasto.
1: O país já tem pelo menos 36 casos de sarampo confirmados, com maior concentração em São Paulo. No Amazonas, parte dos casos tem origem no Peru, que enfrenta um surto da doença.
2: No Senado, a preocupação com o desenvolvimento de vacinas de importância estratégica para o país levou à criação de uma subcomissão. As informações com o repórter Pedro Pincer.
7: Depois de 36 semanas avaliadas, São Paulo totalizou 32 ocorrências, sendo duas infecções novas na semana mais recente. Simultaneamente, o Amazonas confirmou 3 casos importados do Peru na cidade de Tabatinga. O quadro acende um alerta para a vigilância epidemiológica, especialmente em áreas de fronteira, em meio a surtos da doença em outros países das Américas. Mas desde 2024, o Brasil é considerado pela Organização Pan-Americana de Saúde um território livre de sarampo, como ressaltou o senador Marcelo Castro, do MDB do Piauí, ex-ministro da Saúde.
8: Enquanto notamos aumento alarmante de casos de sarampo em outras partes do mundo, no Brasil, reforçamos a vigilância e promovemos ampla cobertura vacinal visando prevenir surtos e garantir a proteção para todos. Infelizmente, não podemos deixar de mencionar o período sombrio que vivemos recentemente, quando o negacionismo em relação às vacinas permitiu que doenças antes eliminadas, como o sarampo, voltasse a ser um problema.
7: A Comissão de Ciência e Tecnologia aprovou em agosto a criação de uma subcomissão permanente para acompanhar o desenvolvimento científico e tecnológico de vacinas de interesse nacional. O colegiado deverá acompanhar pesquisas, projetos estratégicos, financiamento e produção de vacinas, além de promover o diálogo entre pesquisadores, empresas, órgãos públicos e agências de fomento. Hoje, a vacina contra o sarampo faz parte do calendário nacional de vacinação do SUS para pessoas de 12 meses a 59 anos. Quando há circulação do vírus, porém, o Ministério da Saúde recomenda ainda a aplicação da chamada dose zero em bebês a partir de 6 meses.
1: E os limites para a regulação das redes sociais sem restringir a liberdade de expressão foi tema de discussão em uma audiência pública do Conselho de Comunicação Social do Congresso.
2: Especialistas divergiram sobre a necessidade de regras mais rígidas para combater abusos e o risco de restrições excessivas. A reportagem é de Yasmin Rodrigues.
9: Até onde regular as redes sociais sem transformar a moderação de conteúdo em censura? Essa foi uma das principais questões levantadas durante a audiência pública do Conselho de Comunicação Social do Congresso. Um dos problemas apontados durante a audiência foi a falta de transparência das próprias plataformas. A diretora do Internet Lab, Fernanda Campanucci, afirmou que as regras utilizadas pelas empresas são genéricas e devem ser mais transparentes.
10: Transparência real sobre os critérios de moderação só vai funcionar se tiver essa transparência real. Na prática, os termos das plataformas são genéricos demais. Como ela regula o seu espaço, as regras que ela define. Isso deixa um limbo, tanto para o usuário quanto para o moderador.
9: A audiência também discutiu o que se espera de uma eventual regulação. A presidente do Conselho, Patrícia Blanco, destacou que as contribuições apresentadas durante o debate podem ajudar o Congresso na construção dessas regras.
11: Que esses registros, essas contribuições possam ajudá-los na hora da decisão, para que a gente tenha um ambiente digital, que a gente consiga, de fato, excluir as questões relacionadas a discurso de ódio, à intolerância, à desinformação.
9: Mas a criação de novas restrições também recebeu críticas. Para o diretor do Instituto Civis, Jamil Assis, o Congresso precisa ter cautela antes de estabelecer novas regras para as plataformas.
12: A gente está legislando em um assunto que ainda a gente mede e avalia muito mal, muito novo. É imprudente empilhar restrições sobre o objeto que a gente ainda não sabe medir de maneira adequada.
9: O desafio colocado no debate é encontrar um modelo de regulação capaz de estabelecer parâmetros para a atuação das empresas sem retirar dos usuários o direito à informação e à manifestação.
2: Com edição de Paulo Agroba e trabalhos técnicos de Eliseu Caires, o Jornal do Senado fica por aqui. Acompanhe agora as notícias da Câmara dos Deputados. Boa noite.
1: Boa noite e até amanhã.
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14: Projeto proíbe propaganda sexual em eventos com crianças e adolescentes.
15: Avança a proposta que amplia políticas de acessibilidade no ensino superior.
14: Deputados analisam sugestões que regulamentam plataformas de conteúdo.
16: Boa noite. Continuamos hoje com o projeto de gravação de edições do jornal Câmara dos Deputados em emissoras da Rede Câmara de Rádio. Este programa está produzido diretamente da cidade de Parauapebas, com a participação do colega Francesco Costa, da Rádio Câmara de Parauapebas. Eu sou Márcio Aquilissardi, bem-vindo, Francesco.
17: Boa noite, Márcio. Obrigado, Márcio. Uma honra profissional participar da apresentação desta edição do jornal Câmara dos Deputados, dentro da Voz do Brasil. Vamos agora às notícias da Câmara dos Deputados. Eli Borges, do Republicanos do Tocantins, celebra a retirada de pauta do projeto que trata verdade democrática e religiosa nas plataformas digitais. Segundo o deputado, a proposta poderia restringir a liberdade de expressão.
18: Esse PL 2630 de 2020, ele faria um ataque muito forte nas plataformas digitais, que a partir disto, as plataformas não poderiam fazer determinadas divulgações. Por exemplo, não poderia, a sociedade não poderia questionar ministros do Supremo, não poderiam questionar o presidente da República, porque as plataformas seriam vigiadas num colegiado, que viriam de setores do governo.
16: Eli Borges observa ainda que a proposta comprometia a liberdade religiosa, que considera um direito fundamental. O deputado destaca que a mobilização da bancada evangélica foi fundamental para a retirada do projeto de pauta.
17: Maurício Neves, do PP de São Paulo, quer proibir órgãos públicos e empresas de contratar ou patrocinar serviços de pornografia com recursos próprios ou dinheiro proveniente de repasses governamentais. O texto veta ainda parcerias e incentivos públicos para plataformas de conteúdo adulto.
16: Maurício Neves explica que o projeto impede o uso de verbas institucionais para financiar conteúdos sexualmente explícitos. O texto prevê ainda multas, perda de benefícios fiscais e impedimento de contratar com o poder público para empresas que descumprirem as regras.
13: Meio ambiente.
17: Silvio Costa, filho do Republicanos de Pernambuco, apoia a criação de uma CPI para investigar, apurar casos de crueldade contra animais. A ideia é investigar também o uso de plataformas digitais para divulgar ou incentivar esse tipo de crime.
16: A comissão deve ainda identificar possíveis grupos organizados, avaliar falhas na apuração desses crimes e discutir medidas para fortalecer a proteção aos animais. Segundo Silvio Costa Filho, o objetivo é combater a violência, sem tratar da regulamentação da liberdade de expressão nas redes sociais.
13: Segurança Pública.
17: Sargento Faú, do PL do Paraná, é autor do projeto de lei que permite à polícia e ao Ministério Público acessar o monitoramento de presos com tornozeleira eletrônica. De acordo com o deputado, o objetivo é agilizar investigações e evitar a prática de novos crimes.
19: Para te dar um exemplo, um crime acontece, um homicídio acontece em determinado local. Para saber se uma pessoa que é suspeita passou por ali ou não, e essa pessoa usa tornozeleira eletrônica, é preciso de uma ordem judicial. Isso pode atrasar em muitas horas a obtenção dessa informação. O meu projeto permite que policiais e o Ministério Público ali mesmo já tenham dados junto ao centro de monitorização para poder saber se aquele criminoso passou ali.
16: Na opinião de Sargento Faúro, o projeto facilita o trabalho policial ao permitir consultas mais rápidas sobre a localização e os trajetos registrados pelas tornozeleiras. O projeto foi aprovado pela Câmara e agora tramita no Senado, onde o deputado articula apoio para a votação do texto.
17: Dal Barreto, do União da Bahia, defende a aprovação de projetos que impõem novas restrições a condenados por sexuais contra crianças e adolescentes. O texto prevê áreas de afastamento para impedir a aproximação das vítimas e de locais frequentados por menores.
16: Dal Barreto afirma que o principal objetivo é reduzir o risco de novos crimes após a saída da prisão. A proposta proíbe o contato digital com menores de 14 anos e o exercício de atividades profissionais voltadas a jovens dessa faixa etária.
13: Justiça.
17: Avança na Câmara. Projeto que proíbe propagandas com apelo sexual em eventos de livre acesso a crianças e adolescentes. A repórter é Silvia Munhato.
9: A Comissão do Esporte da Câmara dos Deputados aprovou proposta que proíbe a exibição de propagandas com apelo sexual, erotização ou conteúdo sexualmente explícito em eventos esportivos ou recreativos de livre acesso ao público. A regra também vale para as transmissões desses eventos. O texto foi aprovado na versão sugerida pela relatora, deputada Helena Lima, do PSD de Roraima, para um projeto de 2003 e outros 91 projetos analisados em conjunto. Enquanto o texto original proibia anúncios com apelo sexual em todos os meios de comunicação, a relatora limitou a medida aos ambientes esportivos e recreativos. Para ela, a medida protege o público vulnerável sem criar regras que prejudiquem a liberdade de expressão.
20: Criança tem que viver a infância, adolescente precisa ser protegido em sua fase de desenvolvimento. Quando esse conteúdo aparece em estádio, em evento e na TV ou na internet, ele chega a milhões de pessoas, inclusive a menores de idade. Então ela ajuda a proteger os pais e responsáveis. E ela também cobra a responsabilidade de quem anuncia, de quem organiza e também quem transmite esses eventos.
9: Pela legislação atual, programas de TV e espetáculos precisam exibir a classificação indicativa por idade, mas as peças publicitárias não passam por classificação. Pela medida, o descumprimento da regra será considerado publicidade abusiva. Com isso, as empresas infratoras sofrerão as punições administrativas e civis que já existem na legislação de proteção do consumidor e de crianças e adolescentes. O projeto que proíbe a exibição de propagandas com apelo sexual em ambientes de livre acesso ao público será analisado pelas comissões de comunicação e de Constituição e Justiça. Em seguida, será apreciado pelo plenário. Da Rádio Câmara de Brasília, Silvia Minhá.
21: Trabalho.
16: Mauro Benevides Filho, do União do Ceará, apoia a proposta de emenda à Constituição que reduz de 44 para 36 horas semanais a jornada de referência para o piso da enfermagem. Segundo o deputado, a mudança aumenta a complementação paga porque o cálculo passa a considerar uma jornada menor.
22: Qual é o benefício? O valor remuneratório de complementação financeira que eles recebem hoje sobre 44 horas, vamos dizer, 700, 800 reais, com a redução para 36 horas, esse benefício vai aumentar para 1.200, 1.300, ou seja, é um impacto direto na remuneração, vai estimular mais ainda a enfermagem brasileira, a todo um acompanhamento da enfermagem comigo aqui na Câmara dos Deputados, aqui no Congresso Nacional, e eu, portanto, apresentei a emenda constitucional 127, que encontrou 10,6 bilhões de reais para pagar o piso da enfermagem em todo o território brasileiro.
17: Mauro Benevides Filho relata que a proposta previa inicialmente uma jornada de 30 horas, mas foi ajustada para 36 horas para reduzir o impacto financeiro. A mudança já foi aprovada pela Comissão de Constituição e Justiça do Senado e aguarda a inclusão na pauta de votações do plenário.
21: Economia.
16: Jefferson Campos, do PL de São Paulo, pede a votação da proposta que reformula a cobrança do IPVA e impõe teto de gastos para órgãos públicos. O texto limita a alíquota do IPVA a no máximo 1% do valor venal do automóvel e passa a calcular o imposto com base no peso do veículo.
17: A proposta também estabelece limites orçamentários para despesas com publicidade institucional e fixa um teto para os gastos do Poder Legislativo e dos Tribunais de Contas. Segundo Jefferson Campos, a medida busca garantir maior responsabilidade fiscal na administração pública.
16: Paulo Litro, do União do Paraná, defende o projeto que aumenta de 81 mil para 130 mil reais o limite de faturamento do microempreendedor individual. A mudança permite que pequenos empreendedores ampliem a receita sem perder o enquadramento como MEI.
17: A proposta, que tem o apoio de Paulo Litro, também amplia de 1 para 2 o número de empregados que podem ser contratados pelo microempreendedor. Cada funcionário deverá receber um salário mínimo ou piso salarial da categoria profissional.
16: Beto Preto, do PSD do Paraná, quer extinguir o conselho que hoje analisa recursos de empresas e contribuintes contra cobranças de impostos federais. Ele explica que esses casos passariam a ser julgados diretamente pela Justiça Federal, inclusive os processos que já estão em andamento.
17: Para Beto Preto, a mudança reduz a morosidade, aumenta a segurança jurídica e evita a duplicidade de julgamentos entre as esfera administrativa e judicial. O deputado acredita que a proposta preserva o contraditório, a ampla defesa e o devido processo legal dos contribuintes.
13: Agricultura.
16: Tião Medeiros, do PP do Paraná, apoia o projeto que garante indenização a produtores rurais por perdas de produtos perecíveis causadas por interrupções no fornecimento de energia elétrica. A proposta obriga as concessionárias a analisar o pedido de ressarcimento em até 30 dias.
17: Tião Medeiros argumenta que apagões e oscilações na rede provocam prejuízos recorrentes no campo, com perda de leite, peixes, vacinas e alimentos refrigerados. Segundo ele, a medida reforça a responsabilidade das distribuidoras e incentiva um serviço mais eficiente nas áreas rurais.
13: Ciência e tecnologia.
16: Otineu Cortes, do PL do Rio de Janeiro, sugere a criação de uma frente parlamentar em defesa do Programa Espacial Brasileiro. De acordo com o deputado, o objetivo é impulsionar projetos voltados ao fortalecimento do setor espacial e da inovação tecnológica no país.
17: Otineu Cortes acredita que o colegiado pode contribuir com a estabilidade orçamentária para as ações da Agência Espacial Brasileira. Para ele, o desenvolvimento de áreas como telecomunicações e monitoramento climático reforça a soberania nacional.
13: Esporte.
16: Vinícius Gurgel, do PL do Amapá, destaca a aprovação na Câmara de projeto que cria o regime especial de tributação para associações desportivas, sem fins lucrativos. O texto enviado ao Senado estabelece cobrança unificada de tributos com alíquota de 5% sobre a receita bruta.
17: Vinícius Gurgel ressalta que a medida estimula o financiamento de modalidades olímpicas e paralímpicas. As entidades que investiram continuamente em pelo menos 6 modalidades poderão abater parte desses gastos nos tributos devidos.
13: Educação.
16: Alice Portugal, do PCdoB da Bahia, comemora a aprovação na Câmara de projeto que proíbe cursos de graduação à distância na área da saúde e de educação física. A deputada considera que a formação desses profissionais exige atividades práticas e contato direto com pacientes e equipamentos.
0: É possível formar um contador, até um licenciado para ensinar nas diversas regiões longínquas desse país à distância, contanto que sejam cursos com controle, com aulas semipresenciais, com monitoria. Mas em saúde é algo difícil, porque como ensinar a um enfermeiro como aplicar um injetável no quadrante superior do glúteo esquerdo à distância? Como saber sem tocar para o aprendizado? As tecnologias em saúde são extremamente dinâmicas e complexas, e é preciso que o estudante tenha contato direto com a evolução dessas tecnologias.
17: Alice Portugal avalia que a mudança contribui para melhorar a qualificação dos profissionais que atendem a população. Ela alerta que o alto número de matrículas à distância em cursos que exigem laboratórios e contato com tecnologias pode comprometer a formação dos profissionais.
13: Comissões.
16: Aprovada na Comissão de Educação da Câmara, prevê a divulgação de dados sobre estudantes com deficiência no ensino superior. A ideia é aperfeiçoar as políticas públicas de inclusão e acessibilidade. A repórter Mônica Tati tem os detalhes.
4: Proposta aprovada pela Comissão de Educação da Câmara dos Deputados quer melhorar informações sobre estudantes com deficiência no ensino superior. O projeto determina a coleta e a divulgação sistemática de dados sobre o acesso, a permanência, a conclusão e a evasão de pessoas com deficiência nas universidades. O relator na Comissão de Educação, o deputado Ismael, do PL de Santa Catarina, destacou que o INEP, o Instituto Nacional de Estudos e Pesquisas Educacionais Anísio Teixeira, já realiza o levantamento dessas informações, mas falta uma sistematização específica para esses dados.
21: Na sinopse estatística da educação superior, anualmente publicada pelo INEP, já se encontra informações sobre o número de matrículas em curso de graduação das pessoas com deficiência por sexo e tipo de deficiência em cada município brasileiro. Não há, contudo, especificação por instituição de educação superior ou o cálculo de indicadores de permanência, conclusão e evasão, embora nos questionários do referido censo sejam coletados dados por aluno, curso e instituição que permitam esse detalhamento.
4: O deputado Ismael ressalta que a abrangência dos dados do censo é ainda maior do que a prevista no projeto original, pois inclui todas as instituições de educação superior, públicas e privadas, e não apenas as universidades federais e estaduais. No entanto, falta a organização desses dados para auxiliar na criação de políticas inclusivas. O deputado propôs que não seja criada uma nova lei, mas que as obrigações da União na divulgação dos dados referentes ao ensino superior sejam incluídas no capítulo do Estatuto da Pessoa com Deficiência, que trata do direito à educação. As informações divulgadas deverão subsidiar o planejamento, a implementação, o monitoramento e a avaliação de políticas públicas governamentais voltadas para a inclusão e acessibilidade. A proposta, que dispõe sobre a coleta e a divulgação de dados de pessoas com deficiência no ensino superior, ainda será analisada pelas Comissões de Defesa dos Direitos das Pessoas com Deficiência e de Constituição e Justiça. Se for aprovada, segue para a apreciação do Senado. Da Rádio Câmara de Brasília, Mônica Tati.
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5: Direitos Humanos.
6: Cássio Favacho, do MDB do Amapá, apresentou o projeto que obriga companhias aéreas a conceder desconto mínimo de 80% na passagem de quem precisa viajar por motivo de morte de um familiar. A tarifa humanitária vale para deslocamentos destinados a velório ou sepultamento.
23: A proposta de Acácio Favacho também assegura a remarcação sem multa, crédito ou reembolso integral quando o falecimento ocorrer antes da viagem. O parlamentar afirma que as medidas diminuem as barreiras enfrentadas pelo passageiro durante o período de luto.
5: Saúde.
6: Projeto de Kleber Verde, do MDB do Maranhão, assegura aos pacientes e seus responsáveis o acesso integral a informações sobre medicações administradas na rede de saúde pública e privada. A proposta exige o detalhamento de dados como lote, dosagem, validade e nome do profissional responsável.
23: De acordo com Kleber Verde, casos de urgência e UTI deverão contar com a presença de ao menos 2 profissionais de enfermagem para aplicação de medicamentos. Na visão dele, a medida busca evitar fraudes, erros e tragédias no ambiente hospitalar.
6: Eunício Oliveira, do MDB do Ceará, apoia o trabalho da Frente Parlamentar em defesa da Política Nacional de Plantas Medicinais e Fitoterápicos. O deputado informa que o objetivo do colegiado é incentivar pesquisas.
23: A iniciativa também visa apoiar a produção e ampliar o uso de plantas medicinais e fitoterápicos na saúde pública. No entendimento de Eunício Oliveira, a Frente Parlamentar contribui para o aproveitamento sustentável da biodiversidade brasileira e para o fomento à agricultura familiar.
6: Termina agora esta edição especial do Jornal Câmara dos Deputados, produzida e apresentada pela Rádio Câmara de Brasília, em parceria com a Rádio Câmara de Parauapebas, integrante da Rede Câmara de Rádio.
23: Eu agradeço ao Francesco e a toda a equipe da Câmara de Vereadores de Parauapebas pelo excelente trabalho conjunto.
6: Obrigado à Câmara dos Deputados por esta oportunidade. Esse programa teve trabalhos técnicos de Everson Urani e apresentação de Márcio Aquilissade e Francesco Costa. Boa noite.
23: Muito boa noite. O Jornal Câmara dos Deputados volta amanhã. Você fica agora com o Minuto do TCU.
5: Minuto do TCU.
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5: Você sabia que para os budistas e hinduístas ortodoxos, a sexualidade é inconveniente? O sexo não é bem visto por desgastar energias. Em compensação, nos tantras budistas e hinduístas, a sexualidade aparece como fonte de energia espiritual, sob a condição de se conseguir dominá-la em vez de ser dominado.
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1: 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Mas manda o que tá no seu coração.
2: Porque se fosse eu falaria.

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2: Hora certa. 22 horas e 56 minutos.
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4: Sabe como surgiu o pão? O nascimento do pão está ligado ao surgimento da...
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4: Você sabe como surgiu o pão? O nascimento...

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0: é boiadeira. U é boiadeira. Ana Castela!
1: Ana de Vida!
0: Não, a princesa, gente.

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0: Olá, muito bom dia! Sejam todos bem-vindos a 99.1 Rádio Grande Rio FM, a empresa do Grupo Moacir Andrade. Hoje é terça-feira, dia 15 de setembro de 2026. Aqui Luiz Dantas e traz para você mais uma edição do Bom Dia Grande Rio, que tem o melhor do forrozão das antigas para você. E a partir das 6 da manhã, esse clima vai até às 6, a partir das 6 tem informações, tem Grande Rio Notícias. Vamos então começar a nossa programação musical.
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0: Tem Brucelose.
2: Pra quem tá apaixonado.
3: É com força, é Brucelose.

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6: Você sabia que o Buda que conhecemos não se chamava realmente Buda? Buda, na verdade, é um título, uma qualificação, não um nome próprio. Quer dizer, aquele que sabe ou aquele que despertou. É um termo aplicado a pessoas excepcionais que atingem determinado grau de elevação moral e espiritual e se transformam em mestres de sabedoria. O Buda que conhecemos, fundador do budismo, chamava-se, na verdade, Siddhartha Gautama.
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15: 5h39, estamos de volta. Tem calcinha preta. Mandar abração pra dona Iracema lá na Coab. Também o Mike Maciel. E a Gilvânia. São os amigos da dona Iracema. Vão curtir Calcinha Preta.

0: Essa foi a nossa última de hoje, Banda Magníficos, Jogado na Rua. São 5h52. Vamos ao break, intervalo comercial na sequência. Tem o Padre Alex e logo após tem Grande Rio Notícias.
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0: firmados em nossa fé nesta terça-feira, 15 de setembro, dia de Nossa Senhora das Dores, dia de Nossa Senhora, Mãe da Divina Graça, nós nos unimos com você nesta oração da manhã e pedimos a Deus, pela intercessão de Nossa Senhora, que sejamos fortalecidos em nossa fé. É o segundo dia da novena a São Pio de Pietrelcina e o sexto dia da novena a Nossa Senhora de La Salette. As novenas estão disponíveis no canal do YouTube Padre Alex Nogueira. E neste mesmo canal do YouTube eu convido você a rezar comigo o Santo Terço. Todos os dias nós temos o Terço disponível e a Quaresma de São Miguel. Continuamos aqui com fidelidade. Reze mais um dia da Quaresma de São Miguel conosco no canal do YouTube Padre Alex Nogueira. E atenção a você de Londrina e região, na próxima quinta-feira, dia 17 de setembro, eu estarei no Teatro Mãe de Deus às 19 horas. Vou participar de um evento promovido pela Rádio Alvorada de Londrina. O tema que lá vou trabalhar é encontrar Jesus e recomeçar. Onde você encontra as informações para participar? No site da rádio. Rádio Alvoradalondrina.com.br. Próxima quinta-feira, 19 horas, no Teatro Mãe de Deus, em Londrina. Vamos agora rezar. Em nome do Pai, e do Filho, e do Espírito Santo. Amém. Que o Deus da esperança, que nos cumula de toda alegria e paz em nossa fé, pela ação do Espírito Santo, e seja sempre convosco. Bendito seja Deus que nos reuniu no amor de Cristo. E assim unidos, ouçamos o Evangelho desta terça-feira.
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0: Evangelho de Jesus Cristo segundo João, capítulo 19, versículos de 25 a 27. Naquele tempo, perto da cruz de Jesus, estavam de pé a sua mãe, a irmã de sua mãe, Maria de Cleofas, e Maria Madalena. Jesus, ao ver sua mãe e ao lado dela o discípulo que ele amava, disse à mãe: Mulher, este é o teu filho. Depois disse ao discípulo: Esta é a tua mãe. Daquela hora em diante, o discípulo a acolheu consigo. Palavra da salvação. Glória a vós, Senhor. Neste dia de Nossa Senhora das Dores, o Evangelho de São João nos mostra que a mãe está aos pés da cruz do seu filho. Jesus, crucificado, se aproxima do momento da morte e entrega Maria aos cuidados de São João, e São João aos cuidados de Maria, e em São João está toda a igreja, e em São João está você. Nós somos então filhos da Virgem Maria. Ela reza por nós, ela cuida de nós, para que permaneçamos no caminho de Jesus. Mas neste caminho, quantas dores nós encontramos. Neste caminho, quantos sofrimentos nós passamos. Quantas vezes uma espada de dor já transpassou a nossa alma, principalmente quando perdemos um ente querido. Mas com a Virgem Maria nós encontramos consolo, porque nela temos um coração cheio de fé. Vejam que Maria é a filha predileta de Deus. Maria foi preservada de todo o pecado, mas mesmo assim, Maria passou pela dor e pelo sofrimento. Mas passa por esta dor e por este sofrimento com fé. Nós também, em meio a tantas tribulações e sofrimentos da vida, podemos nos perguntar: mas por que o Senhor concedeu que eu sofresse isto? Mas por que esta enfermidade comigo? Poderia ser com tantas pessoas que fazem as coisas erradas? Com tantas pessoas más no mundo? Por que justamente eu? Foi a mesma pergunta que Jó desenvolveu diante de tanto sofrimento.

Passa sim pelo sofrimento, mas passa com fé, com esperança. A providência de Deus cuida de nós, e a Virgem Maria nos cobre com o seu manto sagrado. Precisamos confiar na intercessão da Mãe de Deus, porque ela reza por nós, reza pelos nossos sofrimentos, reza pelas nossas dores. Ela é a Virgem das Dores. Tradicionalmente nós recordamos sete dores de Maria. Ela passou pela dor, mas nos ensinou a passar pela dor com fé e esperança. Você, passando pelos seus sofrimentos, saiba buscar debaixo do manto da Virgem Maria o aconchego necessário e a firmeza da fé e da esperança no Filho da Virgem Maria, Jesus Cristo nosso Senhor. Vamos agora, no início deste dia, elevar nosso coração a Deus pelas mãos da Virgem Maria, confiando nele, rezar com profunda fé e esperança. Pai nosso que estais nos céus, santificado seja o vosso nome. Venha a nós o vosso reino. Seja feita a vossa vontade, assim na terra como no céu. O pão nosso de cada dia nos dai hoje. Perdoai-nos as nossas ofensas, assim como nós perdoamos a quem nos tem ofendido. E não nos deixeis cair em tentação, mas livrai-nos do mal. Amém. Ave Maria, cheia de graça, o Senhor é convosco. Bendita sois vós entre as mulheres, e bendito é o fruto do vosso ventre, Jesus. Santa Maria, Mãe de Deus, rogai por nós, pecadores, agora e na hora de nossa morte. Amém. Glória ao Pai, ao Filho e ao Espírito Santo, como era no princípio, agora e sempre. Amém. Jesus, manso e humilde de coração, fazei o nosso coração semelhante ao vosso. O Senhor esteja convosco. Ele está no meio de nós. A nossa proteção está no nome do Senhor, que fez o céu e a terra. O Senhor Jesus Cristo esteja contigo para te proteger. Esteja à tua frente para te conduzir e atrás de ti para te guardar. Olhe por ti, te conserve e te abençoe. Amém. E a bênção de Deus Todo-Poderoso, Pai e Filho e Espírito Santo, desça sobre vós e permaneça para sempre. Amém. Que nesta terça-feira você permaneça na paz e na alegria que vem de Jesus. Abençoado dia para você e sua família.

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1: Olá, muito bom dia, 6:13, terça-feira, 15 de setembro de 2026. Aqui Luiz Dantas e traz mais uma edição do Grande Rio Notícias, o seu programa informativo de todas as manhãs.
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1: Pela sua 99.1, Rádio Grande Rio FM, uma empresa do grupo Moacir Andrade. Seguiremos até as 9 com as informações de Penedo, de Alagoas, do Brasil e do mundo. Vamos então às manchetes, aos destaques de hoje do Grande Rio Notícias, que está só começando.
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1: 6:14. Começamos com os destaques de Penedo. Programa Cresce Criativo gera abertura de curso gratuito de marketing digital em Penedo.
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1: Presidente da OAB Penedo será homenageado com comenda em Alagoas.
0: Grande Rio Notícias.
1: Penedo abre inscrições para formação gratuita em produção de eventos culturais.
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1: E os destaques em nível estadual. Alagoas possui as melhores rodovias do Nordeste, aponta ranking de competitividade dos estados.
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1: Alagoas é destaque nacional no prêmio Sebrae Top 100 de artesanato.
0: Grande Rio Notícias.
1: TRE de Alagoas abre barra. TRE de Alagoas, barra candidatura de Dr. João Neto por violência contra a mulher.
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1: Ministério Público Eleitoral pede à Polícia Federal apuração contra Rico Melquiades por coação a funcionária.
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1: E os destaques de Sergipe. Eleições 2026. Sergipe tem 157 mil eleitores com 70 anos ou mais.
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1: Defesa Civil reunirá especialistas para discutir o El Niño em Sergipe.
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1: Sergipe lidera ranking nacional de candidatas femininas em 2026.
0: Grande Rio Notícias.
1: Os destaques em nível nacional. STF confirma transmissão pela internet de sessão sobre Moraes.
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1: Sistema Único de Saúde amplia a cobertura de vacina pneumovinte para maiores de 85 anos.
0: Grande Rio Notícias.
1: Greve nos Correios. Tribunal Superior do Trabalho determina manutenção de 80% do efetivo.
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1: Teremos estas e outras informações no decorrer do Grande Rio Notícias desta terça-feira. Agora são 6:17. Vamos à previsão do tempo.
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1: Previsão do tempo, tempo e temperatura. E a gente começa falando aqui de Penedo, da nossa terrinha, que neste momento registra uma temperatura de 22 graus, com sensação térmica de 25 graus, vento de 11 km por hora. A umidade relativa do ar está em 88%. A previsão do sol nascer foi às 5:21 e a previsão dele se pôr será às 17:22. Para Penedo hoje, sol com muitas nuvens durante o dia e períodos de céu nublado. Noite com poucas nuvens. A variação de temperatura fica com mínima de 22 e a máxima de 31 graus. Em Piaçabuçu, vento de 13 km por hora. Variação de temperatura, mínima de 23, máxima de 29. Em Igreja Nova, vento de 12 km por hora. Variação de temperatura, mínima de 21, máxima de 23. Em Neópolis e Santa Ana do São Francisco, as cidades vizinhas do estado de Sergipe, apresentam as mesmas referências. Vento de 11 km por hora. Variação de temperatura mínima de 22 e a máxima podendo chegar a 31 graus. Agora são 6:18.
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1: Confirmando 6 da manhã, 18 minutos. No decorrer do Grande Rio Notícias, nós teremos os companheiros da agência Rádio Web, trazendo os destaques do Brasil e do mundo, as principais reportagens dos telejornais, os telejornais de Alagoas e de Sergipe. Também teremos os destaques do Jornal Nacional, a edição de ontem, que traz STF, terá acesso restrito e segurança no Distrito Federal, será reforçada em julgamento histórico. E chuva provoca estragos em mais de 70 cidades no Paraná. 3551-6600 é o nosso fone fixo e também nosso WhatsApp, para você interagir com a gente e trazer suas sugestões, suas reclamações, parabenizar quem você achar que merece aproveitar a tribuna do nosso programa, que está sempre ao seu inteiro dispor. Hoje é dia 15 de setembro. Nesta data, nós comemoramos o Dia Internacional da Democracia. Hoje é dia do músico-terapeuta, dia de Nossa Senhora das Dores. Hoje também é dia do cliente e dia mundial de conscientização sobre linfomas. 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Mandar aquele cheirão especial para as mamães, as vovós, as titias, aquela irmã mais velha, elas que cediam, estão de pé para cuidar da casa, né? Deixar tudo prontinho, tudo organizado, para quando a família acordar já está tudo ok, tudo 5 estrelas. Coisa boa é ter mamãe, ter quem cuida da gente. É maravilhoso, mas não esquece não, hein? Família, todo mundo fazendo sua parte, chegando junto, ajudando a mamãe não é escrava. E aí todo mundo também colaborando, fazendo a sua parte também no seio familiar. Abraçar você que é pai, aquele paizão de verdade, pai com P maiúsculo, você que é bem mais que um pai, é um grande amigo dos seus filhos, é bem mais que um esposo, é um grande companheiro da sua esposa. Você se enquadra nesse perfil, então receba o abraço do nosso programa do Grande Rio Notícias. E você, filhão, você, filhona, não esquece, hein? O mandamento é aquele, honrar pai e mãe, sempre, garotada, não esquece não. Abraçar meus amigos alunos, garotada já se organizando para poder seguir para a escola. Todo mundo já prontinho, acordou cedo, tomou banho, escovou os dentes. Só tá faltando agora pegar aquele cafezão maravilhoso que a mamãe fez e caminho da escola, então vai lá, tá? Deixa eu abraçar o Felipe Luna, que teve aniversariando domingo. Ele que já tá prontinho para ir para a escola, né? Tá junto com a sua mamãe, nos acompanhando, a Rita Luna. Abraçar o Felipe e também o Benício de Aroeiras, o Matheus, a Maria Emília, o Gabriel, a Alícia e a Alane, são os alunos lá de Ilha das Flores, que seguem para Neópolis com o tio Willamis. Em nome deles, ó, eu abraço todos os demais alunos e alunas, tá? Vamos lá, 6 da manhã, 24 minutos. Os nossos ouvintes por aqui, interagindo com a gente. Vamos trazer as participações. Grande Messias. E aí, Messias,
2: dia,
1: tudo certo?
2: Bom dia, meu amigo Distanta. Bom dia. Desejando-te um excelente dia com paz e saúde. E o Senhor Jesus abençoe você, sua casa, sua família. Manda um bom dia para o meu amigo Manga Rosa, Dona Cida, Carlito, mano. Não esqueça seu amigo Valdir, da Rua Nova, Zé Padeira, Dona Neném, da Toca do Rio. Fica com Deus, meu amigo. Um excelente dia. Um abraço.
1: Agora são 6h25, foi Grande Messias. Quem também está por aqui é Altair de Pia Sabuçu. Bom dia, feliz terça-feira, que Deus abençoe, ilumine, que seja um dia alegre de recomeços, esperança, paz, cura e muita fé. Amém, que assim seja para todos nós. Adilson, é que ele manda para nós. Bom dia, meu amigo, aqui é Adilson. Manda um abraço para meus familiares e amigos. Bom dia, meu amigo Zé Padeiro. Oh, Zé, tá por aqui? Fala, Zé, dia, tudo certo?
3: Tá por aqui, sou o Zé Padeiro, rapaz. Não falei com você ontem, não, que não tive tempo, não, meu irmão. Mas bom trabalho pra você, meu irmão. Estamos aí juntos. Hoje eu vou mandar um alô pros meus amigos aí. Vou mandar pro Carlinho da Coreia. O Edir da Canjinha como Cusá. São Antônio Jardim América. São João da Macaxeira. Jéssica, Roberto, Basta Isabel, Carl, Basta Isabel. Vou mandar alô aí para o seu Zé Ailton, rapaz. O Ailton, o Valdero. Vou mandar alô aí para o Pato Broco, seu Lira do Peixe. Vou mandar alô aí, Luiz, para o Genilson lá da máquina, da Sertão. Vou mandar alô aí, Luiz, para o seu Tarciso, rapaz. Messias do Cemitério, Zé Maria do Cemitério, Duardinho do Cemitério, Trio da Ruana. Chama na bota aí o carroceiro, tá certo? E Luiz, estamos aí, rapaz. Manda um alô aí pra minha esposa aí. Manda um alô aí pra o Cássio, Cássia, o Dudu. E só isso mesmo, filho. Tá certo? E bom trabalho aí, meu filho. Tô escutando aí, rapaz.
1: Seu falou, Zé.
3: Aí, rapaz. Não se esqueça da gente, rapaz.
1: Um abração, meu querido. Pra você.
3: Aí, rapaz.
1: Toda a sua bom família. Alô, aí, Dona Lourdes. Esposa do Zé Padeiro, aquele abração. Ó, hoje a minha amiga Dinalva, lá do povoado Tabuleiro dos Negros, está completando idade nova. Mandar um cheirão especial para Dinalva, que Deus possa abençoar a vida dela com muita saúde, sabedoria e mantendo ela esse ser humano maravilhoso, do bem, não é? Que sempre cativa as pessoas, amiga de tudo, de todos e de todas. Ô, minha amiga Dinalva, hoje é seu dia, hein? Dia 15. O que é que vai ter por aí? Tem uma festona? Deus abençoe você sempre, hein? Parabéns, aniversariante do dia. Nosso ouvinte é Edinalva, do povoado Tabuleiro dos Negros. Finalzinho do programa, Edinalva, a gente vai tocar os parabéns para todos os aniversariantes, hein? Para você e os demais aniversariantes do dia. Hoje, dia 15 de setembro. Quem também tá por aqui hoje... Vamos lá, Dário. Fala, Dário, chama na bota aí, meu irmão. Faz a sua cobrança.
4: Cuidado. um alô para Coab, Luiz. Manda um alô para Ponta Mofina, Luiz.
1: Aquele abração, meu querido, para todos aí na Coab e o pessoal lá no povoado Ponta Mofina. Seu Manuel Adalto.
5: Bom dia, Luiz Danta, para você e todos os ouvintes.
1: Amém, meu querido. Evânio Santos também tá por aqui, desejando bom dia para todos nós. Gil e Mano, lá da Vila Matias, também tá conosco. Osvaldo da família Buscapé também tá por aqui. Danda, da creche Rosete Andrade, aquele abração, hein, Danda? Dona Arlinda, fala, Dona Arlinda.
6: Jesus Cristo seja a nossa força, Luiz.
1: Amém.
6: Escutando as musiquinhas das antigas, Luiz.
1: Muito bem. Tem que ser conosco.
6: Vila Matias, Luiz. Chama na bota.
1: Chama na bota, minha querida. Aquele abração. Dona Iracema, lá da Coab, ela diz: manda um alô para a Dona Zenite, Graça, Margarida, Vilma, Nice, Cida Lima, Dona Morena e Júnior Ganjão. Quem também está com a gente é o Edilson dos Correios. Feliz terça-feira, que seja muito especial, amém, para todos nós, sempre. Tá chegando ele, o homem tá por aqui, já chegou, hein? Hoje ele veio curto e objetivo.
7: Bom
1: Hélio Carroceiro,
7: bom dia, Luiz,
1: homem.
7: Bom dia, Luiz.
1: Fala,
7: Hélio. A chuva chove, molhando a face da terra, a neve subindo a serra. Vai, vamos embora, Luiz, vamos embora. Chama na bota, chama. Luiz, juntinho de um calceiro, tal, pai. Será que o calceiro? É o 82, é o 9, é o 99, é o 93, é o 24, 25, calceiro, tal, pai, tapado. De Penedo Lagoa, chama na bota, vamos embora. Chama esse louco dos águias maravilhosos. De Penedo Lagoa, vamos embora. Santa Margarida, Santa Maria, Semana, Rodrigo, Milena, Vasconcelos, Milena, tal, pai, tapado. Sandra Maurício. Isso é Tofaro Alves Correia, o Valde Fernando, o Valde de Lima, o Eudi, que esse é mais que o seu nome. Vamos embora e chama na bota, tamo junto, que essa rádio é 99.1, chama na bota, tamo junto, Luiz Data, com Luiz Data, vamos embora, povão, ó, de 0 a 100, sem esquecer ninguém, pra frente e pra trás, vamos embora e chama na bota, até amanhã, se Deus permitir, que Deus é maravilhoso, Deus é a verdade e a vida, sem Deus nós não somos nada, e com Deus nós somos tudo, segura na mão de Deus, vamos embora, povão, chama na bota, até amanhã, e tchau!
1: Chama na bota! 6 da manhã, 30 minutos, foi ele, hein? Ele, o carroceiro. Alô, Maurício! Aí no conjunto Mata Atlântica 1. Maurício que trabalha na quarta vara lá do fórum, aqui de Penedo. Abraçar o Maurício que gosta das participações do Hélio Carroceiro. Aproveitar também e mandar um alôzão pro meu amigo Carlinhos, que também trabalha no fórum de Penedo. Alô, Carlinhos, alô toda a turma do fórum. Desembargador Alfredo Gaspar, não é? Um abraço para todos vocês. 6h30, eu faturo, vou pro break, intervalo comercial, volto já já.
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16: Você sabia que o

0: E o único grão concentra todo o nutriente da polpa do fruto, por não ter de reparti-lo com outro grão. Assim, fica com sabor mais concentrado e seu formato regular permite uma torrefação mais uniforme. Os mocas são conhecidos ainda como frutos machos ou caracóis.
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6: Você sabia que para os budistas e hinduístas ortodoxos, a sexualidade é inconveniente? O sexo não é bem visto por desgastar energias. Em compensação, nos tantras budistas e hinduístas, a sexualidade aparece como fonte de energia espiritual, sob a condição de se conseguir dominá-la em vez de ser dominado.
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6: Você sabia que o Buda que conhecemos não se chamava realmente Buda? Buda, na verdade, é um título, uma qualificação, não um nome próprio. Quer dizer, aquele que sabe, ou aquele que despertou. É um termo aplicado a pessoas excepcionais que atingem determinado grau de elevação moral e espiritual, se transformam em mestres de sabedoria. O Buda que conhecemos, fundador do budismo, chamava-se, na verdade, Siddhartha Gautama.
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6: Seis e 6:47, estamos de volta. Grande Rio Notícias traz agora os detalhes das informações relacionadas a Penedo. Já já tem o horário eleitoral gratuito, propaganda gratuita das eleições 2026. E o programa Cresce Criativo gera abertura de curso gratuito de marketing digital. Como parte das estratégias da Prefeitura de Penedo para fortalecer o empreendedorismo local, avançando e alavancando na economia do município, por meio do programa Cresce Criativo, a iniciativa da Secretaria da Fazenda gera resultados concretos. A qualificação de talentos locais incentivados por meio do programa que concede incentivos fiscais para quem empreende em setores da economia criativa com o CNPJ registrado em Penedo, viabiliza aprendizado gratuito. A oportunidade está aberta com a capacitação em marketing digital, imersão sem custo para os inscritos, promovida pela empresa Maia Produções, do empresário Carlinhos Maia, e LC Ferreira Produções, que aderiu ao Cresce Criativo e oferece o aprendizado como contrapartida. O curso abordará estratégias de marketing digital, gestão de mídias sociais e os primeiros passos para quem deseja atuar como social media. A qualificação faz parte do plano de trabalho do programa Cresce Criativo, lançado pelo prefeito Ronaldo Lopes, com o objetivo de impulsionar empreendedores, profissionais autônomos e gerentes e agentes culturais, principalmente entre as pessoas mais jovens que residem na cidade criativa da Unesco e destino turístico inteligente. Agora 6:49. 6 da manhã, mais 49 minutos. E o presidente da UAB Penedo será homenageado com a comenda em Alagoas. O presidente da UAB Subseção Penedo, advogado Claumadson Silva dos Anjos, será homenageado no próximo dia 17, quinta-feira, com a comenda desembargador Antônio Sapucaia. A solenidade acontecerá na sede do Tribunal de Justiça de Alagoas e será promovida pela Academia de Letras, Artes e Pesquisas de Alagoas, a ALAPA. A escolha de Claumadson Silva dos Anjos destaca sua atuação à frente da UAB Penedo e o trabalho em defesa da advocacia e da sociedade. E a honraria reconhece a atuação do advogado e os serviços prestados à sociedade penedense e alagoana no campo jurídico. Em declaração sobre a homenagem, Claumadson afirmou sentir-se lisonjeado pelo reconhecimento e reforçou seu compromisso com a atuação institucional. Segundo ele, diante do atual cenário de tensão entre a advocacia e instituições, como o Supremo Tribunal Federal, é fundamental manter o diálogo, o equilíbrio, a ética e o respeito às instituições. 6h31, e com o objetivo de orientar as pessoas que desejam iniciar ou ampliar sua atuação na área de cultura, eventos, turismo, comunicação, educação, arte e economia criativa, estão abertas até hoje, dia 15, as inscrições do projeto Do Sonho à Realização, formação prática em produção de eventos culturais em Penedo. A iniciativa, que é gratuita, tem a carga horária de 30 horas e a formação será realizada na Casa da Aposentadoria nos dias 17 e 24 de setembro, 1º e 8 de outubro, 1º e 8 de outubro, além dos dias 19, 20 e 23 de outubro. Durante as atividades, os participantes terão acesso a conteúdos e exercícios práticos sobre planejamento, cronograma, orçamento, organização de equipes, comunicação cerimonial, logística, acessibilidade, documentação, execução e avaliação de eventos culturais. Coordenada por Ruane Andrade, produtora cultural, cerimonialista e administradora, a formação busca aproximar o conhecimento técnico da realidade do território e fortalecer a atuação de pessoas que já integram a cadeia cultural. Ao todo, são disponibilizadas 20 vagas com seleção baseada no interesse pela formação, relação com a cultura e eventos, disponibilidade para acompanhar as atividades e potencial de aplicação dos conhecimentos em Penedo e no Baixo São Francisco. O projeto é realizado com recursos da Política Nacional Aldir Blanc de Fomento à Cultura, a PNAB, do Governo Federal, por meio do Ministério da Cultura, com operacionalização do Governo de Alagoas, através da Secretaria de Estado da Cultura e Economia Criativa. A iniciativa conta ainda com o apoio da Prefeitura de Penedo, Andrades Produções e Eventos e Aztec. 6h54, deixar aí para o break, rápido intervalo. Na sequência, tem a propaganda eleitoral gratuita. Logo após, a gente volta com mais informações. Já, já.
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0: 7h25. Tivemos a propaganda eleitoral gratuita. Estamos de volta com o Grande Rio Notícias. 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Eu vou para o nosso WhatsApp. Evânio Santos mandou mensagem de voz para nós. Fala, Evânio.
1: Muito bom dia, meu amigo Luistão. Tá, sou da Rádio Grande Rio FM. Hoje, terça-feira, eu já sabe, né? Hoje tem um terço dos homens a partir das 19 horas em ponto, viu, pessoal? Porque logo em seguida nós teremos a celebração da Santa Missa. Olha, acontecerá a missa hoje, 19h30, amanhã, quarta-feira, às 19 horas, quinta-feira, às 19 horas, aqui na Igreja de São Francisco de Assis. Eu também faço o convite a vocês, os homens, para participar conosco no momento de oração do terço aqui na Igreja São Francisco de Assis. Já no domingo, Luiz, aqui em Penedo, acontecerá o encontrão diocesano do Terço dos Homens aqui na cidade de Penedo, viu? Todos os grupos do Terço dos Homens da Diocese estará aqui reunidos nesse momento de fé, de confraternização, de oração lá no ginásio do SESI. Sintam-se todos convidados, né? É um encontrão que acontece uma vez por ano na diocese com todos esses grupos de oração. A todos uma abençoada terça-feira, um forte abraço, que Nossa Senhora cubra você e sua família com seu manto sagrado.
0: Amém, Evânio. Um abraço, meu querido. Quem mais está com a gente? Vamos lá. Bom dia, Luiz Dantas. Tem como mandar o número da Defensoria? Eu não tenho, viu? Eu não sei se a Defensoria Pública ela disponibiliza algum telefone de contato para algum tipo de atendimento. Eu não tenho, mas vou tentar descobrir se existe algum número destinado para a população, tá? Quem também tá por aqui, Sandoval do Madre, tá desejando bom dia para todos. Meu amigo Jorge da Panificação Vitória, ele diz bom dia. Amigo Luiz, aquele abraço, hein, Jorge? Valeu. Nildo, que tá em São Paulo, hein? Ele diz, entregue os teus planos nas mãos de Deus. Amém, é isso aí, meu querido. Quem mais está com a gente? O que é que o ouvinte manda para nós?
2: Vamos lá. Bom dia, Luiz Danta. Eu mando um abraço para meus amigos, Carlinhos da Coleira, Zé da Dedé, o Célio Mobrinho, a Simone, Hélio, Carroceiro, o Chuto na Bota, o Chama na Bota, né? E para você, um abraço. Viu? Que Deus abençoe você.
0: Falou, meu querido, aquele abração. Quem mais está com a gente é Doge Coveiro. Fala, Doge.
3: Bom dia, Luiz. Aqui é o Doge Luiz. Tô saindo agora pro trampo. Tô meio rouco, é? Que de um dia mesmo de greve, viu? Da chave também, né? Fazendo queijo de uma tia minha, viu? É isso mesmo, é o caminho de todo mundo, né? Bom dia a todos.
0: É, rapaz, é verdade.
3: Vocês aí também, viu? Até mais.
0: Valeu, aquele abraço, Doge. Meus pêsames, hein? Fiquei sabendo, viu? Nada me falou. Meus pêsames a você e a todos da família por essa perda. O Doge mandou essa mensagem um pouco mais cedo. Ele mandou, eram 6h30 quando ele mandou a mensagem para nós. O Maluquinho do Brega também está aqui com a gente. Aquele abração para o Maluquinho do Brega. Dona Maria José
4: bom
0: de
4: dia,
0: Pia Samusu.
4: Tá falando aqui, mas é
0: de bom dia, Dona Maria. Tudo
4: Luiz,
0: na paz.
4: Não se esqueça do que eu falei, pedi a você ontem, viu, Luiz? Você.
0: Ah, o contato do Balbino, né?
4: Viu? Em nome do Senhor Jesus.
0: Vou mandar uma mensagem agora para ver se eu
4: escutei descubro. Seu forrozinho o dia todinho, sabe?
0: Ouviu, não foi?
4: Dia todinho não, noite.
0: Logo cedo.
4: Agora, madrugada, que me acordo cedo. Aí eu vi o rádio, já tá seu forrozinho já. Eu escutei, porque não falo, não quis, não pude, não tive tempo de falar, que mais o dia já trabalhando, fazendo café para as crianças e para a escola. Aí não tive tempo nem de falar, mas agora que eu tô falando, mas não me esqueço não de falar com você não. Porque às vezes eu falo, você não tem tempo de olhar. O meu Zaldo, mas
0: isso.
4: Eu falo sempre, viu, Luiz? Fico com Deus, Divino Santo, que também conta toda a sua família.
0: A todos nós. Abraço, Dona Maria.
4: Luiz, amém.
0: Amém para todos nós, que assim seja. Sempre, hein? Sempre. Eu vou dar uma faturada, vou pro intervalo comercial. O doutor Emerson já está por aqui. A gente vai já iniciar o nosso bate-papo e trazer dicas importantes para você. Doutor, bom dia, tudo bem?
5: Bom dia, Luiz, bom dia, povo querido de Penedo e as demais cidades vizinhas que estão a nos ouvir.
0: Já já, hein? Doutor Emerson vai trazer dicas de saúde para você. Volte aí, rapidão, 7h33.
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1: Estamos por aqui com o Grande Rio Notícias, às 7 da manhã, 41 minutos. Hoje, terça-feira, hoje é dia da gente bater aquele papo e trazer as informações importantes para sua saúde, para que você possa ter dias mais tranquilos, dias saudáveis. Mas para isso, você precisa seguir as orientações. Doutor Emerson Vieira está todas as terças-feiras aqui conosco, né? Praticamente todas as terças. Só tem uma terça no mês que o doutor Emerson, ele se ausenta, mas as outras terças, doutor Emerson, trazendo sempre dicas importantes e tirando dúvidas dos nossos ouvintes. Doutor, bom dia mais uma vez.
2: Bom dia, Luiz, bom dia, Penedo, e as demais cidades que estão nos ouvindo neste momento.
1: Ô, doutor, o que é que a gente pode trazer hoje de um bom papo aí para esse povo? Se cuidar mais ainda.
2: Exatamente. A gente pode fazer uma salada aqui, né? Uhum. Já que esses dias agora eu atendi dois pacientes com diabetes.
1: Sim.
2: Um amputou o dedo do pé esquerdo, eita. Outro amputou o pé praticamente 90%. Então, a diabetes é uma doença perigosa e ao mesmo tempo simples de tratar. O problema é que a maioria dos meus colegas só seguem uma linha. Quando eles não conseguem resultado, eles colocam insulina, tá? Só que a diabetes tem mil e uma maneira de tratar a tal patologia. Meu pai morreu com 23 anos, não conheci meu pai de diabetes, tá? Então, tenho me dedicado bastante na área da diabetes e tenho tido um grande sucesso, graças a Deus. Então, vamos ouvir aí o testemunho do Jailton, que chegou lá no Centro Médico em Curitiba, onde eu atendo às quintas-feiras, a partir do meio-dia, totalmente enfermo em todo sentido, tanto diabetes como outros problemas, mas aí a gente destacou a diabetes nesse testemunho dele.
1: Vamos lá, vamos ouvir então.
2: Boa tarde a todos, estou aqui no Centro Médico com o Jailton dos Santos, paciente que chegou para ser atendido por mim com diabetes de forma totalmente fora do equilíbrio, descontrolada, não queria obedecer os medicamentos. E agora, como é que o senhor está se sentindo?
3: Depois que... Boa tarde, sou Jailton. A partir do momento que eu vim aqui para consulta com o senhor, doutor, a minha vida melhorou muito. A diabetes, então, essa foi total. Porque minha diabetes era acima de 200. Hoje eu estou vendo com 99, com 100. Estourado 110, acho que quando eu não tomo a medicação certa. A minha alimentação, graças a Deus, eu mantenho do jeito que o doutor me indicou. E até eu fiquei surpreso que agora no último domingo eu fiz um pouquinho de extravagância. Chupei manga, chupei flau, comi farinha. E fiquei na expectativa que no próximo dia a minha diabetes ia estar para cima de 150. Para minha surpresa, quando eu medi, deu 99. Okay. Então, com isso, eu estou gratificado, graças a Deus, estou continuando o tratamento e eu não pretendo parar, porque foi aqui, com o doutor Emerson, que eu encontrei a saída para essa triste dessa doença que se chama diabetes.
2: Ok, obrigado, irmão. O que acontece aqui, neste vídeo, ou no áudio que vocês estão ouvindo, ou se vocês verem este vídeo, é a prova de que diabetes é um problema nutricional, é um problema no sentido alimento, tá? Alimentação errada provoca diabetes. Quando você conserta a alimentação, o diabetes começa a voltar a lhe obedecer, a sua glicose fica normal e você vai ter uma vida bastante feliz e com bastante qualidade, como o caso do irmão aqui. Deus abençoe a todos, fiquem com Deus.
1: Tá aí o testemunho de mais um paciente do Dr. Emerson que vem seguindo a risca as suas orientações e tem melhorado no seu quadro de descompensação glicêmica, né? Doutor, agora, enquanto eu ouvia, eu pensava o seguinte, que eu estou tentando, eu dei uma desandada e agora eu estou voltando ao hábito mais saudável. Alimento, porque a gente passa anos e anos e anos comendo errado, né? Exato. Comendo muito, comendo coisa que não nutre nada, só inflama o corpo, só piora a situação glicêmica. Mas para tirar não é fácil não, porque eu tiro por ontem. Ontem eu já tinha voltado ao meu propósito, ó, eu vou começar a voltar a regular a quantidade de comida. E o que eu tô comendo, porque eu dei uma desandada, voltei a tomar refrigerante e comer bolo. Aí eu já, domingo mesmo, passei uma pressão, porque nas compras da feira, minha esposa comprou logo 3 refrigerantes, colocou na geladeira, e no domingo eu fiquei na tentação, mas consegui me segurar. Ontem à noite eu tive uma reunião com os meninos aqui da rádio, a gente vai fazer a cobertura das eleições, ontem a gente foi bater um papo e tinha refrigerante, tinha torrada, certo, e tinha bolo. Eu consegui me conter tomando cafezinho magrinho, sem açúcar, sem nada, e comer, eu acho que eu comi umas 4 ou 5 torradas, mas também eu ainda me arrependi. Não era pão do dia, era uma torrada de um pão que já estava há uns 5 dias. Dizem que um pão de alguns dias, ele não é tão ofensivo quanto o pão mais fresquinho. Mas eu estava ouvindo o depoimento e pensando, poxa, eu estou tentando readaptar a minha educação alimentar e eu estou sofrendo tentações e às vezes comendo e depois eu me arrependo do que eu comi. É. A dificuldade maior, acho que do paciente é nesse sentido, né, doutor?
2: É porque aí é vício mesmo, né? Aí é vício mesmo. Colocar um rato dentro de uma gaiola, de um lado tinha um pire com açúcar e do outro um cocaína, ele ficou viciado no açúcar. Ou seja, a bolacha vira açúcar, o pão vira açúcar, o macarrão, o feijão, a farinha, o cuscuz, refrigerante, suco da fruta. Então tudo isso se torna açúcar. Esse é o grande problema no nosso país e nos Estados Unidos, pior ainda, né? Então o que acontece? Como se torna açúcar, então essas pedras na vesícula, o culpado é essa alimentação, que são os carboidratos simples, tá? A esteatose hepática, essa alimentação. A diabetes, também. Colesterol lá em cima, também. O triglicérides, também. Então todas estas patologias é resultado de uma alimentação, já que é uma alimentação de tradição, as pessoas têm dificuldade de sair. Mas o correto são raízes, proteínas e fibras.
1: Doutor, mesmo que coma raízes, que eu, toda de manhã e à noite eu como macaxeira, batata, inhame. Ontem é que eu fui só num cafezinho e uma torrada. Nem comia a minha macaxeira, terminei nem tomando meu cafezinho tradicional da noite, né? A jantazinha. E fiquei só na raiz. Mas mesmo sendo a raiz, a gente também não pode exceder e botar um pratão.
2: O segredo aí está na proteína, né? A proteína. Se você vai comer um ovinho, ovos, você deve comer de 3 a 4 ovos. Eu como 5, 6, tá? Se você vai comer um peixe, tem que ser uma porção legal, que você venha ficar satisfeito. Se for um porco bem gordo, melhor ainda. Torresmo, toicinho. Se for por exemplo, as pessoas vão para os restaurantes, eu churrascaria e pedem picanha, eles tiram a gordura. Aí eu não entendo esse paradoxo, por que pediu picanha, né? Se o lindo da picanha é aquela gordura, é onde está as proteínas da carne. Se você sentir o desejo de me dar 1 quilo de carne e seja uma carne magra, como eu vejo as pessoas pedindo nos açougues, para mim essa carne não serve. Só serve se for carne.
1: Tem uma gordurazinha.
2: Exatamente.
1: Que ajuda.
2: Aí tem
1: animal, né?
2: Aí tem os colegas que ficam discutindo comigo, mas faz mal, não sei o que e tal. Tem nada a ver. Quem tem a ver é a questão da alimentação que eu falei anteriormente, né? Que é o pão, que é a bolacha, é o feijão, a farinha, o arroz, o macarrão, a questão, o cuscuz, entendeu? Esse tipo de alimentos é ele que provoca todas essas tragédias das pessoas que estão neste momento no regional, 80%, 80% ou 90% que vão para os UBS, e assim, a saúde pública, o problema está nessa questão que é, a gente chama
1: de alimentação errada, vício, né, já de tanto, de longa data. Então, a gente incrementa um pouquinho mais no carboidrato para não ficar só só se enchendo de... O carboidrato, não, perdão, a fibra, né?
2: Fibra, a fibra, exatamente. É, a macaxeira é rica em fibra. Uma coisa boa que você pode agregar aí, acrescentar, é a farinha de linhaça dourada, que ele é um espetáculo, né?
1: Também é
2: tanto para perder peso, controlar a glicemia, fazer com que você que tem constipação, que está me ouvindo aí, que é a prisão de ventre, tem dificuldade de fazer cocô todos os dias, você começa a regular, porque o intestino preguiçoso provoca sérias tragédias.
1: É um problema, entendeu? Mesmo.
2: Então,
1: eu vou ver se eu consigo. O meu café, ele tá sempre assim magrinho, sem açúcar, sem nada, só o pó e a água. Mas vou tentar sempre adicionar uma manteiguinha do sertão e adicionar canela, que ajuda a diminuir a glicemia, né? Controlar ali a glicemia. Vou ver se eu consigo. Que eu tô tão habituado a tomar só o cafezinho magro, muito embora que não é ruim, não é? Ele tá sem açúcar.
2: Não, tranquilo.
1: Então tá bem, né?
2: Tranquilo.
1: Eu vou tentar, eu tô tendo dificuldade pra me readequar, que eu dei uma vacilada, pisei na bola.
2: O meu é que tá diferente, né? O meu tá com manteiga do sertão.
1: Tem manteiga do sertão.
2: Tá lindo,
1: né?
2: Não tá?
1: Tá bonito. Eu achava até que tem um leitezinho em pó aí dentro, né? Pareceu, né? Agora, uma pessoa mandou pra mim: Luiz, rapaz, eu fui tentar tomar o café e colocar a canela, não aguentei não. Eu disse: mas vá devagarinho, que você se habitua. Na questão é, da primeira vez o paladar pode sentir assim uma rejeiçãozinha, mas devagarinho vai tomando ao passar do tempo e vai ajustando. Então tem um segredo muito grande aí, que é a questão da alimentação, né? A alimentação.
2: Exatamente,
1: correta.
2: A alimentação é o segredo, tá? Eu, na próxima terça, vou trazer algo assim mais completo, algo que vai impactar no sentido positivo, para que o povo venha se reeducar, né? E sair dessa alimentação errada que aprenderam há décadas. E para mudar isso aí não é da noite para o dia. Você perceba a dificuldade que você teve de se controlar ontem nessa reunião.
1: É, né? Verdade. Pois, e ontem eu me descontrolei aqui, quando eu tomei meu cafezinho 6 da manhã, quando eu terminei o programa 9 horas, aí cheguei ali, a Ana tinha fritado um ovinho.
2: Certo.
1: E tinha uma macaxeirazinha.
2: Mas com óleo vegetal?
1: Não, com a manteiga do sertão.
2: Aí sim, pode.
1: Aí eu comi mais um pedacinho de ovo e mais uma raizinha de macaxeira, mas eu fiquei, poxa, eu já comi mais cedo, não tenho nem necessidade de eu comer agora, 9 horas, 3 horas depois.
2: É.
1: Mas eu fiquei meio assim.
2: Você anda pecando nessa área.
1: É, eu tô, o pecado da gula tá me acompanhando, não tá querendo deixar eu sossegado, não. Deixa eu ver aqui se tem pergunta, doutor. Bom dia. Quero saber se o doutor Emerson é sobre autofagia. Queria saber do doutor Emerson sobre autofagia. Pronto, certo, ouvinte. Deixa eu ver se tem. Ah, dona Rita também. Doutor Emerson está atendendo ali o telefone. Deixa eu trazer a dona Rita enquanto o doutor Emerson está. Tá, aí é visita, né? Visita
0: dos
1: outros.
0: Bom dia, Luiz Dantas. Bom dia, doutor.
1: Cliente querendo visita.
0: Doutor Emerson, gostaria de fazer uma pergunta, senhor.
1: Faça aí, dona Rita.
0: Comendo aquele feijão preto. Aí eu mudei, agora estou comendo feijão de corda. Estou correta de ter mudado o feijão preto para o feijão de corda? Um bom dia e um bom trabalho para o senhor.
1: Ela mandou mais um áudio.
0: E também, doutor Emerson, eu estou tomando de manhã também. É abacate, entendeu? Açafrão, limão e mel, entendeu? Estou tomando isso pela manhã, no café. Tem dias que eu tomo café, né, amargo, e tem dias que eu tomo esse, sabe? O abacate com açafrão, limão e mel. Estou correto também sobre isso?
2: Tá no ar aqui, né?
1: Ela trocou o feijão preto, tá no feijão de corda.
2: É, exatamente.
1: É bom, feijão de corda, ele é bom.
2: É o top dos top.
1: É só tomar cuidado com
2: o mel.
1: Pra não estar colocando farinha, né? É. Porque fica tão gostosinho, danado
2: sem
1: ali.
2: Sem a farinha.
1: Né?
2: Agora também a questão do mel, eu não sei a questão da glicemia da paciente, deve ter cautela também, tá? Já a questão da autofagia que a ouvinte falou.
1: Sim,
2: aí.
1: O ouvinte perguntou.
2: Isso aí acontece, é uma espécie de detox que começa com um jejum. Um jejum depois de 14 a 16 horas, aí o corpo começa a fazer um detox espetacular, trazendo saúde para as células.
1: 14, 16 horas de De jejum.
2: Exatamente.
1: Isso, aí, isso dá o quê? Dá um jejum intermitente,
2: é,
1: né?
2: É, um jejum porque intermitente.
1: Porque se a pessoa comer pela manhã, 7 da manhã, e só for comer lá para 10 da noite,
2: já ou, é um jejum
1: ou comer uma frutinha, uma coisa sim, bestinha, não é?
2: Sim,
1: uma exatamente, coisa simples.
2: Exatamente.
1: Ajuda muito exatamente, porque o corpo...
2: Há uma reciclagem, né?
1: Sim.
2: Desses componentes celulares danificados e começa a haver uma organização espetacular no sentido celular e nas demais situações melhora tudo. Isso é bom para tudo, tá?
1: Pronto,
2: agora tem que ter orientação para fazer isso.
1: É, não é, tem que tomar cuidado, principalmente se for diabético, né, doutor? Que o diabético não pode baixar demais a glicemia.
2: Não pode.
1: E quando a gente fica muito tempo sem se alimentar, tem a hipoglicemia, queda,
2: tem,
1: né?
2: Tem hipoglicemia, tem a questão da halitose, né? Você tem
1: também
2: que ter cuidado, o seu hálito fica
1: é,
2: meio
1: verdade,
2: complicado. Agora, com o passar do tempo, isso aí vai ficando, o corpo aceita e passa a se tornar uma situação normal.
1: É, tudo ao passar do tempo vai se ajustando. Agora, tomar cuidado somente quando for fazer, que é importante que tenha uma orientaçãozinha
2: exatamente,
1: médica, né?
2: Exatamente, um profissional.
1: Um profissional para também a pessoa não exagerar, que tudo em demasia
2: é
1: pode ser prejudicial,
2: até,
1: né?
2: Até a fé.
1: É verdade.
2: Se torna fanático.
1: É. Jaurino, manda uma mensagem de voz.
4: Bom dia, doutor Emerson. Bom dia, aqui é o Jaurino. Doutor Emerson, quero fazer uma pergunta. Eu como todos os dias, né? Na semana eu como carne de boi umas 3 a 4 dias, né? Carne de boi, né? O pessoal diz que carne de boi comer direto faz mal para a saúde, né? Eu como assim, de 3 a 4 dias por semana, carne de boi, né? E também outra coisa, quero perguntar. Faz bem para a saúde eu comer, porque eu como assim, 3, 4 dias na semana, alho com banana, né? É um dente de alho com 1 ou 2 bananas, né? O alho faz mal para a saúde se eu comer 3 ou 4 vezes por semana.
1: Alho com banana, pra mim é a primeira vez que eu escuto aí, isso.
4: E outra coisa também, eu... Assim, eu tomo muito Danone, né? Aqueles Danone de cotina, aqueles Danone, né? O Danone, ele... É...
1: Seria saudável?
4: Aquele Danone, né? Aquele Danone deles pacote, né?
1: Ele mandou 2 áudios, vamos logo pro primeiro áudio. Ele disse que come banana, bom, começou pela carne. Ele disse que chega a comer carne de boi 3 vezes por semana.
5: Se faz mal ou não, não é isso?
1: É, ele quer saber
2: se
1: faz mal.
2: Não, em hipótese alguma. Isso aí a gente pode chamar até de uma pequena dieta carnívora, não tem nada a ver não.
1: Tá principalmente se a carne for frita na air fry ou na churrasqueira,
2: um pouco
1: longe do óleo, né?
2: Gordinha.
1: Aí ela fica melhor ainda.
2: Nota 10.
1: Alho com banana, doutor, ele disse que come alho com banana.
2: Eu nunca vi não, parece nome de banda de forró, né? Capim com mel, essas coisas.
1: Capim com mel, limão com mel, mastruz com leite, ele é banana. Agora, com alho com banana.
2: O alho me ajudou a sair do losartana com alodipinos, são medicamentos para pressão alta, eu passei 10 anos com esse problema, hoje não tenho mais, mas o alho é poderoso, todo mundo deveria usar o alho, tá?
1: Deixa eu aproveitar, outro
2: é
1: dia
2: um
1: o senhor deu uma dica do alho pra gente cortar
2: 2 dentinhos de alho,
1: colocar em um copo de água,
2: não, colocar em um pires,
1: em um pires,
2: isso
1: sim, 2 dentes de alho,
2: demora 15 minutos pra liberar a sua substância poderosa e toma com água como se fosse medicamento.
1: Cortar o alho em uns cubinhos ali, miudinho, né? Espera quanto tempo?
2: 15 minutos.
1: Uns 15 minutos para ele liberar algumas
2: as propriedades boas, lá que não ajuda.
1: Aí é como se estivesse tomando comprimido.
2: É a mesma coisa.
1: Joga ele na boca aí.
2: Pronto, aí ele
1: os 2 alhos picadinhos.
2: Ele começa a desinflamar o seu corpo, colocar as toxinas para fora, ele faz algo poderoso, tá?
1: Excelente. Isso e para quem é hipertenso. Esse
2: foi ele que me ajudou a sair desse quadro de hipertensão, que hipertensão não é doença, é um estado, tem alguma coisa errada no corpo, por isso a sua pressão está subindo.
1: Agora, doutor, a pessoa pode fazer isso até quantas vezes durante
2: não,
1: o dia?
2: Não, só uma vez à
1: uma
2: noite,
1: vez ao dia, todos
2: noite,
1: os dias
2: à noite, antes de dormir após a janta,
1: pica o alho,
2: sim,
1: deixa ali no pires para ele dar
2: uns 15 minutos, libera a substância poderosa chamada lisina. E depois ele toma com água, como se fosse comprimido.
1: Pronto, excelente.
2: Ele falou outra coisa.
1: Ele disse como alho com banana e perguntou sobre iogurte.
2: Ah, o iogurte é veneno, aí é veneno, tá? Aí é totalmente químico, cheio de conservantes, isso aí, água mole, pedra dura, tanto bate até que fura, vai tem trazer problemas para, né, ele. É.
1: Então, do que ele falou, só o...
2: A carne está certa e o alho.
1: E o alho. É. E a banana é bom a gente também tomar cuidado, porque ela é...
2: A banana é, ela doce, é rica em açúcar, né? É, a minha esposa tinha o hábito de fazer vitamina e colocar a banana, já está cometendo pecado que a banana deve comer e não fazer vitamina, e ainda colocava açúcar. Eu falava, era uma confusão danada.
1: Ela já tem açúcar, aí a gente põe mais, ela já tem a frutose, que é o açúcar da fruta, não é?
2: Tem muita, contém muito açúcar a banana. Ô, doutor,
1: pense como eu gosto de vitamina de banana.
2: É.
1: E eu ponho açúcar, colocava. É. Tem um bom tempo que eu não tomo suco de, eu não tomo vitamina. Tem anos, mas eu gosto demais de, e com aquele leitinho em pó. O leite em gado, não gosto com leite em gado, me dá um enjoo.
2: Nem tudo que é gostoso é legal,
1: né? É legal, né? É ilegal, imoral engorda, né? Exatamente. Tem coisas aí que é assim. Tem mais um áudio dele, vamos lá. Jaurino.
4: Outra coisa que eu quero falar também. Água de coco, tomar direto faz bem pra saúde ou exagerado demais pode prejudicar? Eu tomo, na semana, tomo 2 a 3 dias água de coco, né? De 2 a 3 dias, né?
1: Semana. Água de coco. Doutor, eu lembro que outro dia o senhor falou muito bem do coco, não foi?
2: A água de coco, ela, para essas mães que têm dificuldade de produzir leite para o bebê, pode dar no lugar do leite, que também resolve.
1: Água de coco, é, né?
2: Alimento.
1: É poderoso.
2: E também, para quem tem gastrite, azia, seja lá o que for, tome uma água de coco em jejum, que é um espetáculo, é cicatrizante isso aí.
1: É, água de coco.
2: Agora, se o paciente for diabético, aí já muda toda a situação, né?
1: Também com relação ao coco, tem que tomar cuidado.
2: Com a água do coco.
1: Com a água. A carnezinha do coco, ela também, eu gosto, ó. Principalmente quando ele tá sequinho, seca, aí fica aquela carne grossinha que o pessoal faz a raspa pra fazer um ensopado,
2: não,
1: né?
2: Não tem nada a ver não, aquele coco pode.
1: É gostoso, né? E ele fibra, né? Fibra, tem exatamente. Fibra pra caramba ali. Deixa eu ver se tem mais alguma pergunta, doutor. Luiz, pergunta ao doutor Emerson, se banha de porco é melhor do que óleo de mercado, aquele óleo de soja, né? Porque eu frito com banha de porco. E aí, doutor, o caminho dele tá certo ou errado?
2: Tá certo, fritando com
1: banha de porco, é excelente, né?
2: Tá certíssimo. Agora, esses óleos vegetais, eles deveriam ser retirados das prateleiras, já que eles são os maiores responsáveis pela questão infarto, né?
1: Pois, o meu amigo Nado tá certo aí, viu?
2: Ficam querendo culpar a gordura animal, que não tem nada a ver,
1: né? Aqui é o Nado Pedreiro lá do BV. Nado, segue, viu? Segue aí nesse caminho, usando a banha de porco, que é excelente, né? O doutor já falou outras vezes aqui, viu, sobre a banha de porco, que é excelente. Ouvinte, manda mensagem, deixa eu ver se é pergunta.
5: Bom dia, Luiz, bom dia a todos os ouvintes. Doutor Emerson, eu queria fazer uma pergunta ao senhor. Se o leite no café para o diabético faz mal? Leite em pó.
1: Ó, doutor, leite em pó no café para o diabético.
2: Para o diabético, no lugar do leite em pó, a senhora troca aí pela manteiga do sertão, óleo de coco, cacau 100%, canela, aí fica top, viu? Tira esse leite daí que ele não faz bem não.
1: Em último caso, toma o café magrinho, sem leite, sem açúcar, sem nada, não é mais... Mas, ó, o café do doutor Emerson tá com manteiga do sertão.
2: Manteiga do sertão.
1: O meu café, ele está com... Tá zerinho ali, tá só o pó e o pozinho e água quente, mas eu deveria ter colocado uma canelazinha, e ali tem canela, eu deveria ter colocado, mas daqui a pouco eu faço isso. Vamos lá, mais pergunta pro doutor. Bom dia, Luiz, o alho, toma ele só ou com água? É com água, não, doutor?
2: Com água.
1: Vai picar
2: só
1: o alho
2: não tem que aguentar, né?
1: Ó, pica o alho, dois dentinhos, né? Dois dentes, deixa 15 minutinhos ali no pires. Só toma cuidado com a mosca, pra mosca não ficar fazendo festa ali, depois você engolir o alho cheio de contaminação da mosca.
2: Exatamente.
1: E aí você toma com água.
2: Isso.
1: Toma com água, como se fosse tomar um comprimido, né, doutor?
2: Exatamente, como isso se é fosse poderoso, tomar um comprimido. O alho é poderoso.
1: Rapaz, o senhor passou essa dica outro dia, eu fiquei de fazer isso aí, me habituar e eu não fiz. Mas hoje à noite eu vou iniciar.
2: Os nossos sábios dizem que se você fizer algo por 21 dias, vira hábito, você não deixa de fazer mais.
1: Não esquece mais, né? Não para. Né? Vamos lá, mais um ouvinte com a gente. Doge Coveiro.
6: Luiz, olha o Doge de novo, Luiz. Luiz, como eu pedi da outra vez, manda para mim o contato do Dr. Emerson, Luiz. Por favor, viu? Valeu.
1: Ah, esse que é o contato. Vou mandar sim o número do Dr. Emerson para você, viu? Tem mais um aqui, deixa eu ver. Não, aqui não é pergunta. O Dr. Emerson, ele atende todas as terças na Clínica Cardiopen. Ele tá uma vez por semana, ele tá em Penedo, viu? Exatamente. A partir das 8 horas da manhã. Pela manhã, normalmente o doutor tá fazendo só atendimento interno e muitas vezes envereda pro horário da tarde, porque tem pacientes a mais. Mas o horário da tarde ele destina para as visitas, para o atendimento em casa.
2: É, os acamados.
1: Que o doutor também atende em domicílio. O doutor Emerson tem também um grande detalhe aí em benefício da saúde dos seus pacientes, que o doutor Emerson, ele é homeopata. Ele trabalha com mais dois médicos.
2: Exatamente.
1: Não é? Que já são duas medicinas
2: diferentes.
1: São dois tipos de cuidados com a saúde diferente. Não é, doutor?
2: Doutor César, doutor. Então,
1: naturopatia.
2: Naturopatia.
1: Doutor Emerson.
2: Homeopatia.
1: Homeopatia.
2: E alopatia.
1: E a alopatia, que são os clínicos,
2: convencional.
1: Não é? Medicina convencional. Então, em casos em que pare alguma dúvida. E a alopatia, que são os clínicos,
2: convencional.
1: Não é? Medicina convencional. Então, em casos em que pare alguma dúvida ou fuja

0: É por isso que eu preciso ser humilde e pegar também a ajuda dos meus colegas.
1: É, conhecimento é um processo contínuo, não é, doutor?
0: Eu não sei tudo.
1: A gente
0: não.
1: Sempre aprende. Aqui, quanto a gente já aprendeu com o doutor Emerson, trazendo as dicas
0: e
1: aqui.
0: E com você também.
1: Não é? Quantas vezes a gente aqui? E com as novidades que os ouvintes trazem aqui, porque banana com alho, essa eu não conhecia. Comer banana com alho deve ser um purgante danado, hein?
0: Exatamente.
1: Mais de galho alho com a banana.
0: Mas ele já tá acostumado pelo jeito aí, né?
1: Já tá, chega a fala de boa, já tá de boa. É, Geninho, alguma pergunta, Geninho, pro doutor?
2: Bom dia, Luiz, bom dia para seu Luiz Neronê de Carvalho e também o Luiz Vigilante. O Luiz Vigilante, quando ele tem trabalho assim, em festa de casamento, aniversário, ele me chama para a gente trabalhar de garçom. Então, bom dia aí também para Luiz Vigilante.
1: Rapaz, eu pensava que você ia fazer alguma pergunta, doutor, ia dizer, doutor, todo o meu café eu coloco 4 colheres de açúcar, tá certo? Doutor, o que o senhor diz pro Geninho? Que ele manda pra mim, manda rindo, viu? Ô Luiz Dantas, já tomou seu café hoje? O meu café eu já coloquei 4 colheres de açúcar.
0: Ele deve começar a desmamar, a diminuir aí, né? Aí diminuir pra 3, pra 2, pra 1, até...
1: Até dar uma zeradazinha. Dar,
0: se reeducar. Caso contrário, ele vai trazer problema sério. A gente humano, a gente só consegue saber o que tem quando perde, né? Valorizar. Então só sabe o que é saúde e quem perde é saúde.
1: É verdade, não pode estar brincando não, né?
0: Estive,
1: e a idade vai chegando, né, doutor? Vai ficando difícil as coisas.
0: Eu estive, esse paciente aí, Jailton, né, que é evangélico, ele falou comigo para fazer um atendimento lá no Miaí de Cima, aqui em Cururipe, pois a paciente já tinha sido atendida por diversos colegas e não teve sucesso. Eu estive lá, fiquei por cerca de 60 minutos ouvindo a paciente. Tinha vários medicamentos, perguntei se ela já tinha procurado, ela disse que já tinha procurado grandes profissionais aqui da região. O último agora ela tinha pagado R$500, tinha pago R$500. A consulta foi só 5 minutos, os medicamentos infelizmente não eram medicamentos ideais para aquela paciente e eu tentei na consulta algumas coisas e no retorno coloquei outras. Aí o Jailton é vizinho dela e ele vai falar aí o que aconteceu.
1: Pronto, tava olhando aqui, doutor, peraí que eu vou colocar esse depoimento, mas o ouvinte tá perguntando o valor da consulta.
0: É 250 só, com direito a retorno.
1: Pronto, 250.
0: E o meu zap também.
1: É, eu inclusive vou mandar logo o seu zap para ele, posso
0: manda,
1: mandar?
0: Manda
1: aqui
0: mano.
1: Já. Ó, 250, viu? É o valor da consulta, doutor Emerson, e você já fala diretamente com o doutor Emerson. O ouvinte pediu aqui o número do doutor Emerson. Então vamos para mais um depoimento, mais um paciente do doutor Emerson.
0: É o áudio.
1: O áudio, né? Esse aqui, esse, né, doutor?
0: É,
1: vamos
0: o
1: lá. Vamos ouvir.
3: A paz do senhor, meu irmão, bom dia. Doutor, rapaz, eu passei esse final de semana lá no Miaí, mas foi gratificante eu ver a melhora da dona mocinha, daquela senhorinha que o senhor consultou lá de frente à minha casa. Pessoal, tudo super satisfeito, tudo super satisfeito. Ela me agradeceu tanto nesse mundo por eu ter indicado o senhor para ela, que o senhor, olha, se o senhor vê os agradecimentos dela, porque aquela terrível daquela tosse incomodava até quem presenciava. Imagine ela que estava passando pelo processo. Aí eu conversei com ela, depois encontrei com a filha dela, a que toma conta dela. Ela agradeceu muito, muito, muito, muito, muito mesmo. E ela falou que o resto da família, o médico vai ser o senhor.
1: Mais um depoimento positivo.
0: É, muito bom, muito bom.
1: Mais um depoimento muito bom. Positivo.
0: Ah, o segredo aí está no diagnóstico. O problema dessa senhora não era outro a não ser enfisema pulmonar.
1: Tá?
0: Então eu
1: fumava.
0: Eu, exatamente, fumou durante 40 anos. Aí os colegas meus estavam indo para estavam tomando outros caminhos. Aí eu ouvi, quando ela falou, aí eu já peguei, já sei o quê, enfisema pulmonar. Então eu juntei 7 substâncias, se fosse em cápsula, e iria provocar um desconforto estomacal, então mandei fazer no sentido da

0: fórmula em sachê, Então sachê, colocou no copo, mexeu, não faz mal algum e o sucesso está aí.
1: Amém, graças a Deus. Tem mais um depoimento aqui?
0: Tem. Essa senhora lá de São Sebastião, ela foi para dois colegas meus endocrinologistas, pagou R$800 na consulta. Eita. Infelizmente não resolveu, foi desenganada tanto por um como pelo outro lá em Arapiraca. Me conheceu através da Salomé FM, tratei em 90 dias, o problema foi revertido.
1: Vamos ouvi-la?
0: Vamos ouvi-la.
2: Olá, como vai? Ou como vão? Estou aqui com Maria de Lourdes. Esta paciente é daqui de São Sebastião, da rua, conhecida como Rua das Perobas, tá? Essa paciente atendi há 2 anos atrás e depois deste atendimento vivo cuidando dessa família inteira, pois eles gostaram do trabalho da nossa equipe. O que era que você tinha, Lourdes?
3: Só tinha um pócio. Eu fui enganada por 2 médicos.
2: Você foi desenganada por 2 endocrinologistas?
3: É. E eles disseram que não tinha cura e não tinha também remédio que diminuísse o nódulo. Aí conheci o doutor Emerson, através da rádio. Ele fez o meu tratamento e graças a Deus eu estou curada. E até hoje eu estou tomando os remédios e ele está me acompanhando.
2: Pois é, pessoal, o problema dela foi resolvido tão somente com iodo, tá? Existem 2 tipos de iodo, o orgânico e o inorgânico. Então, quem sabe trabalhar com iodo, consegue reverter esse tipo de situação. 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
1: Mais um testemunho, doutor, mais uma paciente.
0: Exatamente, ela passou a fazer uso de Lugol 5%, que é o iodo inorgânico, tirosina, selênio e etc. Então teve sucesso espetacular. Lembrando que isso que eu estou falando aqui, que é o iodo inorgânico, ele resolve a questão cisto ou nódulo, tanto tireoide, como questão mama, estômago, útero, policístico também, isso aí tudo é resolvido. Pessoas que não conseguem suar, é falta de iodo. Aí quando você coloca o iodo, o corpo começa a normalizar. O iodo, na verdade, ele também é anticâncer, tá? Então ele é um espetáculo para quem sabe trabalhar com ele. É igual a D3. Quem não sabe, é complicado.
1: É. E essa medicação que o doutor falou, não vai sair tomando não aí, viu? Foi especificamente para o caso dela e tudo.
0: Cada caso é um caso.
1: É, tudo certinho ali, com a posologia certinha. Não vai, eu também, o meu caso é assim, eu vou. Não,
0: o povo
1: não vai
0: tem
1: não,
0: esse costume,
1: viu?
0: Né?
1: É, pessoal, vive se automedicando, tem que tomar cuidado. Ó, o Geninho lá de Neópolis, eu disse que ele coloca 4 colheres de açúcar, escuta ele.
4: Doutor, eu tô com brincadeira com o Luiz, eu tô diminuindo o açúcar, não tô fazendo isso mais não.
1: Oh, tá colocando menos açúcar.
0: Se converteu.
1: Faça aí, Geninho. Deixa eu ver se tem mais pergunta pro doutor. Essa vitamina é boa?
0: Oh, qual é a vitamina aí?
1: Ouvinte... metilcobalamina.
0: Espetáculo isso aí. Todo ser humano deveria tomar isso aí.
1: Metilcobalamina.
0: Isso aí deveria, deveria vir
1: na B12,
0: água. É, deveria vir na água, né?
1: É.
0: Mas é B12 na forma de metilcobalamina, entendeu? Tem a cianocobalamina, mas a metilcobalamina é que o seu corpo absorve de forma maravilhosa.
1: Isso aqui pode ser usado continuamente, doutor?
0: Até a missa de 7º dia.
1: Luiz, bom dia. Como faço para as... Eu mando já o link, viu? Mando já o link. Pronto, aqui já não são mais perguntas, aqui são outras questões. Ô, Geninho, de novo, foi que houve agora?
4: Ô, Luiz, pergunta aí o doutor.
1: Sim.
4: Por que toda vez que eu vou fazer os exames, aí faço exame de diabetes e só dá 85, 86? Então, existe 2 tipos de diabetes?
1: 85, 86 está excelente.
0: Existem 3 tipos de diabetes.
1: São
0: tipo
1: 3,
0: 1, 1,5 e a 2. Esse exame que ele está falando, eu acredito que pediram glicose, que ainda estão ultrapassados na solicitação de exames. Aí eu só posso ter uma fala se for solicitado a hemoglobina glicada. Aí muda toda a situação, porque às vezes a glicose dá um resultado e a hemoglobina glicada dá outro. Então a gente fica com a verdadeira, que é a hemoglobina hemoglobina glicada.
1: A glicose, ele dá o resultado daquele dia, é assim, é?
0: Exatamente.
1: E a glicada, ela...
0: É diferente.
1: Ela avalia...
0: O resultado é mais eficaz. Mais verdadeiro, podemos dizer.
1: Tá se bom? Continuar dando 88, se ele faz a glicada,
0: a glicada 88, aí ele pode
1: vai ficar excelente,
0: tranquilo,
1: né?
0: Tranquilo, tranquilo.
1: Vai estar excelente. O limite está bem abaixo do limite?
0: Até 120.
1: Ó, então, tá indo bem, viu, Genil? Continue... Continue se cuidando. Doutor, a hora já está mais que ultrapassada, 8:18.
0: Já. Fiquem com Deus.
1: 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Eu vou pro break, faturo, volto já já.
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1: Estou por aqui, são 8:31. Vamos seguindo com o Grande Rio Notícias, pela sua 99.1. Mais informações, deixa eu trazer informação sobre o TRE, que barra a candidatura de doutor João Neto por violência contra a mulher. Pois é, o Pleno do Tribunal Regional Eleitoral de Alagoas indeferiu, na manhã de segunda-feira, o registro da candidatura do advogado João Francisco de Assis Neto, doutor João, do Solidariedade. Isso foi ontem, dia 14. Ele foi indeferido, sua candidatura indeferida a deputado federal. A decisão foi tomada por 4-3. O julgamento atendeu a uma impugnação apresentada pelo senador e candidato à reeleição Renan Calheiros, do MDB. A ação utilizou como fundamento a condenação de João Neto, confirmada por órgão colegiado, pelo crime de lesão corporal praticado contra uma mulher com quem mantinha um relacionamento. João Neto foi condenado em junho de 2025 a 4 anos e 2 meses de prisão. A sentença foi confirmada pela Câmara Criminal do Tribunal de Justiça de Alagoas em fevereiro de 2026, mas ainda não houve trânsito em julgado. Na impugnação, Renan defendeu que a lei das inelegibilidades fosse interpretada como perspectiva de gênero. A tese sustentou que seria incompatível com o dever constitucional de proteção às mulheres permitir que uma pessoa condenada por violência de gênero recebesse mandato para legislar sobre direitos e políticas de enfrentamento a esse tipo de crime. O Ministério Público Eleitoral concordou com o pedido. Em parecer, o órgão argumentou que a Justiça Eleitoral deve considerar o bem jurídico protegido pela norma e a evolução da legislação de combate à violência contra a mulher, não apenas a classificação formal do crime no Código Penal. Abre aspas, agressor de mulher não pode representar o povo, fecha aspas, afirmou Renan Calheiros ao comentar o parecer. João Neto contestou a impugnação e negou ter agredido a ex-companheira. Em manifestação anterior, afirmou que o episódio teria sido um acidente doméstico e acusou Renan de incoerência. Isso deveria prevalecer para todas as questões relacionadas a descumprimento de lei, né? Foi preso, deveria ser em todas as questões relacionadas. Eu trouxe até uma matéria ontem também, nesse sentido, sobre impugnação de candidatura em virtude de responder processo por agressão à mulher. Alagoas é destaque nacional no prêmio Sebrae Top 100 de artesanato. Alagoas conquistou 11 das 100 vagas da sexta edição do prêmio Sebrae Top 100 de artesanato e alcançou o segundo lugar entre os estados com maior número de vencedores nesta edição. O resultado coloca o estado ao lado do Piauí, também com 11 premiados, atrás apenas de Minas Gerais, que lidera o ranking nacional com 21 reconhecimentos. O desempenho alagoano reúne artesãos e unidades produtivas de diferentes regiões do estado e amplia a projeção de trabalhos que carregam identidade, cultura e saberes locais. Além de visibilidade, a conquista representa uma chancela para negócios que demonstraram qualidade, organização e preparo para o mercado, abrindo perspectivas para novas oportunidades comerciais. O resultado da sexta edição traz artesãos e organizações de Pão de Açúcar, Penedo, Teotônio Vilela, Marechal Deodoro, Maceió, Belo Monte e Capela, mostrando que a produção artesanal competitiva se espalha por diferentes territórios do estado. O Top 100 não destaca apenas peças bonitas, Ele reconhece as unidades de produção artesanal mais competitivas do Brasil, levando em consideração a qualidade dos produtos, as boas práticas de produção e a gestão dos negócios. Para o diretor técnico do Sebrae Alagoas, aliás, para a diretora Kelly Lima, o resultado evidencia o movimento e amadurecimento dos pequenos negócios ligados ao artesanato e amplia a capacidade de transformar reconhecimento cultural em oportunidade econômica. A conquista ajuda a mostrar uma mudança importante na forma de enxergar o artesanato enquanto atividade econômica. Segundo Marina Gatto, analista do Sebrae Alagoas, o reconhecimento alcançado pelo Estado reflete não apenas a riqueza cultural presente nas peças, mas um trabalho de preparação que vem sendo construído ao longo dos anos. Agora são 8h37, 8 da manhã mais 37 minutos. Eu vou dar uma faturada, vou para mais um break. Na volta eu trago as últimas informações do Grande Rio Notícias. É já já.
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5: 8h43. Estamos de volta, 8h43. Grande Rio Notícias, tem mais informações. E Alagoas possui as melhores rodovias do Nordeste, aponta o ranking de competitividade dos estados. Alagoas atingiu a primeira posição do Nordeste no quesito de melhores rodovias no ranking de competitividade dos estados em 2026, divulgado pelo Centro de Liderança Pública, o CLP. Além disso, o estado mostra que na passagem de 2025 para 2026, o estado subiu de 3 posições na classificação nacional, ficando em 6º lugar entre as 27 unidades da federação. De acordo com o ranking nacional, Alagoas aparece à frente do Piauí, no 2º lugar do Nordeste e 8ª posição nacional. Do Ceará, 10ª posição nacional, Sergipe, 11ª posição nacional e Bahia na 16ª posição nacional. No ranking geral, Alagoas fica atrás apenas de São Paulo, que lidera a lista, Mato Grosso do Sul, Rio de Janeiro, Distrito Federal e Paraná. Na parte de baixo da tabela, o Acre aparece em último lugar no país, seguido de Amazonas, Amapá, os 3 na região norte, Maranhão e Rio Grande do Norte, último colocado do Nordeste. A qualidade das rodovias alagoanas é resultado do trabalho desenvolvido pelo governo do estado nos últimos 10 anos na área de infraestrutura. Somente entre maio de 2022 e 2026, período do governo Paulo Dantas, foram executados 2.231,84 quilômetros de rodovias, incluindo as duplicações. Para se ter uma ideia do que isso significa, as obras equivalem à distância entre a capital alagoana e Londrina, no Paraná. Em junho deste ano, o governo do estado chegou a duplicar a L-110 no trecho de 23 quilômetros que liga os municípios de Arapiraca e São Sebastião, em um investimento de R$ 93 milhões do Tesouro Estadual. Para o governador Paulo Dantas, a obra apresenta um marco histórico substancial para o desenvolvimento da região, especialmente para Arapiraca. 8h46. E o rico Melquíades, hein? O Ministério Público Eleitoral pede à Polícia Federal apuração contra o rico Melquíades por coação à funcionária. O Ministério Público Eleitoral em Alagoas pediu a apuração pela Polícia Federal de um vídeo publicado pelo influenciador digital Rico Melquíades nas redes sociais. O conteúdo levantou suspeita de possível coação eleitoral após uma funcionária ter sido questionada sobre sua preferência político-partidária e, na sequência, ser ameaçada de demissão. O vídeo foi publicado no sábado, dia 12, quando o perfil do influenciador reunia mais de 12,4 milhões de seguidores. Diante do conteúdo, o MP Eleitoral instaurou o procedimento para analisar os fatos e deverá encaminhar o caso à Polícia Federal para investigação na área criminal. A possível conduta é analisada à luz do artigo 301 do Código Eleitoral, que estabelece como crime o uso de violência ou grave ameaça para obrigar alguém a votar ou deixar de votar em determinado candidato ou partido, ainda que o objetivo não seja efetivamente alcançado. Nas imagens, Rico Melquiades aparece ao lado de quatro mulheres e pergunta quem seria responsável pelo pagamento dos salários delas. Em seguida, passa a questionar as trabalhadoras sobre suas preferências políticas. Durante a conversa, uma das funcionárias é associada pelo influenciador a determinado partido. Na sequência, ele afirma que ela estaria demitida, manda que recolha seus pertences e volta a mencionar que seria responsável pelo pagamento do salário. Para o Procurador Regional Eleitoral de Alagoas, Marcial Duarte Coelho, a situação merece apuração, porque uma eventual relação de poder econômico não pode ser utilizada para pressionar trabalhadores em razão de suas convicções ou escolhas políticas. Abre aspas. É inaceitável que alguém se valha da posição de empregador, do poder econômico e da dependência decorrente da relação de trabalho para constranger trabalhadores em razão de suas escolhas políticas. Emprego e salário não podem ser utilizados como instrumentos para impor, direcionar ou tentar interferir no voto de ninguém. Fecha aspas, afirmou o procurador. Segundo Marcial Coelho, mesmo que o episódio tenha sido apresentado por uma brincadeira, a circunstância não afasta a necessidade de investigação. Para ele, a possibilidade de perder o emprego em razão de uma preferência política caracteriza uma situação de constrangimento que não pode ser ignorada. A Justiça Eleitoral, né? Além do encaminhamento para a investigação criminal, o Ministério Público Eleitoral, ele informou que pretende levar o caso à Justiça Eleitoral. A intenção é buscar providências para impedir a continuidade ou a repetição de comportamentos que possam representar pressão sobre trabalhadores em razão de suas escolhas eleitorais. O órgão reforça que o voto é livre e secreto e que nenhum empregado é obrigado a revelar ao empregador em quem pretende votar. A relação profissional também não pode ser utilizada como mecanismo para tentar direcionar a escolha política de um trabalhador. Para finalizar, diz Marcial Coelho, abre aspas, o trabalhador pode entrar na cabine de votação com absoluta tranquilidade. O voto é secreto. O empregador não tem como saber em quem o funcionário votou e nenhuma relação de dependência econômica retira do cidadão a liberdade de escolher seus representantes, fecha aspas, destacou Marcial Coelho. Pois é, mesmo até que seja brincadeira, que é bem provável ele ter feito uma brincadeira, mesmo que tenha sido, é importante que esse tipo de brincadeira ela não seja feita nas redes sociais. O pessoal fala muito de ser influenciador, vai influenciar, mas influencie de forma positiva. Por mais que seja brincadeira, faça uma brincadeira que não seja tão, não é? De uma conotação tão assim esdrúxula, de estar humilhando a pessoa e de estar dando ideia para que outras pessoas queiram fazer isso. Você pode ter feito por brincadeira, mas alguém por aí pode achar que tem o direito de fazer isso e condicionar o emprego da pessoa a que ela vote ou deixe de votar em alguém, não é? 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E hoje, hein? Hoje o negócio pega fogo, não pega? Lá no Supremo Tribunal Federal. Ó, hoje vai ter a transmissão ao vivo. O STF confirmou a transmissão pela internet sobre a sessão, né, relacionada a Moraes. O Supremo Tribunal Federal, STF, confirmou que a sessão da corte que vai analisar as conversas entre o ministro Alexandre de Moraes e o ex-banqueiro Daniel Vorcaro terá transmissão ao vivo pela TV Justiça e pela internet. A corte também adotou medidas de segurança durante o julgamento, que está previsto para começar às 10 horas da manhã desta terça-feira, dia 15. As vagas no plenário serão destinadas a pessoas previamente inscritas pelo cerimonial do STF. A entrada do pleno contará com detectores de metais e equipamentos de raio-x e todas as pessoas deverão passar pelos procedimentos de segurança. O uso de celulares durante a sessão será proibido e os aparelhos deverão ser lacrados na entrada do plenário. O trânsito na esplanada dos ministérios será interditado na altura do Congresso Nacional. O negócio hoje lá vai... Hoje vai ter os ajeitados, né? Há quem diga que o Fux, o ministro, né? Que ele deve... Ah, aliás, é o Fachin. Tô trocando, né? Fux nem tá mais. É o Fachin. Há quem diga que o Fachin vai dar uma amenizada nessa situação, porque a repercussão do caso foi muito negativa para a corte. Mas não tem que fazer isso não, viu? Tem que abrir sim investigação para buscar de fato a verdade inteira com relação a essas conversas entre o ministro Alexandre e o Daniel Vorcaro. 8h57, deixa eu dar uma visualizada no nosso WhatsApp no 3551-6600. Diva do povoado de Itapuranga tá por aqui desejando bom dia para nós. Seu Antônio Ginaldo do A Penedo também tá por aqui. Alô, seu Antônio, Aquele abraço, Neide de Ilha das Flores. Um abraço, Neide, toda a turma Ilha das Flores nos acompanhando. Beto Friedman também está conosco. Está por aqui, desejando bom dia a todos. Mais um ouvinte com a gente. Vamos lá, mensagem de voz.
6: Bom dia, Luiz.
5: Olha, Dona Leda.
6: Eu tomei meu cafezinho amarguento. Eu aprendi com você, Luiz. Graças a Deus, Luiz. Graças a Deus, eu aprendi com você. Eu não tomo café com açúcar. Eu boto um pouco de canela. E me acostumei. Que eu pensei de eu nunca me acostumar. Mas graças a Deus, eu me acostumei. Meu café.
5: Coisa boa, maravilha.
6: Graças a Deus, Luiz. Você foi um médico bom, mandado
5: eu?
6: Por Deus. Eu pensei que eu nunca me acostumava a tomar café amarguento. Mas agora eu não me acostumo a tomar com açúcar. Graças a Deus. Graças a
5: Muito
6: Deus.
5: Muito bem, foi bom, né?
6: Luiz. Tchau, Luiz.
5: Tchau, minha querida. Dona Leda. Cheiro, minha querida. Dona Leda, do bairro Santa Cecília. Dona Leda já não tá mais tomando o cafezinho dela com açúcar, né, Dona Leda? Muito bem. Põe uma canelazinha, vai ajudar mais ainda, tá? Põe uma canela e aí vai ser... Vai ajudar a diminuir a glicemia. Quem tá por aqui também é a professora Lourdinha, desejando bom dia para nós. Bom dia, Luiz! Aqui era a pergunta pro doutor, é? Bom, manda na próxima. Esse tem a ver com problema cardíaco. Eu vou enviar essa pergunta para ver se na próxima semana a gente consegue que o doutor Emerson responda, né? Mas na próxima semana manda a pergunta novamente que a gente passa pro doutor Emerson. É, o ouvinte mandou mensagem, eu acho que aqui seria a pergunta pro doutor Emerson.
7: Bom dia, Luiz. Bom dia, doutor Emerson.
5: Era a pergunta,
7: eu
5: né?
7: Eu queria saber se o óleo de coco feito em casa seria bom para usar no café, usar nas frituras, ou tem que ser o extra virgem?
5: O óleo de coco feito em casa. Vou salvar a sua pergunta para a próxima semana a gente passar para o doutor.
7: Tudo bem, Fátima Belo do Raimundinho.
5: Fátima, bom dia, Fátima. Tá bem, graças a Deus. Na medida do possível.
7: A toda a turma da rádio, meus quatro netinhos, para minha amiga Mirabel, para minha amiga Gilva. A toda a turma da rádio, viu? Fátima Belo, bom dia, fiquem com Deus.
5: Um abraço, Fátima. Excelente dia para você também. Todos no Raimundinho que nos acompanham. Um abraço para a professora Mirabel. É, quem manda mensagem aqui para nós?
8: Bom dia a todos da Grande Rio. Doutor, bom dia, doutor Hermes. Admiro muito
5: pergunta,
8: aí o seu
5: né?
8: trabalho, viu? Doutor, eu pratico academia e toda vez que eu chego na academia eu consumo o suco da uva integral com a creatina. E após com uma batatazinha doce cozinhada, né? Com ovos cozinhados. E aí, tá tudo ok?
5: Vou salvar a sua pergunta, viu, amigo? Para na próxima semana, doutor Emerson responder, ok? Tem mais uma pergunta aqui.
9: Bom dia. Por favor, vocês podem mandar um número aí do WhatsApp do doutor Emerson?
5: Ah, mando sim.
9: Por favor. Manda aí para mim, viu?
5: Vou enviar agora.
9: Bom dia.
5: Bom dia, excelente dia para a senhora. Vou enviar sim o contato do doutor Emerson. E aí a senhora já conversa com ele, tá? Agenda consulta e tira as dúvidas com relação a detalhes relacionados à questão da consulta. Quem mais está por aqui? Deise Tavares.
10: Bom dia, Luiz Danta. Que tenha uma terça-feira com muita paz, saúde, força e esse bom trabalho. Que Deus sempre ilumine você e sua família e dê saúde.
5: A todos nós, Deise.
10: Nossa Senhora Aparecida está com todos nós.
5: Amém, amém. Manga Rosa mandou uma foto por aqui, ó. Mas quem é bonito é o Manga, viu? Ó. Eita, Manga. O que é que você está fazendo na hora dessa, hein, Manga Rosa? Mandando foto para cá. Aqui não é o Fica Alerta, não, viu? Não é aquele outro programa que você vive mandando foto. Neide de Ilha das Flores.
11: Eu sempre tomava café só com leite. Nunca botei açúcar.
5: Sim.
11: Eu nunca gostei de café com açúcar. Mas mudei, eu não tomo mais café com leite. Eu só tomo só o café sem leite e sem nada.
5: Ok, Neide. Aqui é Neide de Ilha das Flores. O pessoal também correndo o açúcar, tá certíssima. E o doutor Emerson falava que essa questão relacionada a leite também não é muito saudável, principalmente o leite industrializado. Mas vou ouvir conosco.
12: Danta, aqui é o marido Socorro da Mata Atlântica 2. Um feliz final de semana para nós todos. Que Deus abençoe nosso dia.
5: Amém, querida. Para todos nós. Sempre. Hoje e sempre. Que assim seja. Ontem eu passei cedinho, Manga Rosa já estava com uma garrafa de Coca-Cola de 2 litros, faltando quase nada para terminar a Coca-Cola. Manga, toma cuidado na sua vida, Manga. Para de estar tomando Coca-Cola. Rapaz, você tome cuidado, viu? Você está só enriquecendo a fábrica e não cuidando bem da sua saúde, viu? Seu maluco. Aí é maluco demais. Esse Manga é doido. Cava escova os dentes com Coca-Cola. Esse é Manga Rosa. Vamos nós parabenizar os aniversariantes do dia. Quem está completando idade nova hoje? Minha amiga Edinalva, lá do povoado Tabuleiro dos Negros. Hoje Edinalva completa mais um ano de vida. Que Deus abençoe a vida da minha amiga Edinalva, que eu estou numa dívida grande com ela. Preciso fazer uma visita a Edinalva, porque faz tempo que eu estive lá. Mas eu vou aparecer, viu, minha querida? Felicidades, Edinalva, parabéns. A Jó do Oiteiro também está aniversariando hoje. Mais um aniversariante do dia 15 de setembro. Quem mais? Tem mais aniversariante por aqui, não é? A você que hoje está completando a idade nova, que Deus possa abençoar a sua vida com muita saúde e sabedoria sempre. Deus sempre presente em seu caminho, iluminando e abençoando vocês, todos vocês aniversariantes deste dia 15. Parabéns! E assim finalizamos mais um Grande Rio Notícias. Na sequência tem ela, Sandra Maurício, com muita música no Rio FM Show. Ao meio-dia tem o programa A Voz da Cidade com Antônio Silva. Às 14 horas tem o programa Derrubado. Às 18 horas tem Grande Rio Esporte. E às 19 a Voz do Brasil. Logo após, às 20 horas, volta aquela programação da sua 99.1 feita especialmente para você. Amanhã é feriado, amanhã é feriado no estado de Alagoas, né? Amanhã tem feriado no nosso estado, completando mais um ano de existência. Então amanhã, dia 16, nós não teremos o Grande Rio Notícias em virtude do feriado, né? Em Alagoas, emancipação política do nosso estado, então nós não teremos o Grande Rio Notícias, mas na quinta-feira, se Deus permitir, estaremos de volta com Grande Rio Notícias às 6 da manhã, e às 5, um pouquinho antes, eu já estarei por aqui com o melhor do Forrozão das Antigas no Bom Dia Grande Rio. Forte abraço, tchau, tchau e até lá.
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terça-feira, dia 15 de setembro de 2026. Obrigada a você pelo carinho, pela sua companhia, pela sua presença. 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rádio. Fica à vontade para interagir comigo. Isso, no 82-3551-6600, 82-3551-6600, para você mandar aquele alôzinho bem especial e a gente curtir essa manhã gostosa aqui pela Grande Rio FM. Especialmente, quero abraçar com muito carinho os aniversariantes dessa terça-feira, dia 15 de setembro. Saúde, paz, amor e realização. Ah, e hoje como é que a gente vai começar o nosso programa? A gente vai começar trazendo música, música boa, música de qualidade. Vamos lá? Você gosta de sucessos atuais? Então vem pra festa da Grande Rio FM, porque aqui você é nosso, é nossa prioridade, tá bom? É nossa prioridade. Vem pra cá, porque tem música boa pra gente curtir até o meio-dia.

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0: 9h40, bem-vindos todos, bom dia a todo mundo, são já 9h40, vamos lá, nossa festa está no ar e a gente não vai perder tempo não, o que é que vem chegando de coisa boa por aqui? Meus ouvintes gostam das melhores músicas, vou descobrir junto com eles o que, que eles estão preparando pra gente se esbaldar na nossa manhã de terça-feira juntos, bom dia.
1: Quero pedir a música Top 10, 1 centímetro, para oferecer a minha vizinha Elaine, para oferecer a todos vocês aí da rádio, principalmente você e a todos aqueles.
0: Obrigada, que estão
1: assistindo meu amor. A Grande
0: RFM. Eita, coisa
1: tchau,
0: linda.
1: Minha amiga. Fica com Deus. Tenha uma boa terça-feira.
0: Obrigada, querida. Ana Célia também está lá no centro, aliás, na... no sítio Alvorada, oferecendo sucessos religiosos para todo mundo, né? Especialmente para a Valquíria e para mim. Beijo, Ana Célia, te amo em Cristo. Aproveitar aqui e mandar uma alôzão todo especial para a comadre Sandra, o compadre Genival, Lucas e Jefferson, né? Amigos queridos, compadres, amigos, nossa, pessoas que a gente tem muito apreço. Um forte abraço para essa família linda lá no Tabuleiro dos Negros. Aqui também nossa audiência lá em Sergipe, pertinho de Aracaju. Em Nossa Senhora do Socorro tem ele, nosso querido amigo Jamison. Jamison, tem corrido muito, tem participado de corridas, excursões aí, no nosso velho Chico, nunca mais falou comigo, beijo, beijo no seu coração. Quem mais? O Beto Friedman. Beto Friedman e família, gostei da informação, tá, Beto Friedman? Vou aqui aproveitar e mandar para mim também essa informação, obrigada. Sobre o que abre e o que fecha no feriado. Já coloquei aí para vocês que têm o nosso contato ver. Seminha, feliz terça-feira, Seminha. Graça de Deus esteja contigo e com toda a sua família, tá? Chuvas de bênçãos. Elias Cabral, lá em Piaçaba Sul. Sandrinha, sou Emily, do povoado Tapera. Quero curtir Zezé de Camargo. Oferecendo para minha mãe, para o meu pai, para o meu irmão. Cita o nome deles para mim, por favor, Emily. Tá? Emily, povoado Tapera. Gente, eu soube que lá na Tapera a galera curte a gente com força, né, Emily? Povoado Tapera, Ipiranga, quem mais? Ali, né, na divisa de Igreja Nova com Porto Real do Colégio, São Brás, essa região toda. Neópolis, Sergipe, Propiá. Eita, povo lindo do meu coração. Cadê o nome, Emily? Ela tá aqui falando pra gente. 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Um alô para o seu Carlos, Franco e Rosa, é isso? Melhor você mandar por áudio, por favor, tá? E você diz o nome deles. Quem é pai, quem é mãe, quem é irmão. Tá joia? Beijo, beijo no seu coração. Tudo de bom. Vamos lá, de sucesso. Toque 10. Um centímetro é o nome da música. Canta Juninho Moraes. 9h45.
2: Alguns passos, moço. Bora cantar aí, ó.

0: E então essa agora tá chegando, Zezé de Camargo, Irmão da Lua, Amigo das Estrelas. Que canção belíssima, especialmente da Emily lá do povoado Tapera, para sua mãe Rosa, seu irmão Carlos e o papai Franco. Agora tudo certinho, pra não falar errado, né? É, Zezé de Camargo e Luciano, são 9h49. Tem mais gente nessa sintonia, bem-vindo.
1: Sandinha, bom dia, Sandinha, bom dia, Sandinha. Manda um alô pra Coab, Sandinha. Manda um alô pra Ponta Mufina.
0: Alô, Coab. Alô, Ponta Mufina. Alô, Tota, Dori. Isso, quem mais? Um montão de gente linda que eu conheci lá. O Luciano, a turma da padaria. Bom dia. Oi, Deise.
2: Se colocasse a música do Herbie Safadão, quero conhecer pra mim, toda a minha família, pra todas as minhas colegas de Zumba e do Herbie, minhas professoras. E para todos meu, meus irmãos, para você aí da Grande Rio e para o Júnior Danta, meu mano, Alves Correia, e tenha um bom dia, querido, e para todos da Santa Cruz.
0: Bom dia, querida. Bom dia, Deise, Santa Cruz, 9h50. As melhores músicas até o meio-dia para você.

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1: Pera lá, mas antes eu tenho que falar uma coisa pra você, né? São 9 horas e 57 minutinhos. Eu quero informar que a Feira da Agricultura Familiar, devido ao feriado de emancipação política de Alagoas, irá acontecer nesta quinta-feira, dia 17, no conjunto Mata Atlântica 1. E aí vai seguir o sistema de rodízio, tá bom? Então a feira que aconteceria nessa quarta-feira, devido ao feriado, foi adiada para o próximo dia 17, quinta-feira, devido ao feriado de emancipação política. Tem outro recadinho para você que tem o número da Rádio Grande Rio FM. Você pode observar que nesse feriado de emancipação política, aqui em Penedo fecha escolas municipais. Escolas municipais, postos de saúde, farmácias municipais, complexo de saúde, centro de saúde da mulher e o comércio. Tudo isso ficará fechado. Vai estar aberta, funcionando o centro de diagnóstico no feriado e a coleta de lixo também será realizada normalmente, tá bom? Informação para você, ouvinte da gente. Volto já, 9h58.

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Olha aqui, aquele abraço todo carinhoso, especial pro meu amigo Paulo, né? Lá na barbearia, na Rua da Floresta. O rádio dele é ligado todos os dias, sempre quando eu passo, o rádio tá ligado. E é sério, ele ama a programação da Grande Rio FM. Ele não é muito de falar, não, mas ele tá sempre com o rádio ligado. Os clientes que vão lá, alguns que me conhecem pessoalmente, sempre me falam. E eu já tive, né, o prazer de passar por lá e ver que realmente o som fica ligado bem alto aqui, né? Bem alto assim, consideravelmente, na programação da rádio. Muito, muito obrigada, Paulo. Dá um beijão aí na sua esposa por mim. Chuva de bênçãos para toda a família. Obrigada pelo carinho. Nossa programação tem sempre o selo de qualidade dos nossos ouvintes, mas também tem os nossos anunciantes que mantêm o programa aqui, né? 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

0: 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Vamos destacando mais ouvintes com a gente.
1: Aqui é a Vaninha, tudo bom?
0: Oi, Vaninha.
1: Ô, Sandrinha, você passa todas as músicas do programa pra mim?
0: Todas.
1: Pra oferecer meu marido José Ailton, alô, Manuel, pra você, e Sofia Mora de Alves Correia, Manuel Rodrigues, viu? Teve uma segunda-feira, Sandrinha, sou de pai, até a tarde, se Deus quiser, viu?
0: Obrigada, minha flor.
2: Bom dia, minha amiga Sandra Maurício.
0: Bom dia, grande tchau.
2: Pedi uma música aí de Amado Batista, oferecendo aqui pra minha irmã, completando mais um ano de vida. Parabenizando a ela e a todos que completam a idade nova no dia de hoje.
0: Parabéns pra sua irmã. Saúde, alegria, paz. Que coisas boas prevaleçam na vida dela e de todos os aniversariantes.
3: Sandrinha, bom dia. Eu gostaria que você tocasse os parabéns de meu neto, Gustavo, que está fazendo hoje 16 aninhos. Que essa data se repita por muitos e muitos e muitos anos de vida dele.
0: Amém.
3: Nossa Senhora Aparecida, cubra ele com o vosso manto sagrado.
0: Parabéns pro seu netinho, feliz 16 anos, de boa sorte, saúde, sabedoria, paz, proteção e felicidade. É a Neide que te ama muito, lá em Ilha das Flores, fazendo festa no coração. Que bom ter vocês comigo. Oi. Oi, dona Terezinha Dias, com rádio ligado bem alto na nossa companhia.
4: Bom
0: obrigada,
4: dia, bom
0: dona
4: dia,
0: Terezinha.
4: Bom dia, minha amiga, minha amiga.
0: Bom
4: minha
0: dia,
4: amiga.
0: Menino.
4: Sandra, Maurício.
0: Maurício.
4: Vamos pro rumo de Penedo, Alagoas. Chama na bota, calceiro
0: chama.
4: Topado, capado. Juntinho com a 99.1. É ferrada, topado do chopado. É a Ouro Negro do Sertão, que o Valdir Fernandes diz. Vamos embora e chama na bota. A todos vocês que curtem a Maravilha da Lagoa, de 0 a 100, sem esquecer ninguém, chama na bota.
0: Chama. Então,
4: vamos curtir assim.
0: Bregão.
4: E o cara vai endoidar, chama na bota. Tamo junto, calceiro topado do chopado dentro da Lagoa. E o cara vai endoidar, chama na bota. Sandra Maurício. E juntinho, o calceiro topado de Filho da Lagoa. Esse é o calceiro do lugar. Diga aí.
0: Valeu, menino.
4: Chama a bota, chama. Show.
0: E quem quiser ajudar.
4: Show da Sandra Maurício.
0: o Hélio Carroceiro na festinha das crianças para doar balas, brinquedos, roupinhas, calçados. Fala com a gente aqui na Grande Rio FM que a gente passa o telefone dele, tá bom? Hélio Carroceiro todos os anos faz uma festinha para criançada e precisa da nossa ajuda.
5: Bom dia, Sandrinha, que tá
0: bom dia, querida.
5: Só dei para seu louvor para mim.
0: Oh, sim.
5: Quero oferecer para você, toda a sua família, para minha, toda a minha família e para todos os irmãos da igreja. Para todas minhas colegas de Sabuçu e para todos que estiver soltando o rádio. Muito obrigado e um bom dia. Fique com Deus.
0: Beijo, querida.
6: Boa tarde, minha amiga Sandra Maurício, é, Rádio Grande
0: meu bom
6: Rio.
0: Bom dia.
6: Um abraço a todos. Que a gente tenha um dia abençoado.
0: Muito
6: excelente
0: feliz.
6: Programação.
0: Obrigada.
6: Abraços.
0: Obrigada, obrigada, obrigada. Olha. É, esse aí é o nosso querido amigo Vânio Lima, cantor aqui da cidade de Penedo. Um abração para você também, que todos os dias acompanha a gente. Beijo, beijo na Luzia. Que coisas boas aconteçam sempre na sua vida e na vida de toda a sua família, tá joia? Obrigada mesmo pelo carinho da amizade. Tem mais gente com a gente? O Cavalo Velho tá aqui me dizendo. Oh, o Vânio falou mais, pera lá.
6: Ah. É verdade, Sandrinha. Desculpa, eu já pensava que era tarde, acredito. É bom dia mesmo.
0: É
6: bom
0: o
6: dia.
0: Trabalho, meu filho. Ah, a gente trabalha tanto que fica difícil, às vezes, a gente. Eu mesmo sou totalmente perdida. A noção de que dia é hoje, a data, eu sou perdida. Por conta que todos os dias eu faço isso lendo. Então, assim, nossa, eu tenho uma grande dificuldade. Se eu não tiver na rádio, que dia é hoje mesmo? É a primeira coisa que eu pergunto. Imagine se amanhã, tarde ou noite. Olha, Zezé, eu vou tocar aqui especialmente pro meu querido amigo. É, Edinho, passando por aqui, grande, grande Edinho. Braço direito aí, né? Do meu amigo Sidoca. Alessandra Andrade, toda a turminha. Meus amigos estão hoje na Vila Matias. Receba meus amigos aí na Vila Matias, tá? A galera, os azulzinhos estão aí, os azulzinhos e as azulzinhas. Pena que eu não pude estar junto. Porque tô aqui no estúdio. Olha, eu vou tocar Zezo, especialmente pro meu querido amigo Cavalo Velho, que amanhã completa mais um ano de vida. Como eu não vou estar aqui, né? Saúde e paz, amigo. Comemore desde hoje.
7: Parabéns, parabéns pra você.
0: Que Deus abençoe a vida de todos os aniversariantes do dia e a vida de todos que acompanham a nossa programação. Atendendo a pedidos.
8: Eu sinto a tua presença nesse lugar.
0: 10h22.
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0: sentindo a presença de Jesus aqui nesse lugar.
1: Sandra Maurício.

0: Ah, é demais. Criança é demais, né? Amo essas crianças minhas, meus netos, hein?
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0: nossa festa está no ar às 10 horas e 39 minutos. Ó, cavalo vai, não esquece de tu não, homem. Já vai já passar o sucesso de Zezo com Simone Mendes. O erro não é seu. Em homenagem ao seu aniversário, você tomar uma, virar uns copos ouvindo a gente.
1: Bom dia, Sandra.
0: Bom dia, minha flor.
1: Ela mora aqui na Vila Matias.
0: Bom dia.
1: Quero tocar aí uma música de raça negra.
0: Bora.
1: Pra me ouvir, viu? Ofereço pra mim, a galera lá do Badavó, pra minha dia de irmã no Vale da Maricuba, pro meu esposo que tá trabalhando lá na Buriti. E pro meu primo Thiago que tá lá na cooperativa. E tenha um bom dia. Tô aqui na escuta, Sandrinha. Cheio.
0: Bom dia, minha linda.
1: Toca, viu?
0: Toca já. Obrigada, Dani.
1: Essa música aí também vai pra minha sogra, Luciana.
0: Oi.
1: Pra todo mundo, viu, Sandrinha?
0: Tá bom, meu bem. Beijo.
2: Oi, Sandrinha.
0: Oi, Maria.
2: Pra minha música de Leandro e Leonardo.
0: É Leonardo. Leonardo,
2: pra curtir,
0: sonhador.
2: Todos que estiver ouvindo aí esse programa maravilhoso. Pra me curtir aqui, sentadinha aqui na minha área.
0: Que coisa boa.
2: Escutando esse programa maravilhoso com Sandra Maurício.
0: Você quer um pedacinho de céu. Obrigada por estar comigo, Maria Núbia. Você faz falta quando não canta.
3: Bom dia, Sandrinho.
0: Hoje nós vamos cantar.
3: Bota aí a música de Natanzinho, qualquer uma de Natanzinho.
0: Bora.
3: Pra oferecer todos os ouvintes do seu programa e a galera da Vila Matias. E para você também, minha linda. Um beijo.
0: O Natanzinho Lima vai chegar aqui com o Leonardo cantando Um Sonhador, que já vai pra você, a linda, e também pra Maria Núbia.
4: Sandrinha, fica a sua escolha. Yeah. Escolha aí uma bem linda pra ele. Toca aí pra mim, por favor.
5: Bom dia, Sandra Maurício.
0: Bom dia,
5: aqui é
0: querida.
5: Estou falando do Vale São Francisco.
0: Oi,
5: Sandra Maurício, eu gostaria de parabenizar a minha irmã Marise do Madre Espírito Santo. Que Jesus abençoe o dia dela com muita paz e saúde. Que essa data seja tudo muito conclusão. Gostaria de ouvir o louvor, qualquer um louvor bonito aí, e oferecer pra ela, viu? Deus abençoe seu dia.
0: Amém. Parabéns à sua mana. Saúde, paz, amor, alegria. Chuvas de bênção.
6: Bom dia, Sandrinha. Que Deus te abençoe. Aqui é a Dona Maria de Fato, da Todo Curral do Meio. Quero que você cante os parabéns pra minha netinha Eloá, que completou ano ontem. 5 aninhos. Se for possível, passa aí qualquer uma da Galinha Pintadinha.
0: Olha, eu não tenho Galinha Pintadinha não, mas tem uma canção linda chamada Pétala, do Amado Batista, que é em homenagem à netinha dele. Eu vou oferecer pra sua neta, pode ser? Deus abençoe, princesinha, muitos parabéns, anos de vida.
7: Parabéns pra você.
0: Bom dia, Didelson. Saúde e paz pra você e pra sua família. Agora me diga de onde você curte a nossa programação, por favor. Pontal do Peba, rapaziada. Opa, amigos lá no Casarão das Artes. O meu querido Juraci Gila e o Diego estão nessa audiência. Obrigada, obrigada pela agradável companhia. O Tiago tá aqui. Manda um alô pra Daniela da Vila Matias e pra Maria Valdira dos Santos. Deve ser da cooperativa Primeiro Núcleo. E para a Terezinha no Bar da Avó, quem tá pedindo aqui é o Tiago. Ok, vamos lá? Vamos sim, vamos de música. 10h43. Ei, Zezo, que história é essa? Simone Mendes.

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Rainha da Canção, hein? Pra todos os netinhos, especialmente os aniversariantes. 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Eu volto já. 10h50.

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Vamos nessa, de volta, Grande Rio e você, primeiro lugar em todo lugar, são 11 horas e 9 minutinhos e a gente vai trazendo por aqui mais ouvinte em destaque com a gente no 823551 6 minutinhos e a gente vai trazendo por aqui mais ouvinte em destaque com a gente no 823551

0: tenista, viu? Depois do preço, tem que levar R$5 para anuar hoje, viu? Quem quiser ir para a missa, vai ter o texto para levar R$5. Quem entregar o velho, o velho R$5, ajudar, vai ter um conto lá aqui no texto, viu? Quem quiser levar R$5, leva um alimento, vai entregar ou sulinha ou velho. O microfone do velho que tá ruim demais. Aí
1: é
0: os dois microfones seu aí.
1: É para ajudar, né?
0: O negócio de São Francisco dia 6, do Rosete Andrade, e vou levar aí, viu? E vou levar aí.
1: Tô aqui te esperando. Tô aqui te esperando. Eita, Maria, e o José, Maria do José lá na Rua do Flamengo, ligadinha com a gente. Um grande dia abençoado, feliz pra você e sua família. Beijo também na Nilzinha, nos seus netos, aqui de Penedo, nos lá de Aracaju. Eita, família linda, abençoada por Deus. Obrigada pelo carinho de todos vocês. Carisma tá chegando por aqui com um novo sucesso inacreditável. 11:11.

0: Sucesso Tartaruga, Alessandra Andrade, em audiência com a gente. Moa, Caio, Davi, beijo, beijo. Eita, o Alessandro também, né? Rodolfo em breve vai estar aqui na cidade. Tem gente com a gente, bom dia.
1: Sandrinha, aqui é a Sheila de Santa Meia.
0: Sheilinha.
1: Eu quero uma música de Welly Safadão e Simone Aquino, Eclipse Total.
0: Toquei a golinha. Olha, Sheilinha, toquei a golinha, né? Você já ouviu, né? Toquei depois de Banda Carisma. Beijo. Quem mais? Ela tem bom gosto, fazer o quê, né? Oi, querido. Tonho Boneca.
2: Estamos aqui na equipe do seu programa.
0: Coisa boa, menino.
2: Audiência total. Você depende de mim, da minha mãe, é audiência total.
0: Ei.
2: Se você puder, por gentileza, manda aí qualquer música aí de Amado Batista, oferecendo pra minha mãe Magna. Oferecer também pro saquecista mais popular do bairro São Francisco, meu amigo Thiago, aqui do Bairro Vermelho.
0: Sim.
2: Quero oferecer também o Chama na Bota, pelo Carroceiro, e pra todos meus amigos. Pra quem gosta de mim, mas pra quem não gosta de mim, assim, um abraço do Rei de Novo. Tamo na escuta, um abraço.
0: Valeu, querido.
3: Amém, pra você também, toda a sua família, um beijão da sua amiguinha.
0: Tem a Maria do Zé, irmã da Zelita, um abraço também pra Zelita, pra Magna, lá na Rua do Vasco, todo o pessoal que curte a gente.
4: Manda esse ano para encontrar. E ver se tem contato do Guilherme Lopes.
0: Pronto, eu vou procurar aqui e mando se eu tiver, tá bom? Deus te proteja. Que dê tudo certo na sua vida e na vida da sua família. Vamos lá. Eita, apagou o áudio quando eu ia colocar. Apagou. Então, se apagou, vamos lá de música. Tá chegando o Menos é Mais e Natan pela última vez.
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0: 11h25 na sequência, som de faculdade.

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9: Beijo. 11h35, a gente vai seguindo com a nossa programação. Lembrando sempre, né, dos nossos anunciantes, meu amigo Adilson. Tô aguardando aí dele, né, a nova programação de ofertas. E quem mais tá aqui com a gente? Gente bonita, né? Oi, Maria do Gileno.
10: Sandrinha. Sandrinha.
9: Oi, querida.
10: Olha, toca aí parabéns para o Davi. Viu? A esposa dele tá aqui, ó, a Renilda, aqui na cozinha fazendo a comidinha. E ela disse: Maria, vai, Maria, manda a Sandrinha tocar um parabéns pro Davi.
9: Manda sim, Davi.
10: Vamos tocar aquela música. Como é, Renilda, a música? Tiago Aquiles.
9: Aquino, mulher, Tiago Aquino.
10: Ai, Tiago Aquino, sei lá como é o nome.
9: É, ela ouve, ela gosta.
10: Ela tá aqui na cozinha gritando, dizendo que você sabe.
9: Tiago Aquino.
10: Tiago Aquino. Ela disse, viu?
9: E qual é a do Tiago Aquino que ela quer?
10: Toque parabéns pro Davi, viu? Ela tá aqui na cozinha, a Renilda.
9: Só não sei qual é a música que ela quer do Tiago Aquino. Agora, ele é ótimo, né? Ele tem aqui uma tal de lua de mel, não sei se presta. Porque eu não conheço, assim, não sei se casa, né? Com o momento. E tem a nova dele, que é dia 1, que virou todo dia. Depois diga aí, Maria, qual é?
0: Bom dia, Sandra Maurício.
9: Bom dia, amor.
0: Sandrinha, bota aquela... passa aquela música pra mim. Que calor é esse? Daquele cantor que eu esqueci agora
9: tá
0: o nome.
9: Tá calor demais. É Bel Marques, olha, achei aí, quem ama sempre entende, será que dá? Vambora! Pro aniversariante aí, né, lá da esposa do, da esposa da funcionária, né, o esposo da funcionária da Maria do Gileno, que tá pra...

0: afastado.
1: Que isso? Ô, Micael Santos, todo mundo aqui adora você. E o que que houve que você agora fez isso com a gente? Ah, não, não foi não, Micael Santos. Não, Micael Santos, desculpa, Micael. Foi o Telzinho. Telzinho, canta pra gente com o Thiago Aquino, tá? Bora fazer palco, bora fazer presença. 11h38.
2: Vambora!

sintonia as donas Lourdes da Rua Alto São João, dona Bernadette e companhia. Vamos curtir Brasas do Forró, Lady Laura. Bem-vindos ao Rio FM Show.

0: Olha aquele bom dia, seu José Ailton, lá no povoado Itapuranga, seu Antônio Barbosa também ligadinho com a gente.
1: Sandra Maurício.
0: Muito bom dia a todo mundo que acompanha a nossa programação lá na Ponta Mofina. Tem o Luciano da Padaria, tem a Dori, o Tota na Ponta Mofina, toda a família, né? Filhos, netos, os genros, a Ivanésia também. Conheci a Ivanésia, a mãe dela, a dona Silvia, a filha Emily Vitória, esse pessoal todinho aí da Ponta Mofina. Meu muito obrigada pelo carinho, tá? Que me tratam diariamente aí através de me deixarem entrar em sua casa, em seu estabelecimento comercial, através da Grande Rio FM. Obrigada a todos. 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Às 11h55 vem aí propaganda eleitoral gratuita e eu me despeço de você ao som de Pablo e Léo Santana, com o sucesso Ele ou Eu. Eu volto a partir das 14 horas de hoje no programa Derrubado. Vou atrasar um pouco porque tenho um compromisso na escola. Mas já já tem informações com Antônio Silva e Emanuel Rodrigues no A Voz da Cidade. Amanhã é feriado, mas a gente se encontra no Rio FM Show

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12 horas e 37 minutos. O que é isso mesmo, hein? 12 horas e 37 minutos. Está começando a partir de agora aqui pela 99, o meu, seu, o nosso programa A Voz da Cidade.

Dia da 99, eu conto com os trabalhos dele, o garoto Emanuel Rodrigues. Dizendo que a direção geral é dele, Moacir Andrade Filho, o Bola. Produção e apresentação.

oração do Pai Nosso está na Bíblia, no livro de Mateus, capítulo 6, versículos de 9 a 13. O Senhor ensinou a oração mais eficaz e poderosa. Esta é a oração do Pai Nosso, que convidamos você a orar agora junto conosco. Em nome do Pai, do Filho e do Espírito Santo. Amém. Pai nosso que estais no céu, santificado seja o vosso nome. Venha a nós o vosso reino. Seja feita a vossa vontade, assim na terra como no céu. O pão nosso de cada dia nos dai hoje. Perdoai-nos as nossas ofensas, assim como nós perdoamos a quem nos tem ofendido. E não nos deixeis cair em tentação, mas livrai-nos do mal.

0: 12h41 e a partir de agora vamos com as principais manchetes de tudo que será notícia no programa de hoje. Olha, daqui a pouquinho nós vamos direto a Brasília com o julgamento que pode levar Moraes a ser investigado pelo próprio STF. Fachin impede que ministros deixem disputa pessoal de lado. Olha, a festa do Vorcaro, que o Emanuel não foi convidado, tinha 120 mulheres e a exigência era só menina nova.
1: Ave Maria.
0: A festa do Vorcaro. Foi 120 mulheres e a exigência era só menina nova. Rapaz, você perdeu essa festa, Manoel.
2: Bota pra torar!
0: Você perdeu essa festa, Manoel.
1: Ave Maria.
0: Foi, misericórdia. Homem suspeito de aplicar golpes em agências bancárias é preso em Maceió. Idosa de 74 anos é assassinada no Pontal do Peba. Companheiro da vítima foi preso em flagrante. E ainda, investigação do Banco Master analisa mensagens sobre suposta cobrança de 10 mil de modelo após ficar com Cássio. O negócio tá pegando.
2: É sofrência demais. Nada.
0: Justiça Eleitoral barra candidatura de João Neto a deputado federal. Não vai poder não ser candidato ele, viu, mané? Operação contra grupo criminoso termina com prisão de suspeitos e 2 mortos em confronto com a polícia em Coruripe. Já já nós vamos a Brasília acompanhar o julgamento lá no STF. O TRE de Alagoas reverte cassação e mantém diplomas de vereadores em Santa Luzia do Norte. Tudo isso e muito mais a partir de agora aqui na 99, no seu programa A Voz da Cidade, que já está no

0: Muito bem, gente, boa tarde para você, ouvinte da Rádio Grande Rio FM. Estamos chegando com a graça de Deus, prometendo ficar com os senhores até as 14, com o maior volume de informações de todo o Baixo São Francisco. Dizendo que você pode acompanhar nosso programa pelo 3551-6600, é o WhatsApp aqui da Rádio Grande Rio FM. Você pode enviar a sua mensagem de áudio ou texto e você pode nos ouvir pela frequência 99.1 Rádio Grande Rio FM, em primeiro lugar, em todo lugar. Lembrando, 3551-6600 também é o nosso telefone fixo. Quer falar comigo ao vivo? 3551-6600. Não pode ser pelo WhatsApp, tem que ser pela operadora. Ontem eu não apresentei o programa Voz da Cidade, mas ele aconteceu, viu? Ele aconteceu na belíssima apresentação do nosso companheiro Emanuel Rodrigues, que já está por aqui comandando as carrapetas da 99. Já quero adiantar os meus agradecimentos ao companheiro por ter segurado a barra de ontem. E o bicho é pontual, não fica nem 5 minutos a mais depois de 2 horas. Isso que é uma tara de fazer derrubado, viu? Boa tarde, filho.
1: É uma tara de terminar o programa mesmo para começar o outro. Mas, filho, boa tarde aí para você, boa tarde para todos os queridos ouvintes. Tranquilo, você sabe quando você precisa e eu posso ajudar, a gente tá
0: sempre. E ontem foi a queima-roupa, né?
1: À disposição. É, eu não tava nem esperando, foi em cima da hora mesmo, mas a deu gente certo. Vai desenrolando, você deu ajuda certo. De lá. Eu procuro outras coisas aqui e a gente coloca os ouvintes no ar, que tá sempre com a gente.
0: É verdade.
1: E vai ajudando a fazer o programa em todos os dias.
0: Rapaz, ontem na hora de vir pra rádio, pensei, o bicho pegou.
1: É, acho que
0: pressão subiu.
1: Aí,
0: pressão subiu,
1: o calor,
0: cabeça
1: calor.
0: Começou a doer, pois vai estourar, é. É, mas foi.
1: E a pressão tava em quanto, hein?
0: Nem quis medir, nem quis verificar.
1: Sério?
0: Não, nem olhei. Não, só tomei remédio, liguei 2 turbos de ventilador e me deitei. Me levantei, era 18 horas. Fiquei de vir aqui, nem vim, não foi?
1: Você disse, não, mas eu vou passar. E aí eu avisei, olha, ele vai vir aqui.
0: Foi, eu vi,
1: mas
0: você falou. Sabe,
1: quando cheguei 2 horas e ele não conseguiu chegar, disse, é melhor ficar em casa
0: deu não,
1: mesmo.
0: Deu não.
1: Que era olha, mais tranquilo pra
0: olha,
1: ele.
0: Né? Olha ele.
1: Olha o homem aí, olha o homem.
0: O homem tá lá, viu? Agora sou eu e ele, viu? Vou mandar uma foto pra ele, vou dizer, tô vendo o senhor, viu?
1: Muito bem.
0: Mas aí, filho, tudo tranquilo lá pras bandas da São Vicente?
1: Graças a Deus, calorzão, como
0: tá grande,
1: você já conhece,
0: tá grande, né?
1: Já há muitas semanas.
0: Bicho, tá um
1: aí,
0: calor,
1: sem chover,
0: meu irmão.
1: E eu não sei se a gente ainda tá no inverno, já começou a primavera ou se já emendou no verão. Deixa eu perguntar o Google aqui, inverno já acabou?
0: Não, acabou não.
1: Inverno acabou não.
0: Acabou
1: ainda.
0: Não.
1: Acaba inverno em que acabou ano? Não. O inverno acaba em que ano?
0: Porque... É, que ano? Esse ano.
1: Porque ele começa e não termina mais, que é verão, não é inverno. Ó, 22 de setembro ainda, então temos aí alguns dias, né, para 7 dias, né, que hoje é dia 15. Ah, para o fim do inverno.
0: Acaba tá quando?
1: 22 de setembro.
0: Vixe Maria.
1: Para o fim do inverno. Imagine esse inverno que a gente está enfrentando aqui com esse sol. Imagine o verão, meu amigo.
0: Inverno, nós estamos no inverno.
1: No inverno, a gente está no inverno, viu?
0: Poxa, tá caindo chuva que sol.
1: E esse inverno não tem, eu venho falando, esse não é um inverno, isso é um verão. Não é possível,
0: verdade,
1: meu
0: verdade.
1: Deus do céu. E outra, a gente ainda vai pra primavera, pra olha. Depois vir o verão.
0: Ei, primavera é quente, viu?
1: É.
0: Primavera.
1: A primavera tem chuva.
0: Primavera é o estágio pro verão, né?
1: É, já a preparação aí pro verão. É. A gente já vem se preparando pro verão no inverno.
0: No inverno.
1: Imagine.
0: É. Primavera
1: mas tá
0: também
1: muito quente,
0: é
1: tá
0: calor,
1: quente.
0: Viu?
1: São dias assim que é o sol o tempo todo.
0: Primavera
1: nunca
0: também.
1: Nunca mais eu vi um dia nublado aqui.
0: Também é calor, viu?
1: Tem muito tempo. Mas vamos lá, né? A gente vai segurando.
0: Vamos embora. Vamos
1: eu
0: embora.
1: Acho melhor assim do que invernos castigantes, viu? Porque a gente já vimos invernos que castigaram a cidade, a região, o estado, né? E é complicado. Mas eu gosto do verão. Vamos embora que o negócio
0: também,
1: tem que pegar fogo também, viu?
0: Levanta o beijão um minutinho, por favor.
1: Vamos lá.

0: Olha, gente, 12 horas e 51 minutos em Penedo. Vamos falar do que está acontecendo nesse momento lá em Brasília, onde está acontecendo um julgamento que pode levar o ministro Alexandre de Moraes a ser investigado pelo próprio STF. Baixa um pouquinho o BG, meu não. Veja a que nível o Brasil chegou. Veja a que ponto nós estamos em se tratando de autoridades nesse país. Um ministro do Supremo Tribunal Federal está sendo, nesse momento, julgado pelos seus companheiros, e a decisão é para saber se ele vai ou não ser investigado. Manuel, por favor, abra aqui, chama essa de uma menina, porque o calor tá grande e elas vão falar comigo aqui daqui a pouquinho. É, traga mais uma cadeira, por gentileza, viu? Obrigado, amigo. E o julgamento de hoje lá no STF, a decisão deles é para saber se investigam ou não um próprio colega ministro do STF. Sente um aí, por favor. Um próprio ministro do STF. O Supremo Tribunal Federal é a corte máxima onde tudo se decide. Todo mundo que tem um problema na justiça, que vai perdendo em várias instâncias, o último degrau é o STF para tomar a decisão final. E hoje no Brasil, tem muita gente acompanhando esse julgamento, e eles querem definir se investigam ou não. Se investigam ou não o quê? Mensagens trocadas do ministro Alexandre de Moraes. Bota mais uma moça um pouquinho, por favor. Ah, tá bom. Vem mostrar cá. Obrigado. As mensagens trocadas pelo ministro Alexandre de Moraes e o Vorcaro. Os ministros do Supremo Tribunal Federal chegaram à sessão nesta terça-feira 15, em meio a uma divisão pública inédita na corte. O julgamento poderá definir os próximos passos sobre a apuração da conduta do ministro Alexandre de Moraes após divulgação de mensagens atribuídas ao empresário Daniel Vorcaro. Mas a decisão sobre uma eventual investigação ainda poderá ser adiada. A crise lá no STF, ela se intensificou depois que o ministro André Mendonça retirou, no início desse mês agora de setembro, o sigilo de um relatório da Polícia Federal que apontou 52 mensagens enviadas por Vorcaro ao ministro Alexandre de Moraes. Desde então, o STF passou a enfrentar divergências internas, decisões conflitantes, cobranças entre ministros e articulações nos bastidores em busca de uma resposta institucional para o caso. Até o momento, 6 ministros são apontados como mais alinhados em 2 grupos: André Mendonça, Luiz Fux, Cássio Nunes Marques estão de um lado, enquanto Moraes conta com apoio de Gilmar Mendes, Flávio Dino e Cristiano Zanin. A avaliação predominante, porém, é de que ainda não há um consenso sobre o resultado da sessão. Ministros próximos a Mendonça avaliam que o presidente do STF, o Edson Fachin, pode defender algum tipo de apuração sobre Moraes, entendimento que poderia contar também com apoio da ministra Carmen Lúcia. Já a ala ligada ao ministro Alexandre de Moraes deve concentrar a estratégia em questões processuais, as chamadas preliminares, que podem impedir a abertura de uma investigação e evitar que o conteúdo das mensagens sejam analisadas pelo plenário. Agora, Alagoas está acompanhando, o Brasil está acompanhando. A pergunta que não quer calar: Por que que não pode investigar o ministro Alexandre de Moraes? Por que não? Ele está acima da lei? Porque ele é um ministro? Porque faz parte do STF? Por que não pode investigar? Ele que investiga tanta gente. Ele que determina a prisão de tanta gente. Por que não pode ser investigado? Se o STF quer moralizar a corte, tem que aprovar a investigação sobre o ministro Alexandre de Moraes. Eu acho que é no mínimo o que milhões de brasileiros aguardam. Porque ninguém está acima da lei. Ninguém está acima da lei. O ditado não diz que a lei é para todos? Então, se a lei é para todos, por que que não se pode autorizar uma investigação para acompanhar de fato e saber o teor das mensagens do Vorcaro com o então ministro Alexandre de Moraes? Está acontecendo nesse momento esse julgamento. O presidente do STF, o Edson Fachin, está falando. Vamos lá para Brasília rapidinho, Manuel. Vamos ouvir um pouquinho aqui.
1: Pode, se possível, votar no retorno da sessão, que como, enfim, caso compreendam, eu sugeria que votássemos às 14 horas, se for possível.
2: Presidente, por não, detalhe da questão de ordem, presidente, é o artigo 27 do artigo. Um detalhe sobre a questão de ordem. Detalhe. Isso. Em acréscimo ao que Vossa Excelência resumiu. Primeiro, este detalhe, que claro que aí eu não sei exatamente como pensa o ministro Gilmar, mas pelo menos na minha visão original seria no dia 23. E Vossa Excelência depois, com o relator sorteado, estabeleceria o rito. Porque nós temos questões de direito de defesa, a lomã, a prazos, etc. Há direito à sustentação oral.
1: Parecida por que eu diria. Hoje a sustentação oral estava aberta, mas ninguém se inscreveu para sustentar. Portanto, no roteiro estava aberto. Mas creio que a sugestão de Vossa Excelência procede, caso ocorra esse encaminhamento, para estabelecermos o rito.
2: E aplicar, presidente, em relação à distribuição, o 67 entre todos os ministros, inclusive os ausentes ministros, inclusive os ausentes ou licenciados, que não é o caso, vírgula, excetuado o presidente. É o artigo 67
1: do regimento. Não se preocupe, não faço questão disso, ministro Dino.
2: eu estou ajudando Vossa Excelência, eu sou seu amigo. Vossa Excelência pode até não acreditar.
1: Vou interpretar assim.
2: Obrigado.
1: Muito bem. A sessão, portanto, está suspensa, retornaremos às 14 horas.
0: Olha, 12 horas e 59 minutos, nós ouvimos agora há pouco que a sessão ela foi suspensa e vai retornar às 14 horas. E o... quando eu acabar o programa, né, que eles vão voltar, né? E os ministros, quando voltar, eles vão votar, para saber se autorizam ou não a investigação sobre o ministro Alexandre de Moraes. Vamos ouvir aqui, o STF faz um intervalo. Vamos lá, abre aí, por favor.
3: Bom, se falava nos bastidores da possibilidade, mas isso ficou mais evidente hoje de manhã, diante de informações que circularam pela imprensa. Nós temos matérias, eu, você, o Theo Cury, o Matheus Teixeira, assinamos matérias sobre informações da relação, né, do filho, do advogado, filho do Nunes Marques com Daniel Vorcaro e de outras situações que aparecem ali na troca de mensagens que acabaram comprometendo o voto do Nunes Marques. Ele, na verdade, ele tangenciou esse assunto, ele não usou isso como argumento principal, a gente sabe que foi por essa razão, por essas mensagens que circularam mais cedo, mas ele usou ali a palavra institucionalmente, se colocou como presidente do Tribunal Superior Eleitoral e deu a entender que se consideraria impedido diante do risco de contaminação do processo eleitoral. Depois, aí sim, a gente viu a suspensão considerada pelo ministro José Dias Toffoli, ele que já era esperado de não manifestar voto, porque assim o fez diante de todos os julgamentos relacionados ao Master, então também hoje se considerou, como em outras ocasiões, suspeito de votar no julgamento de hoje. E como você falava, Gustavo Uribe, foi só o começo e a gente não chegou nem perto de começar o início do julgamento em si, né? Sobre, primeiro, o relatório da Polícia Federal e a validade desse relatório utilizado pelo ministro André Mendonça, que traz acusações contra o ministro Alexandre de Moraes, e posteriormente, se assim acharem que o relatório é válido, a possibilidade de abertura de investigação contra Alexandre de Moraes. Explica um pouco para a nossa audiência, Uribe, passando a bola para você também, do que se tratou esse início, quando a gente aqui também questionava, ora, mas os ministros podem intervir dessa maneira? O Fachin não deveria tomar para si novamente o rito dessa sessão?
4: Nós vimos um atropelo principalmente do ministro Flávio Dino e do ministro Gilmar Mendes em relação à autoridade do presidente do Supremo Tribunal Federal, Edson Fachin, que também não teve pulso firme de interromper os dois ministros, deixou que falassem. Mas a gente viu as veias abertas, escancaradas do Supremo Tribunal Federal. O objetivo de Edson Fachin com essa sessão aberta, e ele deixou isso muito claro, era tentar suportar ou pelo menos ultrapassar essa crise política. O que a gente viu é que, na verdade, a crise política foi escancarada e televisionada. Por isso que o próprio Edson Fachin anteriormente já tinha sido recomendado a fazer uma sessão virtual. Ele optou por uma medida de transparência e a gente viu o que aconteceu nesse momento. Tainá, inicialmente nós tivemos a leitura da peça da Polícia Federal.
0: Muito bem, gente. Vamos a um bloco de intervalo comercial. Quando eu retornar, eu vou contar uma história aqui para os senhores. Eu estou aqui com a dona... Qual é o nome da senhora? Jaqueline. Eu estou com a dona Jaqueline. Dona Jaqueline, ela teve a casa dela, pegou fogo. Aconteceu um incêndio na residência dela e consumiu tudo. Ela está promovendo junto com os amigos um show de prêmio e nós vamos precisar da sua ajuda para que ela possa recuperar, né, os seus móveis, aquilo que o fogo consumiu nesse incêndio. Ela me mostrou um vídeo ali. Esse vídeo a senhora pode mandar para mim? A senhora tem um zap aqui da rádio? Tem não? Bota aí, por favor, e manda aqui para o da rádio, por favor. E nós vamos conversar com você e conversar com a senhora que está aqui. Você vai entender melhor a história desse incêndio e vamos tentar ajudar a essa nossa irmã que está aqui no nosso programa logo após o bloco de intervalo comercial. 13 horas e 4 minutos. Sai daí não, porque eu vou precisar de você, viu? E você sabe que quando eu vou precisar de você, você chega junto e você nos ajuda, né? Então eu volto já. Com o nosso programa A Voz da Cidade, 13 e 4.

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0: 13h19, estamos de volta com o nosso programa A Voz da Cidade, pela 99.1 Rádio Grande Rio FM. Segundo informações, uma idosa de 74 anos, ela foi assassinada no Pontal do Peba. E o companheiro dessa mulher foi preso em flagrante. Uma mulher de 74 anos, identificada como Maria das Dores da Silva, ela foi encontrada morta dentro de casa, no povoado Peba, lá em Piaçabuçu. Hoje é terça, né? Hoje são 15, né? Ontem, segunda-feira, dia 14. O companheiro dessa mulher, ele foi preso em flagrante após ter confessado para a polícia que a vítima sofreu uma queda durante uma discussão entre o casal. A ocorrência chegou ao conhecimento da Polícia Militar por meio do COPOM. Uma guarnição do CISP de Piaçabuçu foi até o local, encontrou Maria das Dores já morta. Uma médica plantonista do programa Saúde da Família do PSF foi chamada e confirmou que a mulher estava morta. Durante o atendimento da ocorrência, o companheiro da vítima apareceu em casa e inicialmente contou para a polícia que Maria havia caído sozinha lá no banheiro durante a madrugada. Segundo o relato, como precisava sair cedo para trabalhar, ele teria apenas dado um medicamento para dor e pedido a um conhecido que verificasse como ela estava. Depois teria sido informado que a mulher havia morrido. A versão, no entanto, do marido da idosa apresentou contradições durante a apuração feita pela polícia. Questionado novamente, o suspeito acabou admitindo que a queda aconteceu depois que eles discutiram. De acordo com o relato apresentado à polícia, durante o episódio, Maria das Dores teria batido a cabeça primeiro num balde e em seguida no vaso sanitário. O homem também confirmou que administrou um medicamento para a companheira e afirmou que ela morreu por volta das 5 horas da manhã. A filha da vítima também entregou aos policiais arquivos de áudio que teriam sido enviados pelo suspeito para a mãe dela. E nas gravações, segundo a polícia, ele fazia ameaças de morte caso Maria não lhe desse dinheiro para a realização de um procedimento cirúrgico. O material passou a integrar, portanto, a investigação. Diante da confissão, um dos demais indícios reunidos no local, incluindo histórico de ameaças e de violência doméstica, o homem recebeu voz de prisão, ainda em flagrante. Ele foi trazido para Penedo, para a 7ª Delegacia Regional de Polícia, se eu tivesse tempo, eu ia ligar para o doutor Douglas Rocha, para a adoção dos procedimentos cabíveis. O Instituto de Criminalística e o IML foram acionados para realizar os primeiros procedimentos periciais e recolher o corpo da vítima. E a área da residência permaneceu preservada pelos policiais até a chegada da perícia. Eu tinha até a foto dessa senhora aqui, ela aqui. Uma senhora de 74 anos, brigou com o marido em casa, morreu, bateu a cabeça no vaso, ninguém sabe se ele empurrou, como é que foi. Só sei que ele disse que a mulher tinha caído. Resultado, o cara está aqui preso na CISP de Penedo e a mulher está lá no IML de Arapiraca. E hoje pela manhã, ouvindo as rádios de Arapiraca, eles sempre passam quantos corpos deram entrada e eu ouvi o nome dessa mulher, que o corpo continua lá, estão esperando a perícia do IML para ver se esse camarada vai para Maceió logo para o presídio ou não. Porque a filha entregou áudios à polícia, ele fazendo ameaças de morte para essa senhora de 74 anos de Pontal do Peba. Lamentável, né? Ó, eu falei para os senhores que vou precisar da ajuda de vocês e vou. Estou recebendo aqui a dona Jaqueline, ela moradora da Avenida Guarani, Infelizmente, a nossa irmã, nossa amiga, perdeu tudo em um incêndio que aconteceu na sua casa. Isso aconteceu no mês de julho, dia 11 de julho. Se você quiser ver e comprovar o que eu estou dizendo, porque aqui eu só gosto de trabalhar assim. Tem muita gente que fica chateado comigo, porque tem gente que quer que eu ajude, mas não quer sair de casa. Outro dia uma pessoa ficou em casa, me comendo juízo no programa, me pedindo para arrumar comida, que tô com fome, meu filho tá com fome, não sei se vou ter comer janta agora à noite, peça aí. Não, não é assim que funciona. Para me pedir, para lhe ajudar, você tem que vir aqui. Você tem que conversar comigo, contar a sua história, o povo tem que ouvir. Como é que você está precisando e você quer ficar em casa de boa e eu aqui pedindo por você sem nem lhe conhecer? É assim que a banda toca? Não é. Mas a dona Jaqueline está precisando. E quem precisa corre atrás e ela está aqui. Vá no status agora do WhatsApp da Rádio Grande Rio FM. Veja a situação que ficou a casa da dona Jaqueline. Na verdade, nem casa ficou mais, que o fogo consumiu tudo. E não é fácil você passar toda uma vida para construir alguma coisa, comprar sua geladeirinha, sua TV, seu sofá, tudo que você sonhou ali, e você vê em questão de minutos o fogo levar, o fogo consumir, e você começar do zero. Graças a Deus, a vida ficou, que é o mais importante. Os bens materiais, Deus vai dar os meios de conseguir de novo. E vocês vão me ajudar a partir de agora, viu? Vocês vão me ajudar a partir de agora. Porque ela está realizando um show de prêmios para ajudar na reconstrução da casa. Para os senhores terem uma ideia da gravidade do incêndio, nem o alicerce serviu. Ela está começando a casa do zero. Precisa de cimento, precisa de areia, precisa de tudo. Então, se você puder me ajudar, pede a chave Pix da dona Jaqueline, que eu passo para você. Mas, você quer comprovar e quer sentir a veracidade do que eu estou falando? Vá lá no status da Rádio Grande Rio FM e veja a situação de como ficou a casa da dona Jaqueline. Minha irmã, boa tarde. Seja bem-vinda ao nosso programa, viu?
1: Obrigada.
0: Esse fato triste e lamentável aconteceu dia 11 do mês de julho. Foi isso?
1: Foi.
0: Mês de julho. A senhora tem mais ou menos uma lembrança aí de como a senhora ficou sabendo que a sua casa estava pegando fogo?
1: A minha vizinha ligou e disse que a minha casa estava pegando fogo. Ao pedir para o esposo dela pular o muro e derrubar a porta do quintal.
0: Não tinha ninguém em casa nesse dia?
1: Não tinha ninguém em casa.
0: Todo mundo tinha saído, foi?
1: Foi, só mora aí meu esposo.
0: Aí saiu os dois?
1: Os dois.
0: Isso, esse incêndio, ele começou por volta de que horas da noite? Tem ideia?
1: Umas 9 horas.
0: 9 horas.
1: Foi.
0: Aí a vizinha ligou pra senhora: ah, mulher, sua casa aqui tá fumaçando.
1: Tá fumaçando pelo meio. Aí eu disse: diga ele que pule e derrube a porta. Aí ele disse que quando pulou, a casa é forrada.
0: É, PVC.
1: O PVC pingando em cima das minhas coxas, da
0: Eita,
1: cama.
0: Meu Deus.
1: Foi passando de uma coisa pra outra. E ele, só o que tinha em mão, só era um copo de liquidificador. Que enchia de água e jogava, ele disse que parecia que aumentava mais o fogo.
0: Não, mas incêndio é assim, Emanuel. Quanto mais você joga água,
1: ele
0: parece que
1: conseguia.
0: É pior. Quanto mais joga água, mais a chama aumenta, né?
1: Foi.
0: E, minha amiga, que horas, quando a senhora chegou, qual era a cena quando a senhora chegou lá na sua casa? O fogo já tinha tomado conta?
1: Já estava nesse vídeo aí. Já estava o carro da polícia, o carro da SMTT e não chegava esse bombeiro.
0: O carro do bombeiro. Foi acionado
1: Foi
0: também.
1: Foi 6 minutos para mim chegar lá.
0: 6 minutos?
1: Para mim chegar lá.
0: Para a senhora chegar em casa?
1: Em casa.
0: De onde a senhora estava?
1: E eu fiquei desesperada na pista, gritando que pelo amor de Deus.
0: Não, mas
1: ajudasse.
0: A pessoa fica com a mão na cabeça, né, minha irmã?
1: E quando o bombeiro chegou,
0: enquanto o bombeiro não chegava, ninguém tentou jogar água, balde e tal.
1: Tenho que agradecer muito aquele pessoal dali de perto. Tudo com balde. Uma pessoa acolhedor era me segurando e eu querendo entrar. Meu marido ainda queimou o pescoço.
0: Tentando salvar alguma coisa.
1: Tentando salvar. E na hora foi
0: lamentável.
1: Pressão alta, diabética. Eu sou diabética. Aí tive que ir para a UPA, mas minha sogra, machava lá meus irmãos, os irmãos dele. Mas não podia fazer mais nada.
0: Minha irmã, a senhora perdeu os móveis todos, foi, perdeu tudo. Suas roupas também?
1: Ah, só fiquei com a roupa do couro.
0: Foi mesmo. E documentação, mas como é que tá fazendo?
1: Tô tirando.
0: Tirando de novo,
1: de
0: né?
1: De novo.
0: Quanto tempo, hein, de batalha para conquistar o que a senhora tinha? Né?
1: Muito.
0: Trabalhando com seu marido. Inclusive, a
1: ele
0: nossa...
1: Ele é borracheiro, ele tem uma borracharia. Passa o batalhão... É, depois do batalhão você já vê a borracharia Nossa Senhora dos Anjos.
0: Ah, eu tenho uma borracharia ali perto da entrada da Mata Atlântica. É na pista mesmo, é a dele?
1: É, na pista
0: eu
1: mesmo.
0: Acho que eu sei.
1: É meu esposo.
0: Esposo da senhora. Qual é o nome dele?
1: Daniel.
0: O Daniel. E a senhora, inclusive, a Denise dizia que a senhora vendia umas roupinhas também em casa.
1: Também,
0: Tinha produto, tinha material para venda?
1: Tinha roupa, tinha cama, mesa e banho.
0: Perdeu
1: perfume
0: tudo.
1: Perfume da Natura.
0: Perdeu tudo?
1: Tudo.
0: É verdade que nem o alicerce prestou para recuperar?
1: Não, não prestou.
0: Devido o calor?
1: O calor. Tenho cama porque foi doada. Tenho geladeira porque me doaram. Tudo que eu tenho dentro da minha casa hoje é sofá, cadeira. Ninguém me deixou desamparado. As pessoas já aqui, eu tenho muito que agradecer.
0: Depois, olha, já pegaram a chave Pix da senhora.
1: Até me ajudar.
0: Esse aqui não, que eu não. Já pegaram a chave Pix e já mandaram um dinheirinho aqui, viu?
1: Graças a Deus.
0: Acho que pegaram lá no status da rádio. Foi meu amigo Maurício Barbosa. É Tapera, né, irmão? Tapera não. Perucaba, desculpa. Boa tarde, meu amigo Antônio Silva, tô ouvindo o seu programa, tô dando minha contribuição, é pouco, mas é de coração, da Perucaba. Deus abençoe, viu, Maurício? Grandemente, meu irmão, o que importa é a sua participação. Gente, ó, faz igual meu amigo Maurício, enquanto eu falo com a dona Jaqueline, ele já foi no status da rádio, já pegou lá, porque lá nós temos um Pix solidário e você pode também colaborar com quanto você puder. O nosso intuito aqui é divulgar, na verdade, um show de prêmios que a dona Jaqueline vai fazer para conseguir recursos para construir a sua casa. Mas se você puder fazer uma doação, 10, 20, 50, 100, do que você puder ou do que o seu coração for tocado. Vá no status da rádio agora, dê uma olhada nos vídeos, se mexer com o seu coração, meta a mão no bolso e ajude, porque mais tem Deus para retribuir, livrando você e a mim de um momento desse que não é fácil. Você trabalhar uma vida toda e ver tudo que você tem e ir embora sendo consumido pelo fogo, não é fácil. Então, pede a chave Pix, se quiser me pedir a chave Pix, me pede que eu mando, ou no status da rádio está lá também. A senhora está realizando um show de prêmios para quando?
1: Para o dia 27 de setembro.
0: Agora, final do mês, 27.
1: É.
0: E a senhora vai realizar o show de prêmios onde?
1: Na Praça, do Nilo Menezes. Depois a do Batalhão.
0: Praça lá. Ah, aquela praça nova?
1: Depois.
0: Uma nova que fez. Sim, que tem um negócio assim, né? Que tem uma santinha.
1: É.
0: Não é pequeno não ali? Vai ser ali?
1: Porque a gente achou mais que é iluminado, né?
0: E
1: tem iluminação.
0: Tem a praça também nova agora que reformaram do Velho Chico. Acho que é dois, né? Um ou dois, aquela praça. Foi toda...
2: Qual praça?
0: É, do Velho Chico. Foi entregue essa semana.
2: Ah, eu fiz o mesmo, foi?
0: É, aquela praça lá tá toda iluminada agora e tal.
1: Não.
0: Foi reformado um dia desse. Então, show de prêmios. A senhora já tá vendendo alguma cartela pro show de prêmios?
1: Tô
0: tá vendendo.
1: Vendendo
0: onde?
1: Com a Denise... Lá no ponto dela, com a Cicinha do Brechó, com... Qual foi a outra menina aqui?
0: A Denise, a Cicinha e mais quem?
1: A Sônia.
0: Certo.
1: E a Jó.
0: E onde é que fica? Onde é que fica a Sônia e onde é que fica a Jó? Para o pessoal entender.
1: Fica próximo ali... A segunda praça do Raimundo Marinho.
0: É algum ponto comercial?
1: Não, é não.
0: Não, né?
1: Não.
0: Tá certo. Então, quem quiser comprar a cartela para ajudar no show de prêmios, pode procurar a Denísia, que fica lá no Vale do Marituba, né? É. Ela vende macaxeira, vende milho, fica sempre por lá.
1: E... ou pode ser também na borracharia do meu esposo.
0: Certo.
1: Que é a borracharia
0: Nossa Senhora dos Anjos. É na Avenida Guarani. É borracharia o quê?
1: Nossa Senhora dos Anjos.
0: Nossa Senhora dos Anjos, né? É. Muito bem. Minha amiga ouvinte, Dona Arli, está chegando por aqui. Quando ela chega, eu sei que vai vir doação com a graça de Deus, né, Dona Arli? Está acompanhando a história dessa mãe de família? Ela perdeu tudo, viu? Se a senhora for aí no status da rádio, a senhora vai ver o vídeo da situação que ficou a casa da dona Jaqueline, viu? Mas a senhora tem mais ou menos ideia do que pode ter acontecido para provocar esse incêndio na sua casa?
1: Não. Não me conformo porque a instalação está toda...
0: É nova?
1: Nova. Tem 4 anos que eu moro lá.
0: Mas a senhora tinha feito a instalação da sua casa, foi?
1: Foi.
0: Toda nova?
1: Toda nova. E muita gente me conhece. Eu comecei a vender nas portas. Botava as bolsas no ombro, que tenho agora fibromialgia. Que é uma
0: causa doença... causa muita dor, né?
1: Terrível. E comecei assim... bem debaixo mesmo. E perdi assim tudo. Às vezes eu fico pensando. Às vezes eu digo não. O que importa é a minha vida.
0: Isso.
1: Eu tô viva.
0: Tem filhos?
1: Mas tenho um filho.
0: Quando aconteceu do fogo consumir tudo, nesse dia, vocês foram para onde, minha irmã? Dormiram onde nesse dia do incêndio que comeu sua casa toda?
1: Na casa da mãe do meu esposo.
0: Foi para casa da sogra?
1: Foi.
0: Sem levar nada?
1: Sem levar nada. Só o que vinha na mente, só chorar, imaginar que eu nunca
0: não ia
1: começar, não ia mais recuperar aquilo, não.
0: Mas é triste.
1: Meu pensamento só era de tristeza, todo mundo lá ficou comovido. Teve um rapaz que nem de dentro de casa saiu, mas no outro dia foi na minha casa, perguntou se eu queria o cartão dele para me comprar o material da minha casa, que ficava pagando 2 meses a mais para que eu conseguisse
0: comprar o material.
1: Comprar o material, eu disse que não, que eu não tinha como fazer isso, que a gente tem que ser certo. E o cartão é uma responsabilidade.
0: É verdade.
1: Então, daí o povo começou a divulgar, e chegou muita gente a doar tanto o dinheiro como doação de roupa, cadeira, mesa. Ganhei 2 mesas, as cadeiras veio diferente, mas estou sentada, estou me alimentando, ganhei meu fogão.
0: Foi? Conseguiu uma geladeirinha, não?
1: Consegui.
0: Conseguiu?
1: Consegui uma geladeira.
0: Tudo doação?
1: Tudo em doação.
0: Mas com fendeza a senhora vai comprar tudo de novo, quando estiver dentro de casa. Meu amigo Edson está pedindo aqui a chave Pix, eu vou mandar, meu irmão, viu? É o telefone, esse telefone é o da senhora?
1: É.
0: Pronto, o telefone, a chave Pix é o telefone da dona Jaqueline e tá em nome dela mesmo, viu? Jaqueline Bezerra de Amorini, né?
1: É.
0: Amorini, não é Amorim, é Amorini mesmo, viu? A chave Pix é 829-8770-8450, não é isso? É. Pronto, já mandei, meu amigo, viu? Colabore com aquilo que você puder, será bem-vindo para ajudar a nossa irmã. A senhora também tá precisando de... tá precisando também de brindes para o show de prêmios,
1: pra,
0: né?
1: Pra
0: o que a senhora já tem hoje para o show de prêmios? Já tem uma sanduicheira, já tem o quê? Um ventilador? Ó, chegou 50 contas aqui para a senhora, graças a Deus.
1: Obrigada.
0: Depois, ó, olhando aí o seu aplicativo aí. Meu irmão, Deus te abençoe, viu? Meu amigo Robinho, Deus te abençoe grandemente. Obrigado por acompanhar o programa e por colaborar com a nossa amiga e irmã Jaqueline, que perdeu tudo em um incêndio, meu irmão. Se você for no status aí da Rádio Grande Rio FM, você vai ver aí a situação que ficou a casa dessa senhora, viu? Boa tarde, Deus abençoe você também e sua família, livrando de tudo quanto for ruim, meu irmão. A senhora já tem alguns brindes para o show de prêmios?
1: Tenho um kit de toalha, tenho 2 kits de almofada,
0: certo.
1: Tenho um liquidificador.
0: Tudo que o pessoal já doou.
1: Umas xícaras.
0: E é, né?
1: Ventilador. Sanduicheira. Muito.
0: O show de prêmios, dia 27 agora de setembro. Vai ter atração musical? Vai ter alguém pra...
1: Vânio. Vânio Som.
0: Vânio Som. Eu não conheço não, Vânio. Quem é Vânio? É cantor, é? É cantor? É. E é? Olha só. Sabe. Por que você não fala ali? Porque você tá ajudando a mulher no show de prêmios.
1: Porque tá. Já conhece você.
0: É claro, tá ajudando a mulher no show. Eu tô aqui com a Denise, nossa ouvinte, mas ela lá fora manda áudio, parece um periquito. Aqui não quer falar, tá toda muda.
2: Você não tá ajudando,
0: né? Muito bem, mas você deve saber de mais coisas aí para também colaborar, né? Então, muito bem. Show de prêmios dia 27, na Praça do Nilo Menezes, a partir de que horas?
2: 11 horas.
0: 11 da manhã?
2: 11 da manhã.
0: Então, quem quiser comprar cartela, pode comprar no dia mesmo também?
2: Pode.
0: Boa tarde, meu amigo Antônio Silva. Manda ela vir pegar uma garrafa de café para colocar no show de prêmios. Olha, Dona Maria Deus do Gileno. Deus. Conhece Dona Maria do Gileno?
1: Conheço.
0: Sabe onde ela mora?
1: Não.
0: Dona Maria,
1: meu esposo
0: é Rua do Fogo aí, é? Alto da Pólvora, né? Pronto, no Alto da Pólvora. É uma ruazinha. É. Alto da Pólvora. Procure lá a Maria do Gileno. Ela pode ir quando, na Maria? Me diga aí. Procurar no mercadinho da Maria do Gileno. Pronto. Minha amiga Zelita, quer a chave Pix também? Não pediu ainda não, mas já tô mandando. Aqui o negócio é ligeiro, minha filha. Para dinheiro, para ajudar, nem precisa pedir a chave Pix. Eu já tô logo enviando, viu? Dona Zelita, um abraço, viu? Muito bem. Show de prêmios para ajudar a nossa amiga Dona Jaqueline. Teve a sua casa consumida pelas chamas no dia 11 do mês de julho. O show de prêmios será realizado no dia 27 agora de setembro, na Praça do Nilo Menezes, a partir das 11 horas da manhã. E você pode comprar a cartela agora, pode comprar agora se quiser também, né? Ó, a cartela é o seguinte, quanto é? 1 é 10. 3
2: é 25.
0: 1 é 10, 3 é 25.
2: Isso.
0: Anitta, tem não? 1 é 10, 3 é 25. Quer comprar cartela para ajudar? 1 é 10, 3 cartelas, custa R$25. Viu? Então, colabore aí. Vou botar a Sandra para vender cartela. Que a Sandra gosta desses negócios, sabe? A Sandra Maurício gosta desses negócios, viu? Já tá dentro de casa, dona Jaqueline? Ou ainda não?
1: Já.
0: Já?
1: Tava de aluguel, pagando R$400.
0: Conseguiu cobrir a casa?
1: A metade.
0: Metade pra frente ou metade pra trás?
1: Metade pra frente.
0: Na metade pra frente. Aí tá morando na sala?
1: Tô.
0: Só na parte da sala?
1: Da sala.
0: Tem quarto na parte da sala?
1: Não.
0: Dorme na sala mesmo, né?
1: Na sala mesmo.
0: E é. Ainda bem que não tá chovendo, né, minha irmã?
1: Tá não.
0: Ainda bem que não tá chovendo.
1: Pedindo a Deus mais ajuda, que essas pessoas toquem no coração. Muitos me conhecem, sabe quem eu sou. E qualquer ajuda vai ser bem-vinda.
0: Olha, a dona Zelita tá dizendo que vai doar uma caixa térmica.
3: Oi.
0: Uma caixa térmica. Eu vou doar uma caixa térmica, mas é pequena, e uma torta de chocolate. Olha. Agora pega o endereço do povo pra falar com o povo. Fique só muito bem, não. Você vai trabalhar, não, foi?
2: Eu não tô aqui.
0: Você vai ajudar a mulher. Dê um papel, uma caneta a ela, vai, pra ela anotar o endereço da mulher. É. Olha, dona Zelita. Então você pega o telefone da dona Zelita e fala com ela. Viu? Cadê seu celular? Meu Deus do céu. Vá, pega o número da mulher e fale com a dona Zelita aí, viu? Deixa eu ver aqui, tem gente aqui. Ó, chegou mais Pix pra senhora, graças a Deus. A Genilda disse que é pouquinho, mas é de coração. Rapaz, olha, sabe aquela história de grão em grão a galinha enche o papo? É assim mesmo que acontece. Abra o canal do Zap aí, filho, por favor.
4: Boa tarde, Antônio.
0: Oi, meu irmão.
4: Eu sou cliente dele lá na borracharia dele.
0: Rapaz, é
4: gente de bem, viu?
0: É, graças a Deus.
4: Trabalhador, decente.
0: Isso.
4: E merece que toda a população penedense,
0: Ribeirinho,
4: ajude o rapaz.
0: Pronto.
4: Que merece, viu?
0: Fé em Deus. O Edson mandou também aqui um dinheirinho, viu? Ajudando a senhora. Obrigado, viu, Edson? Deus te abençoe. Vou pegar, viu? Boa tarde. Mande ela vir passar aqui na rua Bom Jesus. Aqui a mãe da Mariana. Vou doar um kit da Natura e uma colcha. Minha filha, se interessa e fale com o povo. O povo... Ah, a Denise é fraca. Emanuel, me arruma aí que essa mulher veio ajudar a dona Jaqueline. Olha, tem a mulher que disse que vai doar uma caixa térmica, já me perdi. Você fica dormindo? Pronto. Arruma um papel lá na sala de Milene, por favor.
1: Ofício, quer anotar atrás? Ofício.
0: Tem papel aí, moça? Vai riscar o ofício, mulher.
2: É ofício, pai.
0: Olha, vai doar um bichinho desse pra senhora vender lá, olha. Não, é pra vender. É pra vender. Olha. Anote aqui uma caixa térmica, olha. Anota aqui. Dona Zelita, vou passar o contato da senhora pro pessoal da organização falar com a senhora pelo zap, viu? Esse aqui, ó. Anota aí, ó. 829-9384-10. Agora pega o último aqui, senão eu vou dar no ar, não. Pronto, para não dizer todo no ar, né? É. Dona Zelita, bota o nome. Anota o que ela vai doar para não se perder, viu? É uma caixa térmica e uma torta de chocolate. Uma caixa térmica e uma torta de chocolate, para não se perder. Quem foi aqui também que disse que ia ajudar? Pera aí, tem mais aqui. Aqui. É, aqui, ó. Dona Rosilene Santana. É outra, viu? Já botou?
2: Já.
0: Ela vai doar. É, manda ela passar aqui na rua Bom Jesus. Onde é a rua Bom Jesus, dona? Dona Rosilene, onde é a rua Bom Jesus?
5: Mais Vitória, não?
0: E é? Acho que é a mãe da... Me dê o endereço, por favor. Dona Rosilene, mãe da Mariana, vai doar um kit da Natura e uma colcha. Você vai buscar, viu? Um kit da Natura e uma colcha. Dona Rosilene Santana. É, o número da casa é 57, Rua Bom Jesus, bairro Vitória. Número 57, Rua Bom Jesus, bairro Vitória. Dona Rosilene, Deus te abençoe. Muito obrigado, viu? Por sua ajuda. Anotou, minha amiga?
1: Bairro Vitória.
0: Pega o telefone dela pra você falar com ela. 829 9673 7338.
2: Já vi.
0: Ah, já viu?
2: Já.
0: O final? Ih, você enxerga por todo canto, é? Misericórdia. Sim, vamos lá. Tem mais gente aqui. Deixa eu ver.
6: Well. Emanuel, aqui é o Jaurinho da Eletrônica Bom Jesus.
0: Oi.
6: Manda a chave Pix aí dessa moça aí que eu vou dar uma ajuda também pra ela.
0: Já mandei, meu irmão. Pode olhar aí que já tá aí, viu? Meu amigo Jaurinho, Deus te abençoe, meu amigo. É, tem mais? É, mandou mais, seu Maurício? Foi o Irã Neves, aqui da Perucaba, que tá mandando. Olha, mais 50 pra senhora aí, minha amiga, viu?
1: Obrigada.
0: Meu amigo Irã Neves, da Perucaba, Deus te abençoe. Obrigado, meu irmão. Tem mais aqui, deixa eu ver aqui. É, boa tarde, Antônio. Manda a chave Pix, por favor. Juliana da Mata Atlântica. Olha, o pessoal acordou agora, viu? Tá vendo? Meu amigo, tenho umas telhas e uma linha de casa. Quer?
1: Quero
0: telha
1: sim,
0: e linha? Pronto, aí. Tenho umas telhas e uma linha de casa para ajudar ela. Pergunte para ela se já foi feita a instalação elétrica da casa dela. Se não foi feita, eu vou fazer a instalação para ela. Olha, vai ganhar eletricista. Já fizeram a instalação lá?
1: Só da onde eu tô.
0: Só da parte da cumieira para a sala, né? Mas quando terminar, vai precisar.
1: Vou precisar.
0: Então o rapaz vai ajudar a senhora a fazer a parte elétrica, viu?
1: Obrigada.
0: É, se já tiver o material, eu vou fazer a instalação da casa dela. Mora aqui no conjunto Monte das Oliveiras, Rua 4, casa 103. Falar com Enaldo. Anota aí o telefone do Enaldo, porque quando precisar, ele vai fazer a instalação de graça, viu? Meu amigo Enaldo é eletricista. Você anota direito, viu?
5: O Enaldo vai dar os fios também?
0: Eita, esse é raquete demais. Ele vai dar a mão de obra, né, Manuel? Contratar eletricista é caro, viu? 829-9600-80. Já viu também o resto? Já viu o restante? Meu amigo Enaldo, muito obrigado pela força. Quando ela terminar, vai entrar em contato com você para fazer a parte elétrica, com fé em Deus. Dona Maria Ivanilda.
7: Boa tarde. É, vai ter algum bingo aí dessa senhora aí?
0: Vai.
7: Me diga aí, por favor.
0: Vai, dia 27 agora de setembro, viu? Estamos juntos sempre. Com fé em Deus, Reinaldo. Um abraço, meu irmão. Dona Terezinha Dias.
8: Boa tarde, doutor Silva.
0: Boa tarde, minha irmã.
8: Boa tarde, Jaqueline.
0: Tá aqui.
8: Oi, Antônio.
0: Oi.
8: Eu conheço muito essa menina.
0: Conhece a Terezinha Dias?
8: A Jaqueline, ela é uma menina muito boa, tem um coração bom. É a família inteira, assim. Os irmãos dela, mãe, irmã, entendeu?
0: Uhum.
8: E que Deus, minha filha, te abençoe. abençoe.
0: Vai ajudar, sem Deus.
8: E ô, Jaqueline, sexta-feira vou mandar o João Paulo lá no na lojinha da Cicinha, viu? Eu digo a Cicinha que separe 3 pra mim, viu? E sexta-feira eu vou mandar o João Paulo ir lá pegar.
0: Pronto.
8: Eu não sabia, minha filha, que era você. Eu
0: conhece
8: nunca
0: Terezinha?
8: Nunca vim saber.
0: Conhece Terezinha?
8: Acho que ela não tá lembrando, não, né? Tinha sido
0: essa aqui,
8: uma casa
0: ela
8: incendiada.
0: Mudou.
8: Agora sim, pra surpresa minha,
0: Terezinha Dias. Ela morava ali perto do campo da aviação, em frente do campo da aviação, numa chácara ali.
1: Ah, sei quem.
0: Sabe quem é?
1: Sei.
7: É porque a gente tem um grupo das bingueiras, sabe?
0: Sim.
7: E aí a Sandra sabe aí os bingueiros.
0: É o grupo da bingueira.
7: Aí é pra mim colocar no
0: bote
7: grupo.
0: Bote lá, minha
7: aí
0: irmã.
7: Aí quando tiver o cartaz.
0: Já tem.
7: Aí mande pra mim.
0: Mande pra essa pra mulher, mano, o cartaz lá. Olha.
7: Viu? Dos bingueiros.
0: Mande aqui, ó. Dona Ivanilda, Maria Ivanilda, dos bingueiros.
7: E diga a ela que se ela quiser que eu venda as cartelas dela também, eu vendo.
0: Ah, grupo dos bingueiros. Assim, sabia, não.
7: Vendo.
0: Pronto, da Maria Ivanilda. Vai mandar agora a foto do cartaz.
7: Aí qualquer coisa.
0: Isso.
7: A Sandra Sá, tem o meu endereço aqui. É,
0: rapaz, a ajuda de vocês vai ser boa demais.
7: 110, número 130.
0: Mané, por favor, meu filho, abre ali.
7: Viu? Quando estiver mais perto, que se ela quiser
0: abra
7: que
0: ali,
7: eu venda,
0: amigo, por favor, que
7: manda ela vir aqui e entregar algumas
0: pronto,
7: pra mim.
0: Pronto, tá certo. Ajudar. Beleza. Boa tarde, Antônio
7: também.
0: Silva, dona Enedite. Ok. Já tá mandando pra senhora aí a arte do show de prêmios pra senhora ajudar no grupo dos bingueiros. Eu não sabia não que tem esse grupo aqui em Veneza.
9: Boa tarde, Antônio Silva. Tudo bom? Você e todos aí. Que Deus abençoe todos os funcionários dessa rádio.
0: Maravilha. Amém, dona Petrúcia.
9: Antônio Silva, bota a chave do Pix pra mim.
0: Vou mandar agora, minha irmã.
9: Rápido, porque já tá essa hora, né, meu filho?
0: Não, já mandei, minha irmã. Já mandei.
9: Tchau.
0: Deus abençoe a senhora e sua família, dona Petrúcia, gente boa demais.
8: Quer dizer que você não me conhece, né?
0: Conhece, ela não estava lembrando.
8: Sou a mãe do Paulo Bruno, mulher de João Paulo, da Liliane. Se não fosse o problema da minha coluna, minha filha, eu já estava nessa campanha sua. Só que eu não posso, Jaqueline, andar à distância.
0: Pode? Ok.
7: Ah, o nome do grupo é Bingo e Risadas.
0: Bingo e Risadas. Manda o link pra gente entrar no grupo do Bingo e Risada, vá. A gente ficar bingando lá no grupo do Bingo e Risada. Manda aí, por favor. Recebeu o... Manda o arte pra ela, Manuel, pra dona Maria Ivanilda.
10: Tô baixando os vídeos e a arte.
0: Ah, tá, pronto. Vai chegar aí, dona Maria Ivanilda. Muito obrigado pela força. Ajude aí a divulgar o show de prêmios da nossa amiga Jaqueline.
7: Ei, Antônio Silva, eu não sei enviar não, mas eu vou mandar minhas colegas enviar.
0: Manda o link pra gente entrar no grupo da bingueira. Não é do bingo, né? Boa tarde, Antônio, sou filha da dona Bia, eu já coloquei no grupo das bingueiras. Oi, tá vendo? Mande o link do grupo pra mim aí, por favor, que eu quero fazer parte das bingueiras aí. Manda aí pro gente ler.
10: Dá umas bingadas.
0: Né, quando tiver uns bingas a gente...
10: Umas bingadas.
0: Viu? É, chegou. Ninguém pode falar nada com esse povo aqui. Você não dá não pra ficar aqui, mas é Manuel, que esse daí é todo. Não, não vai dar bingada em ninguém, Manuel. É pra divulgar o bingo.
10: É participar do bingo.
0: É, diga aqui no microfone que você tá falando aí. O povo vai achar que sou eu que tô falando, viu? Minha amiga, você pegou aí, Maria do Gileno. Uma garrafa foi? Pode dizer onde foi que você anotou, ver se você anotou certo. Sim. Telha e ela foi, ele falou outra coisa.
1: A
0: sim,
1: linha.
0: Telha e linha. Teve outra coisa aí, uma torta, não foi? E uma, não sei o que, da Natura.
11: Dona Zelita.
0: Zelita.
11: Zelita. A dona Maria do Gileno poderia doar um pouquinho daqueles biscoitos também que ela tá vendendo. Lembra dos biscoitos?
0: Ah, é mesmo.
11: É. Dona Maria.
0: Olha quem tá chegando aqui, ó. Sabe, conhece essa mulher? Conhece essa mulher?
1: Conheço.
0: Pronto, quem é?
1: A Kika.
0: Eita! Ei? Se fosse eu, ficava quem? Com... Fica, tá, hã?
11: Quem?
0: Kika. Se fosse eu, ficava com raiva aí. Tá vendo? Eu não digo nada, ainda bem que não fui eu que falei. Tem a música aí, mano, Kika na latinha? Acho que tem, né? Oxi. Tem uma música aí.
12: Bom dia, Antônio Silva. Estou por aqui também, viu? Olha, a Jaqueline me sujando aí. Você não gosta, né? Olha, comece não, viu, Antônio?
0: Não, comece ei, não foi eu não que falei.
12: Vai trabalhar com não, a menina, vai.
0: Não foi eu não que falei, minha filha. Foi a sua amiga que falou, a Kika. Todo mundo lhe chama de Kika. Quando eu digo no rádio, parece que furou as tripas, ninguém gosta. Misericórdia. Como é o nome dela, Denise?
13: Ivanise.
0: E por que chama de Kika? É você que apelidou ela de Kika, foi? Não sei. Daí que veio esse apelido de Kika da sua irmã?
1: Mas eu aprendi porque vocês estavam chamando.
0: Olha aí, tá vendo aí?
1: Eu conheci ela como Divanise.
0: Aí, dona Jaqueline se saiu aí, tá vendo? Disse que aprendeu porque você chama. Fale. Quem? Né? Aprendeu porque você fala aí.
13: Eu não falei nada não.
0: Manda um alô pra sua irmã.
13: Oi, Divanísia, boa tarde. Não gosto de ser chamada de Kika. Mas o seu apelido é Kika, mulher.
0: Eita, gota.
13: Se conformar, né? Mas seu nome é Divanísia. É tanto que eu ainda não conheci ninguém com o nome de Divanísia.
0: Aí você que quer de ajudar, acabou de desmantelar o negócio. Oi, peraí, só um minutinho.
12: O meu é Kika e o seu é Dadá, né? Somos as irmãs.
1: É isso mesmo.
0: E Kika Dadá, é? Ou Dadá Kika? Rapaz, vou dizer, viu? Olha, deixa eu fazer um negócio sério aqui, David Denise. Ó, gente, 13 horas e 55 minutos. Nós estamos conseguindo, graças a Deus, algumas doações. Dona Jaqueline, a senhora tem aplicativo aí? Do banco aí?
1: Tenho.
0: Dá pra ver o que tá chegando pra gente dizer aqui o pessoal. Estou aqui com a dona Jaqueline, gente, ó, é o seguinte. Incêndio atinge residência aqui em Penedo e duas mulheres passam mal. Ela falou que foi ela e a sogra. Um incêndio atingiu uma residência na noite da sexta-feira, dia 11 de julho, na Avenida Guarani, no bairro Raimundo Marinho. Duas mulheres passaram mal durante a ocorrência e precisaram ser atendidas. Não, quero saber quando chegou. Você vê pela data de hoje? Veio. Vai pela data. Vai pelo extrato. Aí você vê o que chegou a partir de hoje aí. Se já chegou uns 200.
14: Depois de uma hora da tarde.
0: Depois de uma hora. A senhora sabe o quanto tinha? Pra saber o que veio depois. Eita, e agora como é que a gente vai fazer, dizer aqui o pessoal?
1: Não, mas já tem aqui o que veio.
0: Mas a senhora vai pela data de hoje aí, ó. Olha aí. Dá pra você somar aí, Denise?
1: Bota a calculadora no telefone.
0: Veja aí, por favor. De acordo com o Corpo de Bombeiros, as equipes foram acionadas e chegaram ao local, encontraram o imóvel em chamas. Os militares iniciaram imediatamente o combate ao incêndio e conseguiram controlar o fogo com uso de água, evitando que as chamas se espalhassem para as residências vizinhas. Durante a ocorrência, uma equipe de atendimento pré-hospitalar prestou socorro às duas mulheres, no caso, dona Jaqueline e a sogra dela, que tem 68 anos de idade. Apresentaram mal-estar em decorrência da situação. Após os primeiros atendimentos, elas foram encaminhadas à unidade de pronto atendimento de Penedo para avaliação médica. Então, a dona... Mandou, não foi, Manuel? Dona Jaqueline está por aqui, gente. Está realizando um show de prêmios. Teve a sua casa consumida pelas chamas. O show de prêmios vai acontecer no dia 27 agora. Dia 27 agora de setembro, na Praça do Nilo Menezes. Já conseguimos em dinheiro, graças a Deus, R$217. E ainda conseguimos aqui torta, linha, umas telhas, um perfume da Natura, um kit da Natura. A instalação da casa, quando ela terminar, com fé em Deus, o Enaldo, Enaldo, né? O Enaldo se prontificou. Guarda o número dele, eletricista, viu? Vai precisar. Ela não pagar eletricista. Quando ela terminar de construir, com fé em Deus. Se ele quiser doar os fios também, viu, Enaldo? Tá valendo, viu? Dona Jaqueline, a senhora fez do meio da casa para frente, foi?
1: O alicerce foi todo.
0: O alicerce todo.
1: Foi.
0: Mas
1: a gente
0: e parede?
1: Para levantar a parede todinho, ficou no caixote. E a frente só a gente levantou.
0: Fez um caixote, só terminou a parte da frente. Foi. Mas já rebocou ou não?
1: Não.
0: Tá só no tijolo ainda, sem reboco.
1: Lá tem 5 sacos de cimento.
0: Certo.
1: Aí amanhã vai ser feriado, o Daniel vai rebocar, que é ele que tá levantando.
0: Quem? Esposo da senhora?
1: É, ele é pedreiro.
0: Trabalhando sozinho?
1: Graças a
0: Deus.
1: Né?
0: Trabalhando sozinho ele?
1: Sozinho.
0: Rapaz, os amigos aí do meu amigo borracheiro, é pelo menos um dia de mão de obra, né, Manuel? Traçar uma massa, é pra ajudar, né?
1: Ele tem um amigo que trabalhou mais de 6 dias pra ele.
0: Chegou mais 50 aí, viu? Então, no caso, tinha 267, né? É. Chegou mais 50. Ó, você que é vizinho, você que mora próximo à dona Jaqueline... Gente, o esposo dela está recuperando a casa que o fogo consumiu. Dá um dia de mão de obra para ajudar o nosso amigo. Traçar uma massa, porque o cara traça a massa sozinho, né?
1: É.
0: Faz tudo só. Ué, mano, vai ajudar o cara. Você é malhado, você é corredor. Eu não posso, porque eu tenho problema de coluna, não posso pegar peso.
1: À noite ele já deixa já a masseira feita.
0: É mesmo, minha irmã. Aí amanhã ele vai rebocar. É amanhã?
1: É.
0: No feriado. Vai passar o feriado rebocando a parte da sala. Rebocando. A senhora já tem cimento lá?
1: Tem 5 sacos lá.
0: Tem 5 sacos. Tem areia?
1: Tem.
0: Tem areia, tem cimento. Tem cal de reboco? Ele vai usar cal para botar no reboco?
1: Não, tem cal não.
0: Mas vai botar cal no reboco? Porque geralmente hoje o pessoal usa cal de reboco, né?
1: Cal,
0: Não usa mais barro, não pode mais usar barro, aí usa cal.
1: Cal.
0: Mas tá chegando então, dinheirinho, barro. Compra o reboco aí.
1: É.
0: Deixa eu ver aqui.
14: Antônio Silva, pouquinho, mas é de coração. Deus abençoe.
0: Rapaz, pouquinho nada, dona Petrúcia. Chegou mais 25 conta aí, ó. Deu conta agora, minha irmã? 217.
13: 267.
0: Mais 25.
1: 292.
0: Já botou. Pronto, já tô. Estamos com quase R$300, viu? Vamos conseguir mais com a graça de Deus e os meus ouvintes. Tá vendo aí que esses ouvintes não me deixam na mão? Eu quero ver, eu pedi aqui para não chegar com a graça de Deus, viu?
14: O meu é Kika.
0: Ah, sim, de novo.
13: Você que tá passando.
0: Não. Kika e Dadá. A sua irmã que falou, não foi eu não.
13: Trabalho, vamos parar de conversar, viu?
0: Agora deu. A irmã dela entregou uma entregando a outra aqui, não é? Eu tenho que ela ver o que com isso. Dá, né?
14: Antônio Silva, aqui não tem o endereço onde vai ser o bingo. Se não tiver, mande pra mim,
0: por favor. Tem endereço aqui onde vai ser o bingo? Nesse. Tem não, é?
14: Você falou aí, mas não deu pra mim ouvir direito.
0: Ah, vou dizer, dona. Anote, escreva pra ela, Manuel. Dona Maria Ivanilda, manda. É, tem não?
13: Tem.
0: Tem?
13: Mas aí tem um banner do bingo.
0: Ah, é esse aqui? É esse aqui?
13: Não.
0: E cadê o do bingo? Tem do bingo? Tem do bingo?
13: Tá vendo muito, viu? Porque aí é um banner de bingo, amigo.
0: Agora deu a bucha. É, o que você mandou. Manda do show de prêmios, por favor. É, pra gente mandar. É bom, viu? Pronto. Vamos mandar, dona Maria Ivanilda, viu? Porque a menina mandou só duas fotos aqui, mas não é com relação ao show de prêmios. Tá um calor, né? Um calor tremendo. 14, mandou dona Jaqueline. É. Pronto. É, Manoel, pega aí, por favor. Pronto, agora.
15: Tem até um porco, velho.
0: Aqui, ó. Ainda tem pix de R$100, olha. Esse porco já vem assim, assadinho, né? Já vem assado, olha que massa. O porco já vem chapeadozinho, Manoel, viu? Tem porco, pix de R$100, ventilador, cafeteira, liquidificador, sanduicheiro. É um saco de farinha?
13: É
0: mesmo? É. Saco de farinha e brindes surpresa, viu? A cartela, gente, ó. Uma custa R$10 e 3, 25. Não é 30 não, 3 por 25. Vai ser no dia 27 de setembro, na Praça do Nilo Menezes, a partir das 11 horas da manhã. E tem música? Tem música? Tem?
1: Vânio Som.
0: Quem é esse Vânio Som?
13: Mas se tiver algum cantor, né, daqui de Penedo que quiser dar uma palhinha pra ajudar, seria bom, né?
0: Se tiver algum cantor nos ouvindo que queira passar por lá, né?
13: É.
0: Pra participar. Pra animar. Será que é pra ajudar? Vamos lá. Alô, telefone, boa tarde. Boa tarde.
16: Boa tarde.
0: Com quem eu falo?
16: É o seu Cícero.
0: Seu Cícero.
16: Na rua Campo do
0: Povoado.
16: Rua Campo do Vasco, rapaz.
0: Ah, da rua Campo do Vasco. Quanto tempo o senhor não fala comigo, rapaz? Olha, eu quero ver eu fazer uma campanha aqui pra pedir ajuda pra meu amigo não chegar e não ligar pra mim. Como é que o senhor está, hein?
16: Eu tô bem, graças a Deus. Tô na paz de Deus.
0: Amém, senhor.
16: Tô aqui descansando aqui um pouquinho na rede aqui, mas tô escutando o seu programa. Todo dia eu assisto o seu programa.
0: Deus abençoe, meu amigo. Muito obrigado, viu? O que é que manda?
16: Então, Silvio.
0: Oi.
16: Eu conheço a moça.
0: Sim.
16: E conheço o esposo dela, que tem uma borracharia. É gente boa. Um menino aí. É um cara legal danado aí. Não tenho o que falar dele, não. Mas eu vou fazer uma doação aqui. Um sapato que tá. É um tênis, né? É um tênis. Tá novinho, tá lacrado, foi comprado na loja. Aí a mulher comprou e não deu pra ela, aí ela quer doar.
0: Me diga o seguinte, que número é esse tênis?
16: Ô, que número é o tênis, ô esposa?
0: 40, 38.
16: Oi? Que número?
0: 37.
16: É 37.
0: Pronto. O senhor quer doar o tênis, é?
16: Olha, marca boa. Romarim.
0: É bom. Como é que a gente faz pra pegar esse tênis, pra botar no show de prêmios? Um tênis novinho.
16: Olha, se ela estiver aí na rádio...
0: Tá na rádio.
16: Eu vou passar agora que eu tô de moto.
0: Oxe, venha, meu irmão. Venha-se embora. Traga o tênis.
16: Vou levar.
0: Trago o tênis.
16: Olha, é bonito, viu?
0: É bonito. Se for bonito, eu vou ficar pra mim.
16: Tira uma foto. Eu vou tirar uma foto aí. Quem vê esse tênis aqui vai namorar com ele.
0: Trago o tênis que eu quero ver. É feminino ou masculino?
16: Bonito.
0: É feminino ou masculino?
16: É feminino.
0: Ah, feminino, tá certo. Traga aí.
16: Mas é bonito, vai. Quem ganhar ele vai namorar com ele.
0: Pronto. Estamos aqui aguardando o senhor, meu irmão, viu? Deus lhe abençoe. Deus lhe abençoe, sua família também, viu? Um abraço. Eita, mano, vai chegar um tênis feminino. Oi, viu? Anota aí, um tênis feminino. Sim, mas já tá na soma? É isso que eu quero saber, se já tá naquela soma. É, chegou 14,2. Se já tá... Tá não? É, isso que eu queria saber, se já tá naquela soma, entendeu? Tem certeza, pra gente não falar demais? Então, no caso, agora deu quanto? Mas
17: não foi 25.
0: É.
17: Aqui 25.
0: Aí chegou mais 50. Tem quanto agora? 300 e? 42. Ó, gente, conseguimos até agora 300 e? 42 reais, graças a Deus, viu? E vocês? Abre o canal do Zap, Emanuel, por favor.
18: Pronto, já enviei pro grupo das bingueiras.
0: Botou no grupo, pronto, tá aí. Nesse banner aqui, dona Ivanilda, tem tudo, viu? Tem o local, que é na Praça Nilo Menezes, tem a data, 27 de setembro, e tem o horário a partir das 11 horas da manhã. Vamos bingar, viu? O que foi que eu falo aí aqui?
17: Antônio,
0: oi.
17: Por favor.
0: Diga.
17: Rosilene aí, Ivan.
0: Rosilene?
17: A
0: Rosilene
17: falou. Não.
0: Rosilene.
17: Ah, falou. Só não esqueci aqui.
0: Rosilene.
17: É
0: essa aqui?
17: Foi o quê?
0: Mãe da Mariana, um kit Natura e uma colcha. Kit Natura e uma colcha.
17: Ah, sim.
0: Kit Natura e uma colcha. Viu? Pegou o endereço dela?
17: Peguei.
0: É Casa 57, Rua Bom Jesus, isso, bairro Vitória. Tá anotado, viu? Dona Maria Ivanilda, tá tudo aí, né?
19: Antônio Silva, pergunta aí a Janaína.
0: Não.
19: Se ela já entrou em contato com a Cicinha. Pra Cicinha deixar os três.
0: É Jaqueline, dona Terezinha. Viu? Acho que ela tá confundindo, não. Janaína com Jaqueline. Você conhece a Jaqueline? É Jaqueline, né? Quem é a Cicinha? Tá vendendo lá na Cicinha?
17: Cicinha do Brechó.
0: Pronto.
17: Fica na Cidade do Povo.
0: Ela pediu pra senhora entrar em contato com a Cicinha, que ela vai mandar buscar três lá com ela, viu? A senhora avisa a Cicinha que ela vai mandar o filho dela pegar três. Vai ser 3x25, não é isso, Denise?
17: É.
0: 3x25. Denise, minha irmã, fala aí comigo um pouquinho. Vem cá. A Denise me encontrou sábado na feira com o marido. estava na feira, me encontrou esse rapaz, abra lá um espaço para me levar uma mulher, que a casa dela pegou fogo. Aí eu pensei que era aquela outra casa que eu lhe mostrei, naquela matéria lá, sim, do Velho Chico. Pensei que era aquela, mas não foi. E imagine, né, o Denise, a gente trabalha pra caramba pra conquistar as coisas e de repente você se vê sem nada. Pra você que é mãe de família, que tem neto e tudo, ficou comovida com a situação da sua amiga, né?
13: Na verdade, eu não gosto muito de falar, porque tudo eu choro.
0: Chore não,
13: tudo
0: mulher.
13: Tudo eu choro.
0: Estamos conseguindo, graças a Deus.
13: Em nome de Jesus.
0: Né? Mas assim, tocou seu coração, né? Fica triste, né não?
13: Muito triste, né? Porque o mesmo que acontecesse com a gente, né? A gente que é mãe de família, a gente sente a mesma dor.
0: Verdade. E você se vê sem nada, minha irmã, sem roupa, sem calçado, sem casa, sem nada, é de ficar desesperado, viu?
13: Sem documento, sem nada, né? Perder tudo, porque pelo que eu vi, ela perdeu tudo, tudo, tudo.
0: Não, e os vídeos aqui, assim, quem olha, né, é de cortar o coração. Mas graças a Deus, o povo dependendo gosta de ajudar, né?
13: É, Antônio, mas às vezes nem todos, porque o que a gente bateu no centro de Penedo,
0: e foi,
13: quantos
0: procurando
13: não ela
0: brinde.
13: Levou...
0: Procurando
13: foi,
0: brinde.
13: Procurando brinde. A gente fez o ofício, levou, ela levou vários não, queria desistir, falou pra mim, eu disse que não era pra desistir, que a gente ia conseguir. Eu consegui o da minha filha sozinha, e ela ainda teve ajuda minha, de família, de amigos.
0: Eu sei.
13: E graças a Deus vai dar certo, entendeu? E estamos aqui aí, na luta, e estamos conseguindo muito brinde já.
0: No dia do show de prêmios, vai estar lá ajudando?
13: Vou, com certeza. Inclusive, vou até avisar, vou estar lá para ajudar ela, vendendo uma cervejinha, um refrigerante, um churrasquinho.
0: Que bom.
13: Já para dar ajuda no, na casa dela também.
0: Muito bem. Então, ainda vai ajudar a arrecadar isso aí, né?
13: É.
0: Vai buscar a linha, vai buscar... Vai levar a linha nas costas, né? De lá até...
13: Vou, Antônio, eu vou. Eu sou gordinha, mas eu não aguento
0: filha
13: não.
0: Filha já começa a pagar metade dos pecados, arrastando não, a linha. Amigo. Viu?
13: Eu acho que eu não tenho esse pecado todo, não.
0: Olha, menino, é quase santa, viu? Quer não arrastar uma linha? De onde é a linha do cara? Barra Vitória, é?
13: Olha!
0: Onde é? Até o Velho Chico, ué.
13: É.
0: É Barra Vitória? Aí, pesa não.
13: Não, no Barra Vitória não, é no Monte Reis.
0: Não pesa não a linha,
13: poxa. No Monte Reis não, lá no Monte
0: Você
13: das Oliveiras.
0: Você bota assim, imitando assim, aí vai ficar puxando a linha muito. Até chegar em casa. E aí, você já vai ter 50% do pecado pago, sabia?
13: Não, quero não.
0: Não quer não?
13: Não.
0: Ah, pois.
13: Não.
0: Mas brincadeiras à parte, dia 27, então, de setembro, show de prêmios, e vai ter animação do cantor, ela mostrou a foto ali do cantor, Evânio, o nome dele é? A parte, dia 27, então, de setembro, show de prêmios, e vai ter animação do cantor, ela mostrou a foto ali do cantor, Evânio, o nome dele é?
13: É.
0: Evânio, né? Vai

0: milho assado, milho cozido, esses negócios, chega não.
1: Tá bom, tá me cobrando.
0: Chega
1: isso,
0: não, já, mesmo.
2: Mais não dê a linha pra ir buscar, Antônio Silva. Olha, aí, a calça tá aqui, viu?
0: O Hélio Carroceiro quer saber onde é pra ir buscar a linha. Ó, já ganhou a carroça pra buscar a linha. O Hélio, ó, meu amigo ali, show, já trouxe o tênis. Tá vendo?
3: Eu conheço ele.
0: O Hélio Carroceiro, sabe quem é?
1: Sei.
0: Já tá...
3: Ele já me vendeu uma esteira.
0: O Hélio Carroceiro tá com uma... Quer ir buscar a linha na carroça.
3: Pronto, já ganhei endereço.
0: Pega o zap do Hélio pra falar com ele. Viu? Pega o zap do Hélio. Ó, o meu amigo aí. Rapaz, você já trouxe o tênis.
4: Você não é fraco, não.
0: Cadê esse tênis aí, pra gente ver mesmo? Rapaz, o cara trouxe... Olha.
5: A minha esposa...
0: Sim.
5: Ela tá escutando em casa.
0: Certo.
5: E ela disse que foi.
0: Bota aqui.
5: A minha esposa tá em casa
0: ouvindo,
5: escutando o seu programa.
0: Amém. Obrigado. Qual o nome dela?
5: Maria José de Sena.
0: Dona Maria José, muito obrigado. Um abraço. Diga aí, meu filho.
5: Aí ela mandou entregar esse
0: certo.
5: Aqui. Olha aqui, não foi usado.
0: Eita, viu? Poxa. Ô, oh, menina é da moda, mané. Ei. Tá aqui. É feminino, né?
5: É.
0: Sabe,
5: é
0: mulher, me ajuda aí, menina. É, né? Olha, meu irmão. É. Zerinho, olha.
6: Dá pra fazer caminhada aí, né?
0: Poxa. Ei, quem ganhar isso aqui, viu?
6: Não deu pra ela, não, foi?
0: Deu não pra ela, foi?
5: Deu não. Ela não gostou, não. Ela vai depender do...
0: É 37 ele, é? 37, né?
5: Eu acho,
0: né?
5: Que é, Antônio Silva. Eu acho
0: é 38.
5: Que... 38?
0: É. Pronto. 30, mas 37. Quem ganhar, não, meu irmão, com 5 conto, com 10 conto, muito obrigado. Ainda veio com a bolsa da loja, olha.
5: É.
0: Olha, menino.
5: Loja.
0: Rapaz, agora, fazer propaganda da loja eu não posso não, que a loja, né? A loja não bota dinheiro aqui. Tá aqui. Aquela moça ali, ó. Eita,
6: com... É a casa dela.
0: Ó, é a casa dela.
5: Gente boa. E outra coisa.
0: Pode falar.
5: E outra coisa, é... No dia do... É, quando? Sim. Dia 27,
0: é? É, 27 de
5: vai
0: setembro.
5: Vai ser lá mesmo naquela praça.
0: No Nilo Menezes, é. Pronto. O senhor vai pro show de prêmios?
5: Vou sim,
0: vai lá, vou mudar, sim. Olha, vai ter carneiro, vai ter um bocado de coisa.
1: Carneiro não, viu, Antônio?
0: Eita. É um porco. Olha, vai ter, deixa eu ver, mostrar o senhor. Por enquanto, né, mas vai chegar mais. Vai ter um porquinho, um pix de R$100, ventilador, cafeteira, liquidificador, sanduíche, um saco de farinha. Gosta de farinha?
5: Gosto.
0: A pessoa ganha um saquinho de farinha, um saco de farinha e vários brindes surpresa. O senhor sempre acompanha o programa?
5: Todos os dias.
0: Estava na redinha, era?
5: Eu acabo de almoçar 11 horas.
0: Rapaz.
5: Aí eu boto um prato de comida assim na...
0: Sim, aí vai pra rede.
5: É, boto lá. É,
0: eu... Ih, cadê o bucho? Quer trocar, não?
5: Mais barriga do que eu.
0: É.
5: Eu sou mais primeiro. É. Você tá
0: com a rodagem. Rapaz,
5: esse cara é melhor do que você.
0: O cara disse que comeu no instante. Olha, eu não comi ainda não, viu? Aqui ainda é de ontem.
5: Mas eu escuto o seu programa, mas você não veio fazer programa
0: ontem. Não, tu tava mal. Tava mal.
5: Você estava doente, você teve problema de pressão.
0: É. Rapaz, passei mal ontem, meio dia.
5: Justamente.
0: Pensei que a cabeça ia estourar.
5: Nem sou diabético.
0: Oxi.
5: Nem tenho.
0: Nem é hipertenso. Nem aí,
5: não. Na minha vida, eu nunca botei um comprimido na minha boca através de pressão alta.
0: Graças a Deus, Deus abençoe, meu irmão.
5: Aí você pergunta, a minha barriga, toda vez eu fui assim, fazendo.
0: É mesmo, bicho?
5: É, aqui é, como é que se diz? É, cintura de calango.
0: Olha, muito bem. Aí fica na redinha à tarde.
5: Aí fico lá na redinha, ligo o rádio bem baixinho, fico escutando.
0: Ouvindo o programa. É bom esse programa, presta?
5: Eu adoro esse programa.
0: Obrigado.
5: É, e outra que eu acho bom, porque quando... É, uma pessoa tá assim, precisando de uma ajuda, tá querendo, a gente fica lá escutando, tá? Quando a gente pode ajudar, ajuda.
0: Ajuda,
5: aí,
0: né?
5: Todo mundo chega.
0: Verdade, verdade. Né? Ó, já conseguimos mais de R$300, graças a Deus.
5: E agora
0: um tênis novo na caixa.
5: E ganhou um
0: tênis. Tava faltando tênis, viu?
5: Esse tênis pode ir na loja e pode saber quanto é lá, né?
0: É caro. Zero na caixa.
5: Zero,
0: meu
5: zero.
0: Amigo, não tem como pagar, não. Só Deus pode dar saúde ao senhor e sua família.
5: A casinha dela, né?
0: Com fé em Deus. Tá conseguindo, frente, tá conseguindo.
5: Né?
0: Obrigado, viu?
5: Nada.
0: E quando tiver almoçando, mande um negocinho pra cá. Pra
5: rapaz, eu em casa...
0: Comeu o que hoje? Foi o quê?
5: Rapaz...
0: Foi uma rabadinha?
5: Não, rabada não.
0: Um feijãozinho?
5: Eu comi feijão.
0: Gosta de rabada, não?
5: É bom.
0: Eu gosto.
5: Pra quem sabe fazer.
0: Não, é mistério. E cozinhar rabada tem mistério?
5: Tem gente que tem uma mão assim melhor pra fazer as coisas.
0: Olha, é uma carne normal.
5: Meu almoço.
0: É o quê?
5: Foi o quê? Macarrão.
0: Vixe, arroz, eu gosto.
5: Cuscuz.
0: Não, aí também macarrão. Macarrão não. Com feijão, cuscuz não.
5: Feijão. com feijão e charque.
6: Aí.

0: Mas charque dentro do feijão. Aí é bom demais. Tinha um quiabinho, um machixinho.
1: Machixinho, um quiabo, uma globazinha.
0: É bom. Agora essa misturada de macarrão com cuscuz, não.
1: Não?
0: Não.
1: Não, mas eu faço uma bolada.
0: Eu gosto do cuscuz com feijão, mas botar macarrão, não.
1: Não, eu misturo é tudo.
0: E é?
1: Aí pronto, aí eu comendo, levando o prato pra pia, aí lavo as mãos, aí chego na rede, pelo pessoal, tô dormindo.
0: Mas não pode não comer aí pra rede, viu?
2: Ah, vem, Maria.
0: É, tem que esperar fazer a digestão.
1: É, mas eu fico lá deitado, aí eu só vejo a barriga. Deixa pra lá, é a não briga com medo.
0: Né? Meu irmão, obrigado, viu? Obrigado, desculpa a brincadeira. Deus te abençoe, viu?
1: Deus que dê.
0: Muito obrigado. Amém, amém, amém, amém. Tá aí, ó, nosso amigo já trouxe o tênis, viu? O homem já chegou aqui e já trouxe o tênis. Olha, tá chegando mais coisa. Boa tarde. Vou doar 4 refrigerantes de 2 litros.
3: Oi!
0: Um kitzinho. É, manda o hã? Quer ir no banheiro, meu filho? Leve ele.
3: Ele tá todo
0: Ah, leve ele, tem problema não, esquente não. É, a moça, a Rose, vai doar 4 refrigerantes, anota aí, dona Jaqueline, por favor, 4 refrigerantes de 2 litros. Como é que a gente faz para pegar o refrigerante, minha amiga? Me diz aí, Rose, por gentileza, como que nós fazemos para pegar o refrigerante? Ela vai dizer aqui para mim, a gente anota aí. Quer pegar o número dela, dona Jaqueline, por favor?
4: Pode ser.
0: Agora DDD é 79, viu? DDD é 79. Bota outro 9. 8878-02. E o final, a senhora enxerga daí?
4: 93.
0: Isso. Anota aí, por favor. Viu? A senhora fala com ela depois no zap, viu? Minha amiga Rose, Deus te abençoe. 4 refrigerantes de 2 litros. Já dá um kit, né, mano? Um pacote com 4 refrigerantes de 2 litros aí. Já é um kitzinho muito bom. É verdade. Do, minha amiga, dá pra gente só fechar aqui. Só dizendo. Dá pra gente fechar só dizendo quanto nós conseguimos em dinheiro, por favor. Porque eu quero só prestar conta aqui com os meus ouvintes e agradecer a todo mundo que colaborou, porque eu preciso fechar o programa. Já são 14h19. Denise, minha amiga, nós conseguimos, graças a Deus, ajudar um pouquinho, né? De pouquinho em pouquinho, né? Conseguimos. Olha, a moça aqui tá doando, viu? Ela já anotou ali 4 pacotes de refrigerante de 2 litros, viu? 4 pacotes de refrigerante de 2 litros. Eu quero só saber quanto nós conseguimos em dinheiro pra gente agradecer aqui a todo mundo que colaborou com a gente.
5: Ô, Antônio Silva, eu esqueci. Você tem que falar pra ela e mandar as cartelas pra me vender. Muito antes, né? Pra ver se eu...
0: A dona Maria Ivanilda quer vender cartela. Como é que faz? Pra senhora...
4: Passar o zap dela, que eu vou na casa dela.
0: Pronto. Ela quer vender, quer ajudar. Ele tem é bom que tem um grupo, né? É 829-8299-3921-2925. Pronto. Maria Ivanilda. Fale com ela pra ver como é que faz pra pegar as cartelas. Minha amiga dona Jaqueline, ó, o que nós podemos fazer por hora é isso aqui. Conseguimos R$345 em dinheiro, foi isso?
4: 42.
0: R$342 em dinheiro e algumas doações de brindes e a linha para casa e telha, né?
4: Foi.
0: Graças a Deus. Então, espero que a senhora consiga recuperar a sua casa, viu? E eu agradeço aí a todo mundo que está colaborando com a sua campanha, colaborando com o seu show de prêmios.
4: Eu agradeço a todos que
0: qual é o contato dela?
4: Me ajudou e ainda vai continuar me ajudando, com fé em Deus. E obrigada a todos. Que Deus abençoe a todos vocês.
0: Vai dar certo, viu? Com fé em Deus.
4: Vai dar tudo certo.
0: Vai dar certo com a graça de Deus, viu? Será que o seu esposo está ouvindo a gente?
4: Eu mandei ele ligar lá.
0: Se tiver, meu irmão, um abraço.
4: Ele já queria ficar logo aqui.
0: E foi.
4: Eu digo não.
0: Se tiver, meu irmão, vai dar tudo certo com a graça de Deus, viu? É 8770, né? Não é isso? 8450. A moça do refrigerante tá pedindo o seu contato para falar com a senhora aí, viu? Aqui vai doar 4 refrigerantes. Certo. Denise, minha amiga, ó, conseguimos aí uma graninha e alguns brindes. É, o seu amigo pode fazer no momento. Espero que tenha colaborado com o show de prêmio da nossa amiga, viu?
2: Me ajudou muito, muito ajudou a ela, todo mundo, né? E que todo mundo pense pro bingo, brincar e participar do bingo.
0: Entre lá no show da bingueira, lá no grupo das bingueiras, viu? Pra ajudar a divulgar o negócio lá, viu? É Dadá, é o nome, né?
2: Você, mano, eu faço parede, vocês dois.
0: Kika e Dadá, é. Então cadê aquela música? Dá. Não tem? Tem. É, ai, acho, esse bicho é danado, de repente ele acha as coisas aí.
2: Ah, pra mangar dos outros, né? Gosta, né?
0: Cadê? Dá. Ele lembrou. Ele lembrou que tem uma. Não abre agora não. Ele lembrou que tem uma música aí. O bicho é ligeiro aí. Olha. Dá. Aí. Eita mesmo, né? 1, 2, 1, 2, 1.

0: só isso é nada, né? Bota Kika na latinha aí.
1: Tem.
0: Dona Jaqueline, hein?
2: Ó, oh, Deus abençoe, viu?
3: Obrigado.
2: Vai dar tudo certo
0: com a graça de Deus, viu? É pra gente esquecer um pouquinho das tristezas, tem que rir, minha irmã, né? Bota aí. Kika.
2: Kika na latinha.
0: Não falei que tinha?
2: Kika na latinha.
0: Ei, não vai querer falar mais comigo, ué. Botou a Dadá e a Kika aí. Pode abrir. Oi.
1: Você tem outro
0: humor
1: pra mim que eu troquei telefone
0: sem WhatsApp. Mas o número é o mesmo?
1: Bom,
0: pronto, valeu, tá certo, eu mando.
1: Antônio, muito obrigado.
0: Por nada, minha irmã, vá com Deus, viu? Vá com Deus, tchau, tchau.
1: Tchau.
0: Beleza, viu aí, Emanuel? Rapaz, aqui o negócio é rápido, viu? Conseguiu as duas músicas, vai. A venda aí. É... Ah, o rapaz que é a chave Pix da mulher aqui, é, mas ele pediu aqui pelo meu pessoal, eu vou mandar já já. Deixa... 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

0: Olha, 14 horas e 27 minutos, tá aí, nós trouxemos o meu amigo Erasmo, direto da JD, trazendo as novidades e falando com relação ao dia do cliente. 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
2: 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Misericórdia, era pra mandar. 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Vamos trabalhar.
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3: Segura o ovo.
2: Segura aí.
3: Ave Maria.
2: Vixe Maria. E, tá, e tomou uma, foi? Esse cara bebeu, Manoel. Como é? Esse cara...
3: Ave Maria.
2: Você tá bêbado, esse cara... Ixi, esse cara bebeu, viu? 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
2: É, o Wendel tá aqui ouvindo esse negócio.
1: Alô, Wendel!
2: O Wendel tá aqui ouvindo esse
1: gente
2: negócio.
1: Gente boa,
2: aí.
1: Gente boa.
2: Será que o Wendel já fez uso de um Teseus?
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2: 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Muito bem. Vamos lá. Wendel, meu irmão, boa tarde. Seja bem-vindo à Voz da Cidade, amigo. Boa tarde.
4: Boa tarde, meu amigo Tony Silva. Boa tarde a todos aí. Equipe Nota 10 do rádio aí. Tamo junto. Vamos sim falar de saúde, meu irmão.
2: Bora. A pergunta que não quer calar, que o Emanuel quer saber, é se você já tomou Teseus ou toma.
4: Ah, com certeza, Emanuel. Tomo todo dia, né? Todo dia. Porque, na verdade, a pessoa pode pensar, é só pra impotência sexual e aí faz aquela resenha. Não.
2: É, não.
4: O Teseus é um suplemento. Um suplemento fantástico que dá energia pra gente.
2: Verdade.
4: Aí com disposição, né?
2: Uhum.
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2: Isso.
4: A questão de impotência sexual e ejaculação precoce. Por exemplo, ansiedade, estresse,
2: uhum,
4: doenças crônicas como diabetes, hipertensão. Então, tudo isso pode gerar impotência sexual.
2: Claro.
4: Então, o camarada aí vai ter um produto que vai, ó, recompor vitaminas e minerais, vai ter um estímulo na produção da testosterona, porque é um dos fatores também, a baixa testosterona, que interfere ali no desempenho sexual do camarada. Então, um amigo que nos ouve neste momento, está sofrendo com impotência sexual, não tem produto melhor no mercado que seja natural, que vai abranger tudo isso aí. E além do mais, a energia para o trabalho, disposição para academia,
2: uhum,
4: 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Então, é um potente produto, sim, eu recomendo para as pessoas que nos acompanham neste momento.
2: Muito bem, meu irmão. Amanhã, feriadão, né? Quem for aproveitar o feriado... Amanhã, quer dizer, amanhã é feriado aqui em Alagoas, viu? Pra você aí, né? Não. Amanhã é feriado aqui em Alagoas, viu, Wendel? Amanhã é. Nós comemoramos a nossa emancipação política de Alagoas, viu?
4: Ah, maravilha, maravilha.
2: Amanhã então, é feriado no estado.
4: Vai ter descanso aí pra galera, né, rapaz?
2: Vai. Amanhã é dia de tomar Teseus e ficar de boa, viu?
4: Ah, verdade. Fica de boa em casa com a patroa, né?
2: Mas quinta e sexta eu tô aqui com fé em Deus. Mas amanhã nós não vamos apresentar o programa. Amanhã é feriado aqui no estado das Alagoas, emancipação política do nosso estado de Alagoas. Irmão, é sempre um prazer voltar a falar com você, viu?
4: Eu que agradeço, um abraço, querido. Obrigado pelo espaço aí, tamo junto.
2: Muito bem, até sexta, com a graça de Deus.
4: Amém, tchau, tchau.
2: Tchau. Tá aí, esse foi o nosso amigo Wendel participando conosco, falando aí do Teseus 30. 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É, vamos embora, Manuel?
5: Bora!
2: Você quer trabalhar?
5: Vamos, já.
2: Quer ficar por aí,
5: continuo,
2: né?
5: Continuo trabalhando.
2: Continua trabalhando até as 18, né?
5: Sim.
2: Amanhã você tá de boa, viu?
5: Graças a Deus.
2: Amanhã não vai haver. Gente, amanhã. É, amanhã nós não iremos apresentar o programa Voz da Cidade, porque amanhã é feriado estadual, viu? Amanhã é feriado aqui em Alagoas. Veja aí, Manuel, é nossa emancipação. Quantos anos já vai aí de emancipação política de Alagoas? Veja aí, por favor, para a gente passar a informação precisa para os nossos queridos ouvintes. Ó, também, gente, nós trabalhamos aqui...
1: 209?
2: 209?
1: É. Amanhã, quarta-feira, 16 de setembro, feriado estadual em Alagoas, 209 anos de emancipação política do Estado.
2: 209 anos, muito bem. 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

0: Gente, ó, muito obrigado a todos pelo carinho da audiência. Encontro marcado com os senhores na quinta-feira, com a graça de Deus, logo após a propaganda eleitoral gratuita. Que todos aproveitem bastante o feriado de amanhã para voltar na quinta-feira devidamente revigorado, viu? Fiquem agora na boa companhia de Emanuel Rodrigues, Sandra Maurício, ambos apresentando o programa Derrubado até às 18. Tchau.
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Deus Pai de bondade, Criador de todas as coisas e santificador de todas as criaturas, suplicamos, Senhor, a tua bênção e proteção sobre este local de trabalho. Que a tua graça, Senhor, a salvação de Jesus Cristo e a consolação de teu Espírito Santo habitem dentro destas paredes, para que sejamos abençoados e prósperos, e que não haja contenda nem desunião. Afasta, Senhor, deste local de trabalho todo o mal. Que teus anjos de luz acampem dentro e ao redor deste estabelecimento. E somente a paz, a união e a prosperidade habitem este local. Concede, Senhor, aos que aqui trabalham, um coração justo e generoso, para que o dom da partilha aconteça e as tuas bênçãos sejam abundantes. Dá, Senhor, saúde, paz e prosperidade aos que retiram deste lugar o sustento da família, para que saibam que só o Senhor é Deus, que só Jesus Cristo é o Salvador, que só o teu Espírito Santo é o Consolador, para que possam sempre cantar em louvores a ti, Senhor, a Jesus Cristo e a teu Espírito Santo, em nome de Jesus Cristo.

0: Agora. Ui, ei, ei. Um, dois, tá me ouvindo aí? Agora! Vamos embora, meu povo! A partir de agora tem programa derrubado na melhor do Baixo São Francisco. 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
0: Olha que coisa linda! São 2 horas e 58 minutos. Começando o programa Derrubado, seguindo até as 18 horas, trazendo muita música e a sua participação no 3551-6600, tá bom? O que mais? Eu só quero agora a sua participação aí, né? Deixar o seu pedido musical, interagir conosco até o final do programa. Tudo liberado aí pra você, viu? WhatsApp, se quiser também, pode mandar mensagem em áudio, texto, manda um vídeo, faz o que quiser. Fala aí como tá os preparativos pra amanhã, pro feriado. Tem alguém completando o ano hoje? Avisa pra nós, manda o bolo, já antecipado, meu pedaço já deixa separado, porque a gente gosta de bolo aqui, viu? Pense num povo de rádio que gosta de bolo, é esse povo da Grande Rio FM. Pelo amor de Deus, viu?
2: Ave Maria.
0: Ave Maria. Então, no comecinho a gente também traz os números que foram sorteados no Giro da Sorte de hoje, terça-feira, 15 de setembro. Ótima tarde aí para todos do Giro da Sorte, todos os colaboradores. A Yara sempre compra, deixa um like cá. Será que eu vou ganhar hoje? Será? Será? Será? Vamos lá. É dinheiro pro povo. É o sorteio do Giro da Sorte da banca A Cavalcante, menino. Atenção para os números. Número 8. Número 0. Número 6. E número 0. Já vi que eu não ganhei. 80-60-8060-8060-8060, valendo R$4.500. Esse é o sorteio de hoje. Giro da Sorte, banca A Cavalcante. Hoje, terça-feira, vésperas de feriado. Amanhã, dia 16 de setembro, emancipação política das Alagoas. E amanhã, ninguém trabalha. Silly! Silly! Ó, então é isso. 80-60, valendo R$4.500 hoje. Então ontem não tivemos nenhum ganhador. Hoje a gente sorteia R$4.500. E o casalzinho de fino ficou assim: 80-61 de uma banda valendo R$100. E o 80-69 da outra banda valendo também R$100. É pra ninguém ficar com raiva. Beleza? Então é isso. Sorteio do Giro da Sorte da banca A Cavalcante de hoje, terça-feira, 15 de setembro. Já pensou você levar R$4.500 nessa véspera de feriado? Ah, meu Deus do céu! É só Deus livrar você disso aqui, ó. A música é Corno Não, César e Paulino, Paulinho, Leonardo, Corno Não. Deus me livre!
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0: Obrigado, gente!
1: É, galera!
0: Gostou dessa moda?
2: Gostei, muito popular, muito boa e tá cheio de corno por aí. Tá cheio de chifrudo por aí, vamos aceitar, gente!

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0: E esse som bonito que você tá ouvindo aí é pra dizer que eu estou por aqui pra ficar com você até as 18 horas. Eu, Emanuel Rodrigues, Antônio Silva, a Ana Pacotão, nós estamos todos por aqui. Tá bom? Até as 18 horas de hoje. É uma festa bonita. Quem chegou por cá foi a Rita Andrade.
1: Boa tarde, Sandrinha.
0: Boa tarde, minha florzinha.
1: Emanuel. Estou passando esse áudio para lhe desejar
0: Obrigada.
1: Uma boa terça-feira abençoada por Deus e um bom feriado, viu, para vocês. Eu gostaria de ouvir a música de Reginaldo Rossi.
0: Viu? Qualquer uma?
1: Raposa e as Uvas. Viu? Só pra curtir.
0: Boa tarde, querida. Bom ter você aqui comigo, tá? Toque sim, com certeza. Quem mais? No 823551-6600. Boa tarde. É o Cavalo Velho. Amanhã tá completando mais um ano de vida. Viva o Cavalo Velho, que tá aqui oferecendo a programação. É o nosso querido amigo Osvaldo, o irmãozão lá do meu querido amigo Cavalo Velho. Feliz aniversário, Cavalo Velho.
2: Parabéns pra você.
0: E hoje de manhã ele me pediu uma música de Zezo. Toquei uma, agora vou tocar mais uma de Zezo, especialmente pro nosso querido amigo Cavalo Véi, tá bom? Cavalo Véi, eita Cavalo Véi, vamos embora. Cadê a música da Raposa e as Uvas? Não peguei não, foi, vixe. Lembra com muita saudade daqueles bailinhos, bem agarrados na cinturinha. Nem diz isso, Sandra. Não, diz não, mas... diz alguma coisa, né? Que mais? Luzinete.
3: Boa tarde, Sandrinha. Boa tarde, Emmanuel. Como é que tá vocês, hein? Tá tudo bem com Vossa Excelência? Eu nunca mais falei. Meu Deus, que saudade de falar com esse povo.
0: A última vez você tá lavando louça.
3: Tava com a saudade da bexiga desse.
0: Ih, Bolsonaro.
3: Eu não vi hoje meio-dia. Com saudade de falar com vocês. Gente, hein? Eu tava sem internet. Que horror.
0: Oh, que pena. Eu sinto muito.
3: Eu apaguei minha internet, graças a Deus. Às vezes eu pego no povo.
0: Fia, faz igual o Fabinho Delay, vai pra praça.
3: Só que, por favor, repita pra mim, por favor, o Reals Gilberto Gil, que você tocou ontem. Menino, eu ouvi ele ontem aqui na minha televisão. Ouvi, né, claro. Ele arrasou, meu filho. Ele e os filhos dele arrasou o show dele. Real, ele deu show de bola, viu? Me parecia até que a Preta Gil tava ali também, que Deus me perdoe. O cara é fera. Eu amo as músicas de Gilberto Gil, sem brincadeira.
0: É
3: amo mesmo, Gilberto Gil. Ainda
0: sério?
3: Não tive a oportunidade. Ainda não, tive a oportunidade de ir pro show dele em Aracaju, ainda não. Eu só fui mesmo pro show de Geraldo Azevedo, Alceu Valença, El Barra Malho, em Aracaju. Em Aracaju. Toquem pra mim, Real, por favor, certo? Ofereço pra todos os ouvintes da Grande Raio. E a todos com certeza que gostam de Gilberto Gil, os amantes do Gilberto Gil, certo? Que eu mesmo gosto. Amo de paixão mesmo. Gilberto Gil, o JBJ é o cara. Tá feinho, mas ele não perdeu a potência.
0: GG, ele é capaz de Gilberto Gil.
3: Por favor. Valeu, Teuzinho. Vai ter mico hoje?
0: Tem. 3h21. A Raposa e as Uvas, na sequência Zezo, Luan Estilizado, Descida.

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0: Muito bem, são 3 horas e 36 minutos. 3 e 36. Vamos que vamos no programa derrubado daqui a pouquinho. Eita, Sandra tá por aqui. Vamos fazer um mico musical hoje. Bora, Hélio Carroceiro. Hein? Fala aí, meu amigo.
1: Vamos poder. É, John, John. Chama a bola. Tamo junto.
0: John, John.
1: Povão de Penedo, Alagoa.
0: Que é o Tom John.
1: Chama a bola. Tamo com é, John, John. Chama a bola. Você e todo
0: mundo. Hoje ele tá internacional.
1: É, show. É, manda o Rodrigo e Sandra Maurício. Tamo junto.
0: Valeu, Hélio Carroceiro, meu amigo. Ele tá internacional.
2: Oi, boa tarde, Sandia. Ô, Sandel.
3: Oi.
2: Hoje tem...
3: Vamos fazer o Mickey.

0: Mate, I'm Bonte aqui com Deus. É um beijo a minha língua.
1: Preta, fala pra mim. É uma música boa. Falo que você nem tipo mim. Oi, oi, oi, oi. Beto Barbosa, rapaz. Vou até selecionar aqui pra irmã. Vou falar com a Sandra pra gente fazer o mico musical hoje. Vamos cantar essa música, viu? Preta. Pronto. Então, Neide, um abraço pra você. Fica a dica pra gente cantar, né? Essa música aí da Preta. E o nosso amigo Hélio Carroceiro, ele pediu de Elton John, já tinha Gilberto Gil aqui pra gente tocar. E bora curtir, né? A versão nova de Realce, Gilberto Gil. E essa banda maravilhosa do cara, né? Nosso amigo Didelson, lá em Piaçabuçu, é? Fala aí, meu amigo, rapidinho.
2: Não bota esse áudio no anel. Não, boa tarde.
1: Você. Tá meio complicado, é o seu áudio aí, meu amigo. Vou ouvir aqui fora do ar pra gente entender, viu? Gilberto Gil, Realce, 3h39.

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4: Muito bem, muito bem. São 3 horas e 54 minutos. Ó, vamos fazer o mico musical hoje, viu? Vamos fazer. É, Lu, você vai cantar o quê, Lu? Me diga aí.
5: Quem pediu Gilberto Gil foi eu, viu?
4: Já toquei.
5: O homem arrasou no Rock in Rio.
4: Pronto. Muito bem, tá certo, Lu. Realmente, esse show aí do Gilberto Gil e a banda dele, rapaz, foi top, viu? Topzera da Galáxia. Quando saírem mais músicas, a gente traz aqui pra programação. O baterista é filho dele, viu? Zuza Gil, parece o nome do cara. E vale a pena você ouvir aí essas apresentações aí da banda do Gilberto Gil, viu? É sempre bem produzido. Os caba toca com força. Vamos lá.
6: Manuel e Sandrinha, quem Oi. Canta essa música internacional, hein?
4: Elton John.
6: Que música linda. Passe pra mim.
4: Elton John.
6: Da próxima vez eu pedi ela. Vixe, que lindo. Tocou meu coração, viu?
4: Oi, dona Rita. Não conhecia,
6: Parabéns
4: não.
6: Parabéns pra quem pediu, viu?
4: Aí foi o Hélio Carroceiro pediu uma música de Elton John. Aí eu fui no Sacrifice. E é padrão, né? Todo mundo gosta dessa música. Achei que a senhora já conhecia. Mas, quando quiser, só pedir. Elton John, Sacrifice. Vou ver se eu consigo mandar aqui pra senhora, tá bom? Ricardo.
7: Boa tarde, muito boa tarde a todos vocês que fazem.
4: Fala,
7: a
4: Ricardo.
7: Família Grande Rio. Aqui quem vos fala é Ricardo MacGyver.
4: É o MacGyver.
7: Se estiver no roteiro, toca aí pra mim. International. Nikita. Elton John, valeu? Um abraço.
4: Fui. Olha, rapaz, já pronto. Eu tocar Elton John aqui, o povo gosta. Né? Nikita, pronto. É, eu vou tocar uma música antes da gente ir para o bloco comercial, porque na volta a gente vai fazer o mico musical, viu? Meu amigo Ricardo. Tá aqui Ricardo, é o MacGyver, é Ricardo? Ricardo com K? Manda um alôzão pra Sandra Maurício. Ó, a Sandra não vai poder continuar no programa aqui, porque ela vai lá pra Bititinga. Vai com o pessoal aqui fazer zoada aí na Bititinga. Se preparem aí as pessoas, a população da Bititinga. Sandra Maurício tá chegando por aí pra fazer zoada, viu? Alô, Bititinga! Sandra Maurício tá chegando aí. É, pra fazer zoada, tá bom? São 3 horas e 57 minutos, então bora de Nikita, Elton John. Mais uma do Elton John, viu, dona Rita Andrade? Escuta aí, essa também vai tocar o coração da senhora. São 3h57.

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0: Muito bem, são 4 horas e 12 minutinhos, 4 e 12. Como eu falei anteriormente, vamos fazer o mico musical, bora lá, bora lá. Quem é que tá animado aí pra gente retomar com o mico musical aqui dentro do programa Derrubado? Hein? Vamos lá? Ó, deixa eu trazer a abertura aqui. Já temos uma música. Neide sugeriu cantar Beto Barbosa Preta e eu gostei.
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0: tarde, Spinny Dance. São 4 horas e 13 minutos. Alô, professor Franklin, bora cantar Beto Barbosa. Alô, Lu, a Rosiene Futuca Burra, Neide, deixa eu ver quem é que tá mais porra aqui. Ah, Manoel Rodrigo, sou eu. Apaguei as mensagens aqui, eu não gosto não quando apagar as mensagens do grupo, porque eu perco o nome de todo mundo. A Ângela também, Dona Rita Andrade. Alô, MacGyver, bora meu filho, bora cantar, viu? Não, nada é, atrapalha você de mandar um áudiozinho cantando Preta, falar pra mim. Espero que você... Hélio Carroceiro, Neide, Osvaldo, deixa eu ver aqui, Antônio Silva, a Maria Ivanilda, Dona Terezinha, né? Titi Edilza lá em Santana do São Francisco, a Dona Maria do Gileno, Dona Marli, convocando todo mundo aqui, viu? Dona Marli, deixa eu ver quem mais gosta de cantar aqui. Os nossos amigos lá em Neópolis, Santana do São Francisco, Ingrid lá no Serrão, né? O pessoal de Ilha das Flores, Brejo Grande, Brejão e por aí vai, né? Tô convocando vocês aí de Sergipe também. Alô, Saúde, lá em Sergipe, povoado aí de Santana do São Francisco. Alô, manda o áudio, bora ouvir.
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0: Que bexiga é isso, Lu? Hoje ela tá empolgada, viu? Depois que ela ouviu o realce lá do Gilberto Gil. Realce! Boa, boa, boa, boa. Ó, são 4h15, então, Lu, vamos cantar Preta. Vou mandar a letra aqui pra Lu, que eu já peguei a letra aqui pra ela acompanhar. Ela não sabe, você sabe a letra decorada? Dessa música do Beto Barbosa? Olha a Ingrid chegando por aqui. Fala,
2: bora,
0: Ingrid.
2: Já tô ligadinha já. Bora começar.
0: Cadê o Fabinho Delay? Musical. Alô, Fabinho Delay.
2: Tudo bem que você se lembrou, né? Das meninas aqui do Povoado Serrão, né? Mano Rodrigues, Ana Maurício.
0: Isso. A gente não pode esquecer, não. A gente não pode esquecer, não. A Shirley também chegou

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0: Muito bem, muito bem. São 4 horas e 16 minutos. Saí a Shirley já cantando, o Beto Friedman chegando por aqui. Peraí, eu nem toquei a música. Não. Vou tocar logo essa música que é pra vocês cantarem aí junto comigo. Rapaz, vocês estão cantando, estão tudo adiantado. Não é possível, não. Bora, Lu! Bora, Beto Friedman. Isso. Shirley, só vai valer agora, viu? Fabinho Arruda também chegando por aqui.
1: Chegou a internet.
0: Chegou a internet. Bora cantar, Fabinho Delay, meu filho. Olha a letra aí.

0: bem, são 4 horas e 20 minutos aí. Quem foi que cantou? Quem foi que cantou? Vamos saber agora. Deixa eu... Fora do grupo, né? A Lu já mandou o áudio dela, cantou a música todinha, ó. Ó, ela cantando. Ela, quem gosta
1: que
0: é ela.
1: 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Lá, preta. Fala pra mim.
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0: Ô, preta, essa é a Lu. Valeu, Lu. Ela gosta. A Neide que pediu a música, será que ela cantou?
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0: Oi, preta.

0: 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Ô, Peta, Peta, fala pra mim. Fala o que você sente por mim. Oh, oh, oh.
1: Valeu, Neide. Rapaz, cantou a música.
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1: encontrar. Bateu legal, bateu forte a capoeira. Cadê Fabinho Delay? Tá cantando aqui, ó. Bateu forte a capoeira.
2: Ave Maria.
1: Fabinho Delay, tá cantando no tempo, tá cantando no tempo.
0: Preta,
1: fala pra mim. Ih, agora
0: já. Pronto, brigadinho, viu? Brigadinho mesmo. É porque tô sem internet, Amanda Rodrigo.
1: Você tá com internet, rapaz. Ela tá só atrasando um pouquinho, mandando depois. Mas tá perfeito. Deixa eu ver aqui no grupo quem foi que cantou. Bora lá, bora lá.
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1: sente. A Shirley mandou antes. A Shirley mandou antes. Não vale, Shirley.
4: Preta.
1: Olha pro Beto.
2: Ave Maria.
4: E a gente
1: fez. Ele já foi cantando na introdução.
4: Preta.
1: Agora.
4: 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Para que
1: isso.
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1: Oi, Beto Freire,
4: 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Fala o que você sente por mim.
1: Valeu, Beto Friedman.
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1: O Hélio Carroceiro. Hélio Carroceiro.
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6: Eita, mãe.
5: 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Diz que você é minha mulher. Ô, pretinha, chama a bola. Sandra Maurício é Manuel Rodrigo. Quem é o cantor? Calceiro topado e topado. Se quiser você, preta, olha pra mim. Diz que você é grande por mim. Diz que você é a minha pretinha do coração.
7: Puto caburra, Hélio.
1: Essa Rosiene, não sei.
2: Ave Maria.
1: Não sei não, não sei não. Deixa eu ver quem cantou mais aqui, a Lu.
3: Você não cantou não, foi?
1: Cantei sim, rapaz. Porque no meio da música apareceu uma ligação que eu tive que atender, né? A Ingrid, será que a Ingrid cantou?
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1: Ó, ó.
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7: Ô, preta!
8: 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Fala que você sente por mim. Oi, oi, preta. Você quer?
2: Ave Maria.
1: Muito bem, essa é a Ingrid que também participou. Deixa eu ver se tem mais algum áudio, não. Agora eu preciso que vocês me digam qual vai ser a próxima música pra gente cantar, hein, Lu? Lu, Fabinho Delay, Rosiene. A Rosiene só enrolou aqui, apagou aqui os áudios, né, Rosiene? Não cantou. Beto Friedman, vamos sugerindo aí música pra gente cantar. Alô, Hélio Carroceiro. Deixa eu ver aqui, a Shirley, a Fabinho Delay, a Neide. Neide já sugeriu a música do Beto Barbosa, né? Música bonita aí, alegre. Eu gosto de música assim pra gente cantar aqui no Mico Musical. Ô, MacGyver, MacGyver, você não desistiu, MacGyver? Foi? Hein, MacGyver? Me diga, desapareceu aí, não cantou, nem sugeriu música. Preciso que vocês sugiram uma música aí. Vamos sugerindo música aí pra gente poder cantar agora na sequência do Mico Musical. Tá bom? Beleza? São 4 horas e 26 minutos. 4 e 26. Alô, Sandra Maurício. Tá aí na Bititinga, viu? Sandra Maurício. Se você quer conhecer a Sandra Maurício, tá aí na Bititinga. Chegue de junto da Sandra Maurício por aí. Rapaz, vocês não vão mandar música não. Ô Lu, cadê você, rapaz? Vamos sugerindo música aí, senão eu vou escolher um aqui. Todo mundo cantou, agora ninguém quer sugerir a música? Rapaz, alô, professor Franklin, meu amigo. 4 horas e 26 minutos, 4h26. Eu vou ter que procurar uma música aqui, não é possível não. Deixa eu ver aqui, deixa eu ver aqui. Será que a gente... Ah, Ó, pegar aqui, ó. Você vai ver, eu vou escolher um aqui.

0: pode ser, Lu, vamos lá, né? A Lu sugeriu, a Neide mandou um áudio aqui, bora ouvir o áudio da Neide. Neide chegou lá e não chegou aqui.
1: Boa tarde, ó.
0: Tá de frio.
1: Aquela música, como uma deusa que você me...
0: Como uma deusa. A gente já cantou, né? Ô, Neide, essa daí. Você me manda. E ela é bem lenta, né? Tarde fria é... De quem é essa música?

0: É Golden Boys, né? Ixi, Maranteiga, quem... Deixa eu ver se eu pego ela aqui. A gente tocou essa semana essa música, não foi, Lu? Foi você mesmo que pediu?
1: Bigo. Música. Olha, como é que eu vou gravar?
2: Não tem canção, não. Qual é eles?
1: Musical.
0: Pensando Nela, o nome da música, rapaz. Aqui, ó. Já achei. Deixa eu ver se eu pego a letra aqui.

0: Sim. Pronto, vou mandar aqui a letra no grupo. Olha, Neide, essa daí, ó. Fabinho Arruda, vou mandar a letra pra ele também. Rosiane, você não enrola não, fica mandando áudio e apagando aí. Vou bloquear você, viu? Alô, Ingrid, vamos cantar. Fabinho Delay, Hélio Carroceiro. A música Golden Boys, Pensando Nela.
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2: Olha, como é que eu vou gravar?

0: Muito bem, tá aí, né?
1: Musical!
0: Nem eu consegui acompanhar direito não, viu? Você conseguiu? Muito bem, são 4 horas e 33 minutos, 4h33. Você que a Lena mandou um áudio aqui. Será que a Lena cantou?

0: Muito bem, Helena, muito bem. Rosiane, você falou o que aqui, Rosiane?
1: Emanuel, que é cantor.
0: Eu não sou cantor, não, minha filha.
1: Tá se perdendo, nem descobriu o seu talento, velho. Seu talento é pra cantor.
0: Tire onda, viu? Tire onda.
2: Um problema de apoio.
0: Cantora é aí, a Lua.

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1: Muito bem, Lu. Obrigado aí, tá certo. A todos que participaram. Rosiane, você ficou só me enrolando, Rosiane. Vou bloquear você, Rosiane. Lena Pereira cantou aqui a música quase toda, né? Do Golden Boys. Lu, que sugeriu também, cantou a música quase toda aqui. Todos que participaram aí da primeira, da segunda música. A segunda, meio complicada de cantar, né? São 4 horas e 35 minutos. Na sequência, a gente volta com o bloco comercial e já já com muita música também aqui no programa Derrubado. Tá bom? Às 17 horas tem o Padre Zezinho. Aí a Rosiane participa, né, Rosiane?
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Faltam só 4 minutinhos para as 5 horas, mas dá tempo da gente tocar uma musiquinha aqui boa para você curtir nesse programa maravilhoso aqui na Grande Rio FM 99.1. Bora lá? Tem Yasmin Sensação. Na sequência, ele traz o momento gospel. Tá bom?

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2: 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Pronto, Padre Zezinho. Eu tava conversando aqui com o Padre Zezinho porque a gente teve um imprevisto aqui. Aí, vamos começar agora, Padre Zezinho. Calma, calma. Desculpa aí ter atrasado, viu? Então, a partir de agora tem momento gospel. Rosiane, volta aqui, Rosiane. Não sai daí, não. A partir de agora tem momento gospel dentro do programa Derrubado. Padre Zezinho vai cantar a oração pela família em forma de canção.

0: Muito bem, Padre Zezinho. Obrigado, obrigado por mais essa apresentação. São 5 horas e 23 minutos e eu vou fazer aquela perguntinha. Jesus o quê?
1: Jesus te ama!
0: Coisa linda! Bora, Ronaldo, bora, Rosinha! Bora cantar, momento gospel tá no ar.
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0: Vou perguntar mais uma vez. Jesus o quê?
1: Jesus te ama, Emanuel, e ama todos nós. Que Deus o abençoe.
0: Amém. Deus abençoe você também, Rosiane.
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0: O Ronaldo.
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0: Todo sempre. Valeu, criançada. Eita, coisa linda. Agora eu te pergunto.
1: Jesus, o quê?
2: Jesus te ama e vai amar para sempre a todos nós, com as bênçãos do nosso Senhor Jesus Cristo.
1: Isso, Rosiane.
2: Jesus te ama. Tchau. Deus abençoe.
0: Vai rezar o texto agora. Agora vai rezar o texto, né, Rosiane? Valeu, Rosiane, obrigado. Boa noite aí pra você, viu? A galera aqui também gosta, tem que participar. Todo mundo tem que participar. Jesus te ama a todo momento, nunca esqueça disso. O Momento Gospel tá aqui todas as tardes, segunda a sexta-feira, trazendo isso pra você, trazendo a religiosidade pra você lembrar que Jesus nos ama a todo momento, não é, Ingrid?
3: Jesus ama todos nós, todos.
0: Muito
3: todos.
0: Bem, muito bem. Dona Rita Andrade.
4: Jesus te ama.
0: Aê, Rosiane.
5: Santa Maria, Mãe de Deus,
0: rogai por nós. Tá rezando, tá, ela mandou o áudio porque tá rezando o texto lá. Ela para só pra participar aqui do Momento Gospel. Então é isso, valeu, Rosiane, valeu, Ingrid, valeu, Dona Rita Andrade. Todos participando aqui do Momento Gospel. Agora sim, o bloco comercial. Na sequência, a gente volta com mais música. 5h29, seguindo até as 18.
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6: Muito bem. 5:35. Tem Maiara e Maraísa.

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8: Prontinho, prontinho, prontinho, prontinho. São 5 horas e 51 minutos. Voltando aqui só pra gente se despedir. Agradecer a todos que participaram. Dizer que o programa amanhã não volta não, porque amanhã é feriado. Na quinta-feira, a partir das 14 horas, trazemos o programa derrubado novamente a esta programação. Tá bom? Mas tem amanhã toda uma programação de musical, pá. Tem horário político, tudo que você gosta de ouvir. E assim vai, tá bom? Na sequência tem esporte, Grande Rio Esporte, aqui na Grande Rio FM 99.1, primeiro lugar em todo lugar. A dona Rita Andrade deixou um áudio aqui no finalzinho do programa também.
9: Posso pedir outra música? Eu queria Belo Perfume.
8: Belo?
9: Você pode colocar, por favor?
8: Quem? Não entendi.
9: Queria Belo Perfume.
8: Perfume?
9: Você pode colocar, por favor?
8: Eu ia finalizar aqui com forró, que a gente sempre faz isso, né? Mas vamos colocar o Belo e o Perfume dele. E depois vem o Gonzagão pra gente esperar a Ave Maria Sertaneja com o Gonzagão, tá bom? Boa noite pra todo mundo. Na sequência tem o Grande Rio Esporte com Valde Fernando, Valbert Lima, Valder Lima. Às 9 horas tem a Voz do Brasil. Depois volta a programação musical até a meia-noite. Essa é a programação da Grande Rio FM 99.1, primeiro lugar em todo lugar. Boa noite, bom feriado pra todo mundo. E até quinta-feira.

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Ok, galera, um abraço, boa noite, gente amiga de Penedo, de toda a capital do Velho Chico, a minha querida Ouro Preto do Nordeste. São 18 horas e mais 20 minutinhos, estou chegando com a voz de Arazão para mais uma edição do nosso Grande Rio Esporte, edição desta terça-feira, hoje é 15 de setembro de 2020. E 26, a partir de agora, a nossa equipe do Super Time do Rádio, campeã em esporte em toda a região do Baixo São Francisco, com Valde Fernando, Valberto Lima, Valde Lima, meu comentarista eclético, mesa, som e efeito hoje, no comando excepcional, é dele, o Grande Rio Notícias, Luiz Dantas, aqui conosco na noite desta terça-feira. E você vai ficar sabendo em detalhes das nossas manchetes para o programa de hoje. Se liga nas manchetes, porque hoje tem Copa Sul-Americana. Tem Brasil em campo, logo mais às 7 tem Vasco e Santa Fé, jogo da volta do playoff de quarta de final, às 9:30 Morumbi tem São Paulo e Boca Júnior. Vasco tem que vencer, o São Paulo perdeu na Argentina de um gol e precisa reverter a situação no jogo desta noite. Na Libertadores, vamos conhecer esta noite o primeiro semifinalista e pode dar brasileiro, pode ser o Fluminense, que joga daqui a pouco às 19h na Argentina contra o Platense, que no primeiro jogo no Maracanã houve uma vitória do tricolor pelo placar de 2-0. Também hoje a Série B em destaque, 21h, a bola rola para um Rei Pelé lotado para CRB e Sport Clube do Recife. Jogo de 6 pontos entre alagoanos e pernambucanos. Tudo isso e muito mais aqui agora com a sua participação no nosso WhatsApp no 3551-6600, participando do nosso programa e também dizendo para você, galera, que o nosso bolão é no jogo da quinta-feira. Quinta-feira tem bolão do programa. Tem Flamengo Independente do Vale, o jogo do Maracanã lotado na quinta, na volta das quartas de final da Copa Libertadores da América.

0: Ok, são 18h24. Um abraço, boa noite, boa noite. Hoje sem a presença do meus ídolo, o Valder Lima, meu comentarista eclético no trabalho ainda. No trabalho também neste horário, o garotão da galera, Valbert Lima. Mas hoje eu vou ter aqui o prazer de trazer o boa noite dele, o homem do Grande Rio Notícias, Luiz Dantas, que está aqui excepcionalmente fazendo a técnica do nosso programa. Boa noite aí, Dantas.
1: Assim você vai matar papai, viu?
0: Se aquieta, menino. Vá tocar sua bateria.
2: Um abraço, Valdo.
0: Um abraço.
2: Um abraço.
0: Bra, e aí, tudo bem?
2: Tudo na paz de Deus, tudo tranquilo, graças a Deus.
0: Exatamente. Agora, tirando da área sua, que não é muito futebol, mas é o jornalismo, como é que tá aquele inferno lá em cima, hein, rapaz? Tá, tá pegando fogo ali?
2: Ah, tá, o negócio tá sério.
0: Ali tá pegando fogo danado.
2: Diego Zé Grande.
0: Diego Zé Grande, né? De gravatas, de terno, né?
2: Os homens das togas estão trocando farpas pesadas. E o Dino tá danado lá, tá colocando quente em cima do presidente do Supremo. Mas não é para menos, já, né? Não é para menos, porque a situação aí é bem delicada e precisa ter um jogo de cintura muito grande do presidente,
0: o Fachin,
2: do Supremo, né? O ministro Fachin, porque aí tem questão política, interesses pessoais e também tem a questão que é o ponto principal, que é manter a ordem, manter o cuidado, o zelo com a justiça nossa. É a maior corte.
0: E a instituição judiciária, a maior do Brasil, do país.
2: Ela precisa ser preservada.
0: E a democracia também, acima de tudo, né?
2: Mas é feita por homens, e os homens a gente sabe que são falhos, né?
0: É claro, claro.
2: E num momento como esse, e assim, uma política com a polarização novamente, vindo aquela polarização, o ministro do lado da situação, com o ministro da oposição, e fica aquele jogo de um querer queimar o outro, mas eu acho que vai até longe a reunião deles, viu? Aquele papo lá, ainda há pouco eu estava acompanhando, e assim que eu voltar para casa eu vou ver se ainda tem, se não eu vou ficar buscando ali em cada rede de TV dos streams, porque tem muitos comentários interessantes com relação a isso aí. Mas aqui tá tranquilidade, aqui tá massa, aqui tá ótimo. O problema tá só lá
0: em Brasília.
2: Lá em Brasília o negócio tá feio.
0: Tá bom então, tá aí, portanto, Luiz Danta, homem do Grande Rio Notícia, que a gente até antecipa que amanhã é feriado estadual, dia da nossa emancipação política do estado de Alagoas, e amanhã nossa programação aqui é normal, não é isso, Luiz?
2: Só música.
0: Só música amanhã, né?
2: Só música, não vai ter o Grande Rio Notícias, Antônio também não vai fazer a Voz da Cidade, Sandra vai estar de folga, todo mundo vai estar de boa, né?
0: E o esporte também.
2: O esporte também vai estar descansando.
0: Diz que só voltaremos na quinta-feira, todo mundo com a programação normal e a vida segue, correto?
2: Graças a Deus, isso.
0: Vamos lá então, garotinho, deixa eu dizer aí para o torcedor, falando de esporte, que ontem campeonato brasileiro da Série B, tivemos Avaí 1, Vila Nova 1, em Ribeirão Preto, Botafogo de São Paulo perdeu para Goiás por 3-1. Em Minas Gerais, no estado Independência, o São Bernardo derrotou o América Mineiro pelo placar de 2-0. Essa rodada 28, ela vai ser completada hoje à noite com 3 partidas, logo mais às 19h30. Tem 2 jogos em Londrina, no estádio do Café, Londrina e Ponte Preta. Nos Aflitos, Pernambuco, tem Náutico e Operário, e às 9h no Rei Pelé, jogão clássico de rivalidade entre alagoanos e pernambucanos, tem CRB e Esporte Clube do Recife. Aí, como está a classificação atual? Nessa rodada 28, Novo Horizontino lidera com 50 pontos, segundo, Juventude também com o mesmo 50, perde no critério de desempate, terceiro, Vila Nova, 48, quarto, Fortaleza, 48, quinto, Criciúma, 47, sexto, Atlético de Goiás, 46. Aí vem na sétima posição, o Operário, com 43, em oitavo, CRB, com 42 e em nono, o adversário do Galo esta noite em Maceió, o Sport com 41 pontos ganho. Eu quero dizer que o Operário, CRB e Sport estão ali entre sétimo, oitavo e nono colocado, respectivamente, vão jogar na noite de hoje para fechar a rodada. Se o CRB vencer o Sport e o Operário não passar pelo seu jogo que joga fora, lá da Ponta Grossa do Paraná, então o Galo vai para 45 pontos e assume a sétima posição do Operário. Ele não atinge a sexta posição, que é do Atlético de Goiás, com 46 pontos. Então, vai mudar a posição entre o sétimo, oitavo e o nono, e vida que segue depois para as rodadas subsequentes, tá certo? Vamos lá então, dizendo que o Náutico pega o Operário, é torcer para o Náutico derrotar o Operário e o Galo vencer o CRB, porque aí melhora a situação da pontuação do Clube de Regatas Brasil. Aí nós vamos para a Copa Libertadores de América e Sul-Americana. Começo pela Sul-Americana hoje, que tem dois jogos de volta das quartas de final. Daqui a pouquinho, daqui a meia hora, a bola rola em São Januário, lotado, 20 mil torcedores, é a capacidade de São Januário para Vasco e Santa Fé. Primeiro jogo, eles empatarem 0-0, quem vencer vai para a semifinal, se for empate, por qualquer gols que esteja 1-1, 2-2, 0-0, não tem vantagem. Aí a decisão vai ser para ver quem passa nas penalidades máximas. Já o jogo mais tarde é em São Paulo, no Morumbi, São Paulo com Boca Júnior. Aí sim o São Paulo precisa vencer por uma diferença de 2 gols para passar a fase semifinal da Sul-Americana. Porque no primeiro jogo lá na Argentina, o São Paulo foi derrotado pelo placar de 1-0 e promete muitos jogos desta noite na Sul-Americana, que tem 2 brasileiros em evidência. Aí vai para a Copa Libertadores da América, a bola rola também daqui a meia hora lá na Argentina, para Platense e Fluminense. Aqui no primeiro jogo, o Fluminense saiu vitorioso pelo placar de 2-0, pode perder até por 1 gol de diferença, que vai à semifinal e é o foco do Fluminense, que não colocou o seu time titular na partida do Brasileiro, quando foi derrotado para o Atlético Mineiro no sábado, por 3-1. Porque o Fluminense está priorizando esta Copa Libertadores da América, como São Paulo, como o Vasco, priorizando o quê? A Sul-Americana, que ainda tem amanhã aquele jogo clássico sul-americano de Atlético Mineiro e Santos. O Santos que saiu na vantagem, venceu a primeira por 2-0. E na Libertadores, você tem aí, repare só, em cada partida de quarta de final, você tem um time brasileiro. Aí você tem hoje, já pensou se der Fluminense? Tudo depende do Fluminense. Tá com a vantagem na frente. Se o Fluminense passar a semifinal, vai pegar o vencedor, sabe de qual jogo? Do jogo da LDU e Quito e Palmeiras, que jogam amanhã. Palmeiras, que venceu o primeiro jogo por 1-0, vai para a altitude de Quito, no Equador, e empatando, que é esse resultado que ele vai debaixo do braço, o Palmeiras amanhã, jogar pelo empate para passar a semifinal. Se passar o Fluminense hoje e passar o Palmeiras amanhã, o que é que acontece? Vamos ter uma semifinal brasileira. Aí eu vou para o jogo de amanhã da Libertadores, o jogo da quarta-feira e da quinta-feira. Amanhã, quarta-feira, o jogo da TV, que é Estudiante Corinthians. Primeiro jogo aconteceu lá em La Plata, na Argentina, empate de 1-1. Corinthians preservou seu time no jogo de final de semana contra o Flamengo pelo Brasileiro, quando foi derrotado no Maracanã. Vai com a força total para o jogo de amanhã no Neoquímica, lotado. E o Corinthians joga por uma vitória simples. Se for empate, vai para penalidade máxima. Quem vencer passa a semifinal. Aí quando for na quinta-feira, tem um jogo do Maracanã lotado, para quase 75 mil torcedores. Flamengo, Independente Del Valle, o Flamengo está numa vantagem privilegiada, venceu o primeiro jogo lá em Quito por 2-0, pode perder até por um gol de diferença na quinta-feira, que o Flamengo passa a semifinal. Aonde eu quero chegar? Se eu disse que poderemos ter uma semifinal de Palmeiras e Fluminense, se Corinthians passar e o Flamengo passando, nós vamos ter outra semifinal brasileira. Ou seja, será uma coisa inédita na história da Copa Libertadores da América, e com a final já garantida se passar os quatro brasileiros para a fase semifinal e a final brasileira. Então vamos torcer para quem caminhe tudo isso, e tudo isso possa ser realizado exatamente nessa reta final de quarta de final, quando hoje, amanhã e quinta, nós vamos conhecer o semifinalista da Sul-Americana e o semifinalista da Copa Libertadores da América, tá certo? Então, só dizendo para eu confirmar da Sul-Americana, que tem dois brasileiros hoje em ação, que é o Vasco e São Paulo, mas amanhã tem um jogo do Atlético Mineiro no seu estádio, que vai jogar em Minas Gerais, o MRV, contra o Santos, às 7 da noite de amanhã, porque no primeiro jogo o Santos venceu pelo placar de 2-0. Então, só resta a gente esperar e torcer por esse bom momento deste ano vivido nas competições sul-americanas, promovido pela entidade maior que é a Conmebol, que tem brasileiros buscando para ir uma semifinal e uma final, tanto na Sul-Americana como na Copa Libertadores da América.

Ok, galera, agora são 18 horas e 36 minutos para você. Deixa eu dizer que amanhã tem um jogo isolado do Campeonato Brasileiro, Série A. Nós vamos ter um jogo aí que tá pendente, o jogo do Botafogo contra a representação do Grêmio Porto Alegrense. Essa partida vai acontecer amanhã às 19h30, tá certo? Um confronto atrasado da 21ª rodada, que ganhou peso na luta contra o rebaixamento. O Glorioso é o 14º colocado na tabela com 32 pontos, enquanto o Tricolor Gaúcho, que está de técnico novo, estreia amanhã, de volta pela quinta vez na sua história, o Renato Gaúcho, aparece em 16º com 28. Mesma pontuação dos primeiros integrantes, olha só, do Z4. Além da pressão da tabela, o jogo marca o início de uma nova mudança, como eu disse há pouco, no comando do Grêmio. Luiz Castro foi demitido e Renato Gaúcho acertou seu retorno ao Grêmio. O Botafogo empatou em 1-1 com o Red Bull Bragantino no sábado e chegou a 6 rodadas consecutivas sem vencer no Brasileirão. 3 empates, 3 derrotas. O time de Rodrigo Belão somou apenas 2 pontos nos últimos 5 compromissos da competição, com empate diante de Palmeiras e Bragantino e derrotas para Flamengo, Atlético do Paraná e Vitória. É esperar que amanhã, o que é que eles dois vão fazer exatamente nesse compromisso que está pendente e vai ser completada amanhã por tabela da 21ª rodada.

0: Ok, garotinho, 18 mais 39 minutinhos, Luiz Dantas. Eu vou ao break comercial e na volta eu vou interagir com o torcedor que está comigo, quer participar do nosso programa no 3551-6600. Manda o teu áudio para nós, tá certo? E só lembrando que o bolão vai ser na quinta-feira. Quinta-feira eu vou fazer o bolão, sexta-feira tem bolão, mas na quinta o bolão é para o jogo da Libertadores de Flamengo Independente Del Valle. Na sexta-feira é o bolão de um jogo clássico do Campeonato Brasileiro neste final de semana. Deixa eu mandar um abraço aí para meus ídolos, rapaz, que estão nos seus trabalhos essa hora, o Valbert Lima, lá no Colégio Estadual, Comendador José da Silva Peixoto, orgulho de ser comendador, hein, Luiz, lá no nosso estadual. Um abraço para o garotão da galera, filhão Valbert, e também o Simão, que é com esse Simão, né? Simão, grande funcionário. Funcionário destaque lá no estadual. Conhece Simão? Do Beco do Hospital?
1: Simão Pedro, que foi apóstolo de Jesus Cristo?
0: Não, esse não é apóstolo de nada. Esse é devoto de Santo Antônio. Entendeu? Mora ali vizinho a casa do Jorge Wilson.
1: São Vicente.
0: Na São Vicente. Mora vizinho a casa dele.
1: Sei quem é.
0: Aí quando um sai de manhã pra olhar pra cara do outro, aí entram de imediato pra casa os dois. Entendeu? Aí um não vê a cara do outro, entendeu? É assim, entendeu? Mas aí são vizinhos, se gostam muito, se querem muito, e o Simão é um funcionário exemplar no estadual. É pau pra toda obra. Se ele vê uma mosca rodando no birô da diretora Vanusa, ele pega uma paleta pra matar essa mosca. Não deixa ela rodar de jeito nenhum.
1: Eficiência total.
0: Pra impedir que fique pousada no birô da nossa diretora palmeirense, a minha querida Vanúzia, tá bom? E também um abraço lá para o meu ídolo, rapaz, meu comentarista eclético do Super Time do Rádio, na Prestec, tá em reunião essa hora, por isso que não pôde comparecer ao programa, o Valde Lima, e que também estão ligadinhos aqui no nosso programa. Vamos ao break e na volta eu vou falar mais de esporte para vocês aqui no Grande Rio Esporte.
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6: Ok, galera, de volta aqui na onda da imaginação da nossa Grande Rio FM 99.1, primeiro lugar em todo lugar. Deixa eu mandar um abraço aí para meu amigo Adelmo na cidade de Neópolis, sua esposa Dona Maria Luz, que estão sempre ligadinho no nosso programa, e dizer para o Adelmo, para o Aguinaldo do Pão lá na Vila Santa Clara, aonde tem a vícola Santa Clara do meu amigo seu Cláudio e da Dona Maria, aonde tem o melhor frango abatido da cidade de Penedo. Você sabe disso, né, Luiz? É lá na vícola Santa Clara. Um abraço para vocês e dizendo que o nosso bolão, amanhã a programação é especial, porque é feriado estadual, 16 de setembro, data da emancipação política do nosso estado de Alagoas. E tudo fecha amanhã. Vá curtir esse meio de semana com feriado na quarta-feira, tá certo? E a vida volta ao normal na quinta-feira. Deixa eu dizer que Lionel Messi, craque do mundo e da Argentina, foi incluído ontem na lista de convocado da Argentina para amistoso contra Benin, no dia 6 de outubro, partida que marcará sua despedida após ter anunciado a aposentadoria da seleção no mês passado. O time africano é atualmente o 93º colocado no ranking da FIFA. O presidente da Associação de Futebol Argentino, Cláudio Tapia, disse em um vídeo no X que o técnico Lionel Scaloni convocou Messi, de 39 anos, para que ele possa ter a despedida que realmente merece na Argentina. O jogo contra a Bolívia será realizado em Córdoba, enquanto o estádio monumental do River Plate em Buenos Aires receberá confronto contra Burkina Faso no dia 3 de outubro e diante de Benin 3 dias depois. Então tá aí a despedida que o Lionel Messi vai fazer na sua seleção e vai ter o apoio da torcida, não vai dar ingresso para ninguém que queira comprar para assistir justamente a despedida desse cracaço, desse jogador melhor do mundo em vários anos, quando atuava no futebol da Espanha. Vamos lá, ô Luiz Danta, tem gente pra interagir conosco aqui no nosso Grande Rio Esporte, hein? Vamos lá ver quem tá pra interagir no 3551-6600, garotinho.
1: Logo mais, às 19h.
7: Boa noite, Valdo Fernando, Valdo ali, me Valdo, rapaz, tá pra quem é que você é padeiro, rapaz. Eu vou voltar pra cá que hoje não tem não, e bom trabalho aí, meu irmão. Não vou mandar nem alô pra ninguém. Bom trabalho aí.
6: Repita a raiva dele, repara. Ele não tomou café e nem dormiu na cama. Dormiu no sofá ou no chão, ou na esteira, repare. A raiva dele. Vá. Aí se vingou aqui no programa. Bota
1: mais.
6: Repare.
7: Boa noite, Valdo Fernando, Valdo ali, me Valdo, rapaz. Tá pra quem é que você é padeiro, rapaz. Eu vou voltar pra cá que hoje não tem não, e bom trabalho aí, meu irmão. Não vou mandar nem alô pra ninguém hoje não, tá certo? Bom trabalho
8: aí. Meu Deus.
6: Ele é a primeira coisa que faz quando participa do programa, dá uma boa noite. Diga pra quem é a primeira pessoa. A mulher dele. Ele passou não sei quantos anos sem dar alô pra mulher, só andava alô pros cabas. E a mulher, rapaz, onde é que fica? Aí pronto. Hoje ele tá enraivado. Nem dá pra cá, porque não vai ter, que eu disse. Então não vou dar alô pra ninguém, não. Nem pra mulher, ele disse, eu vou dar só pra minha mulher. Não era não, Luiz? Aí ele não deu. Pronto, vai dormir na esteira. Vai dormir na esteira no frio. E quando tiver frio, vai pro sofá. Certeza absoluta, meu amigo Zé Padeiro.
9: Tem que ajeitar a patroa, né?
6: Mas
9: não deixar de mandar o alô, não.
6: Não pode de jeito nenhum. Entendeu? Pra dormir no quentinho. Entendeu? Um abraço, meu amigo Zé Padeiro, aí no Santo Isabel. Quem é que tá mais aí com a gente, Luiz?
10: Seu Carlinhos,
6: vamos lá do Campo Carlinhos, do Campo Grande. Campo Redondo.
11: Boa noite, Valder Lima. Aqui é o Carlinhos, do Campo Redondo. Tô ouvindo aqui o programa. Ô, Vado, você dizendo ontem que eu tava com raiva? De raiva da gota? Não, tô com raiva não, rapaz. Eu tô com raiva sim, do Palmeiras, né? Porque dominou o campeonato na primeira
6: turno.
11: 17 rodadas, foi 18, e de repente se entregar. Eu não tenho raiva não, só tenho raiva quando o time ganha, quando o juiz mete a mão, mas quando o time ganhou porque jogou pra ganhar, não tenho raiva não, de nenhum time. Tô com raiva do Palmeiras, né? De quem tá na frente não, nem dos outros não. Mandou um boa noite pro Tony Os Gol, pro Pato Broco, pro Renato na Itapuranga, pro Maurício lá no Oiteiro e pra todos os ouvintes do programa. Tchau, uma boa noite, bom descanso, bom feriado pra todos. Até outra hora, até quarta, quinta, né? Até quinta.
6: Tá certo, meu amigo Toinho, aí, rapaz do Campo Redondo, um abraço pra você, obrigado, garoto. É torcedor doente do Palmeiras aí, Luiz Danta, né? Não ficou com raiva não, quem ficou foi o Zé Padeiro, você viu, Toinho? Carlinhos Ale, quem ficou o Zé Padeiro? Ah, não dá um dedo pra ninguém não, tem pra cá. Manda boa noite, obrigado, até logo, boa noite, vou embora. Não, foi assim que o Zé Padeiro disse, tá com é porque vai trabalhar amanhã, na padaria da Semed. É feriado, mas vai lá trabalhar, de madrugada tem que chegar cedo, ele e o Gugu, entendeu? Aê, papai! Tem mais alguém aí, Luiz?
9: Tem o Geo,
6: o geolocutor?
9: Isso.
6: Tava aqui na estante, rapaz. Foi pra casa pra gravar. Meu pai do céu, fala, geolocutor da Alemanha.
12: Boa noite, meu amigo Valdo Fernando. Estou aqui ligado na programação aí, viu? Um abraço aí pra você, pra todos os seus ouvintes, né?
1: Nem pra mulher, ele disse, eu vou dar só pra minha mulher.
6: Então, ouvindo direto aí, ligadinho, não é isso? Tá bom então, meu amigo, um abraço, obrigado aí, meu amigo Gel, que veio aqui pegar o brinde que eu disse que viesse hoje, do meu amigo Erivaldo, que foi contemplado do brinde do jogo do Flamengo com o Corinthians. Ele acertou e foi contemplado de duas pessoas. Aí ele disse, cadê o Gel? Aí o Gel disse, tô aqui, fazer o quê? Vim pegar o brinde do Erivaldo. Eu disse que Erivaldo viesse ontem. Aí, diga o que foi que ele disse, você ouviu o que ele disse? Ele disse que Erivaldo não veio porque tá com dor de barriga, tava em casa cagando, aí não vinha. caramba esse programa, viu, velho? Aí eu digo, tem um de Garivaldo que vai aí, ele tá com diarreia, vai na farmácia da esquina, na casa dele, que é só atravessar a rua, né não? Vá lá na farmácia familiar, nessa você pode confiar, Peneira de Igreja Nova e Pia Sabuçu do meu amigo Adilson, compre o remedinho, entendeu? Pra parar essa sua diarreia. 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Aí quando chega na terça-feira, depois começa a ter a diarreia no estômago, não é mesmo? Então vai melhorar. E vem na quinta-feira pegar o seu brinde. Não manda o seu assessor não, venha você aqui. Vamos lá então, tem mais alguém não para interagir conosco,
9: Por
6: Luiz?
9: Enquanto não.
6: Tá certo então, olha gente, já no finalzinho do nosso programa, 18 horas e mais 57 minutos, deixa eu dizer para você que o Botafogo está tentando convencer Tite a se tornar o novo técnico da equipe. Foi informado pela ESPN que Tite aprovou, a gente falou até ontem aqui, com o nosso comentarista, o Valder Lima. Tite aprovou o projeto apresentado pela diretoria alvinegra e sinalizou estar totalmente disposto a voltar a trabalhar. O técnico está sem clube desde que deixou o Cruzeiro em março. No GE Globo, acrescentou que a reunião foi positiva, mas terminou sem resposta do treinador. Tite seria o principal alvo da diretoria neste momento. Embora ainda não exista uma proposta oficial formalizada, o Botafogo debate internamente os termos para avançar na negociação. Uma segunda reunião já está prevista para discutir valores, cláusulas e condições contratuais. Eu acredito sim que da emergência que está o Botafogo, na situação que anda rápido o campeonato brasileiro, o Tite deve sim aceitar a ser técnico do Botafogo, já que aprovou o projeto. Vai conversar em casa com a família, etc e tal, para justamente ele dizer, tá tudo ok, tá bom? Deixa eu dizer aqui para você uma matériazinha no Amador, que o Erivaldo Domício Uriu mandou para mim um card sobre amistoso intermunicipal, que vai acontecer sábado agora, dia 19, às 7:30 da manhã, no estádio municipal Erinaldo Patrício, rapaz, lá em Junqueiro. O Atlético Junqueirense vai enfrentar a escolinha de futebol Mangueirão em 4 categorias, sub-8, sub-11, sub-13 e sub-15. Professor Alex Sanches, professor Domício da cidade de Peneira. Então tá aí esse cardzinho que o Erivaldo mandou para mim, futuro gerente de futebol do Penedense, que quando chegar o mês que vem, outubro, o Penedense já começa a definir o seu planejamento, que foi apresentado esta semana com a sua diretoria, todo o planejamento para 2027. E nesse planejamento, consequentemente, teve ali a provável comissão técnica, o departamento de futebol, o que é que vai se fazer, o que não vai se fazer. Chegou cedo ele, viu, Luiz? E também sobre a situação da inauguração do alojamento, a concentração do Penedense, que está previsto para ser inaugurado no mês que vem, porque em novembro o Penedense já começa a se arrumar, pensando na sua fase preparatória para o Alagoano e a Copa Alagoas 2027, que são as duas competições que o Penedense tem calendário para participar e sair levando de 4 a 5 meses para tentar um lugar de classificação que lhe dê direito a uma competição nacional a disputar no ano 2028. Então, dado o recado aí, meu amigo Erivaldo Domício, sábado, lá no estádio municipal Erinaldo Patrício, em Junqueiro, teremos Atlético Junqueirense e Escolinha de Futebol Mangueirão nas suas 4 categorias, sub-8, sub-11, sub-13 e sub-15. chegando e dizendo que tá tudo no ponto, né, Luiz Dantas? Tudo no ponto?
9: Tudo no ponto, tudo certo.
6: Tudo certo aí. Obrigado aí pela gentileza de estar assumindo hoje o nosso comando técnico aqui no Grande Rio Esporte. Tá bom, garotinho?
9: Falou,
6: obrigado.
9: Saúde sempre.
6: Vamos lá, então. Vamos lá, gente. Fim de papo por hoje é só. Voltaremos só quinta-feira, se Deus quiser, neste mesmo horário, canal de credibilidade, porque aqui, quando você liga e escuta, só dá ela. Grande Rio FM 99.1, tá bom? Sequência vem música romântica até as 9. Às 9 tem a voz do Brasil. E lembrando que amanhã é feriado estadual, Emancipação Política do Estado de Alagoas, 16 de setembro. A nossa programação é toda musical, especial também para você na Grande Rio FM. E nós retornaremos com toda a programação oficial na quinta-feira, se Deus quiser. Que Papai do Céu abençoe a nós todos. Temos uma boa noite, paz e bem para todos nós. Tchau, galera.

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16: Morada. 19 horas e 11 minutos.

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10: Hora certa. 19 horas e 42 minutos.

0: 7:02.
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0: 7:35.
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4: Sabia que o moca é um dos mais saborosos tipos de café? É feito a partir de um tipo raro de grão. Ocorre quando apenas uma semente forma-se dentro do fruto do café. E o único grão concentra todo o nutriente da polpa do fruto, por não ter de reparti-lo com outro grão. Assim, fica com sabor mais concentrado e seu formato regular permite uma torrefação mais uniforme. Os mocas são conhecidos ainda como frutos machos ou caracóis.
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0: Está no ar a Voz do Brasil. As notícias do governo federal que movimentaram o país no dia de hoje.
1: Olá, uma boa noite.
0: Boa noite para você que nos acompanha em todo o país.
1: Terça-feira, 15 de setembro de 2026.
0: Vamos aos destaques do dia.
1: A infraestrutura por trás da tela. Data Centers mantém o mundo conectado.
0: E Brasil sanciona a lei que cria regime tributário especial para a instalação desses espaços no país.
1: É o Redata. Medida prevê incentivos fiscais e uso de energia renovável. Pablo Mundi.
2: A nova legislação também contempla serviços de computação em nuvem e operações de inteligência artificial, como treinamento e geração de respostas do modelo.